0: milhões de jogadores, segundo dados da Abra Games, a Associação Brasileira das Desenvolvedoras de Jogos Digitais Eletrônicos. O presidente da associação, Rodrigo Terra, acredita que a regulamentação vai ampliar o mercado e contribuir com a economia.
1: A pauta de videogame é uma pauta transversal, ela é pauta de cultura, mas ela é pauta de tecnologia, ela é pauta de desenvolvimento econômico e comércio. E é pauta também da fazenda, da receita. Só que agora a gente começa também a jornada, a próxima fase, né? O próximo boss fight é a gente poder categorizar tributariamente, né? Como é que vai ser agora esse setor, que agora ele é reconhecido como um setor único, não só atrelado à tecnologia, como é hoje também.
0: Dados da pesquisa Game Brasil, divulgada neste ano, apontam que cerca de 36% dos que consomem games no Brasil têm entre 14 e 29 anos. Outro recorte mostra que 25 milhões de gamers têm algum tipo de deficiência. Para o criador de conteúdos, Fabrício Ferreira, da Able Gamers Brasil, ONG voltada para a acessibilidade em jogos eletrônicos, a regulamentação e o fomento previstos no decreto vão contribuir para a acessibilidade no setor.
2: A gente fala muito sobre videogames, sobre jogos como um mercado. Pela questão do dinheiro financeiro, a gente fala muito sobre arte, mas o videogame hoje, ele é uma ferramenta muito forte de socialização. A gente tem uma grande parte da população PCD no Brasil que muitas vezes não pode sair de casa. E os videogames, ele além de ser uma forma de arte, ele também permite que essa pessoa viva experiências que muitas vezes a gente nem dá bola para essas experiências. É algo cotidiano para
0: a
2: gente.
0: A ministra da Cultura, Margarete Menezes, afirma que os jogos eletrônicos deixam de ser considerados apenas softwares e passam a ser vistos como produtos culturais.
3: E essa é uma mudança fundamental porque permite que os jogos brasileiros acessem instrumentos de fomento já consolidados, como a Lei do Audiovisual, a Lei Rouanet, o Fundo Setorial do Audiovisual, além de reconhecer o seu papel na educação, na saúde, na formação de juventudes e na qualificação profissional na geração de emprego e renda.
0: O decreto institui ainda o Game Brasil, plataforma pública e gratuita para catalogar, divulgar e promover jogos brasileiros, indicando onde estão disponíveis. E para ampliar a formação de profissionais para a indústria de jogos eletrônicos, o Ministério da Educação vai ofertar, a partir do ano que vem, 230 vagas para cursos de graduação na área de jogos digitais em 5 universidades federais nas 5 regiões do país. Reportagem Graziele Bezerra.
4: Em 2027, a reforma tributária entra numa nova fase.
5: É quando as microempresas e as empresas de pequeno porte começam a recolher a contribuição sobre bens e serviços, CBS, e o imposto sobre bens e serviços, IBS.
4: Entre os prazos estabelecidos, um vence amanhã, dia 15 de outubro. É quando os empresários devem informar se desejam permanecer ou optar pelo Simples Nacional, o atual sistema para o recolhimento de tributos.
5: Para explicar melhor essas mudanças, a gente conversa agora com o repórter Nazi Brum. Boa noite, Nazi.
6: Olá, boa noite, Mariana, Luciana, e boa noite, ouvintes da Voz do Brasil. Pois é, a reforma tributária deve ser concluída em 2033, mas a partir de 2027, as microempresas e empresas de pequeno porte começam a recolher o IBS e o CBS, que vão substituir 5 impostos: PIS, COFINS, IPI, ICMS e ISS. O primeiro passo para isso é que essas empresas optem até amanhã pelo Simples Nacional, um sistema que já existe que facilita o pagamento de impostos. Após isso, as empresas que estiverem no Simples Nacional vão optar se desejam pagar o IBS e o CBS dentro do Simples ou de forma separada. E essa opção deve ser feita até o dia 30 de outubro.
4: Agora, isso quer dizer então, Nazi, que as empresas, as microempresas e as empresas de pequeno porte vão poder pagar esses dois impostos de duas formas diferentes?
6: Exatamente, Mariana. E o coordenador de tributos sobre a renda, patrimônio e opções financeiras da Receita Federal, Gustavo Salton, falou um pouco sobre essas mudanças.
7: O Simples Nacional, ele não acabou, ele continua sendo um regime fundamental para as micro e pequenas empresas. A grande novidade da reforma tributária é que o empresário passa a decidir se prefere manter o IBS e a CBS dentro do DAS ou se prefere no regime regular de débitos e créditos. Então, estamos nesse período agora super importante de opções e decisões de todo mundo, né, para que todos consigam fazer as suas decisões que melhor podem fruir desse novo mundo tributário que a gente vai ter agora.
6: Olha, o empresário que optar pagar o IBS e CBS fora do Simples Nacional estará aderindo automaticamente ao Simples Nacional Híbrido e o pagamento será feito dentro do regime regular. Sobre esse assunto, a gente tem aqui a dúvida de uma ouvinte. Vamos ouvir.
8: Olá, boa noite. O meu nome é Iraneia Rego. Eu trabalho no ramo de moda, eu vendo roupa. E eu queria fazer uma pergunta. Quem já é do Simples e possui algum termo de exclusão, precisa fazer a opção novamente?
6: Pois é, quem vai responder é o coordenador da Receita Federal, Gustavo Salton.
7: Precisa sanar eventual problema que teve com o Simples Nacional e possui agora até 15 de outubro para fazer novamente essa opção para o ano que vem, após ter sanado eventual situação que ficou impeditiva para o regime.
6: O Gustavo Salton também vai responder a uma dúvida da Sandra Júlia. Ela é dona de um salão de beleza, trabalha direto com o consumidor e também com outras empresas. E ela quer saber qual sistema é mais vantajoso para pagar os novos tributos.
9: Eu estou meio perdida se eu fico só no Simples Nacional ou se compensa para mim mudar para outro sistema ou ficar só no Simples ou ter os dois, eu não sei.
7: Geralmente, as empresas que tratam diretamente com o consumidor final, elas vão fruir melhor do Simples puro, que a gente chama, né? No entanto, é necessário verificar o caso concreto, quem são os seus fornecedores, parceiros e clientes, para ter certeza a respeito do que vale mais a pena. Então, muito importante aí cada um fazer a sua conta, né? Tem uma conta individual aí de cada empresa que é importante cada um estar atento.
6: Então, Mariela Luciano, para resumir, microempresas e empresas de pequeno porte têm até amanhã para optar pelo Simples Nacional e até o dia 30 de outubro para decidir se pagam os novos tributos dentro desse sistema ou pelo método convencional.
5: Nazi, e se após fazer a opção o empresário mudar de ideia, ele pode desistir?
6: Pode sim, Luciano. O sistema vai abrir um prazo específico de 3 de novembro a 20 de dezembro de 2026 para que qualquer pessoa desista da opção feita, tanto para o Simples Nacional quanto para o sistema híbrido. E o contribuinte pode tirar todas as dúvidas sobre esse processo na Receita Federal. Basta ter uma conta na plataforma gov.br e entrar em servicos.receitafederal.gov.br. Mariana, Luciano.
4: Obrigada, Nazi Brum, pelas informações ao vivo aqui na Voz do Brasil.
5: Quer saber quanto sua rede de ensino tem previsto para investir na educação?
4: O painel de financiamento do novo PAR foi atualizado e agora também traz informações sobre os repasses do Fundeb, o Fundo de Manutenção e Desenvolvimento da Educação Básica e de Valorização dos Profissionais da Educação. Esses repasses feitos nos últimos 12 meses.
5: Pela plataforma é possível consultar os recursos previstos para cada rede, acompanhar receitas e despesas da educação básica e verificar os saldos de programas.
10: Você sabia que é possível consultar informações do Fundeb de forma rápida e prática? O Ministério da Educação acabou de atualizar o painel de financiamento do novo Plano de Ações Articuladas, o novo PAR. Agora é possível acompanhar pela plataforma os valores previstos para cada rede de ensino, considerando fontes como o Fundeb, o Fundo de Manutenção e Desenvolvimento da Educação Básica e de Valorização dos Profissionais da Educação, o Salário Educação e as receitas vinculadas ao mínimo constitucional destinado à manutenção e ao desenvolvimento do ensino. Com a última atualização, o novo PAR apresenta informações da Secretaria do Tesouro Nacional sobre os repasses do Fundeb efetivados nos últimos 12 meses. Além disso, a ferramenta também permite acompanhar a evolução das receitas e das despesas relacionadas à educação básica, bem como dos saldos acumulados de programas. programas. O novo PAR reúne dados das principais fontes de financiamento da educação básica por meio de gráficos e tabelas e permite ainda que gestores educacionais, pesquisadores e cidadãos consultem os recursos destinados às redes de ensino e acompanhem a evolução das receitas ao longo do tempo. Todos esses dados podem ser consultados no painel de financiamento do novo Plano de Ações Articuladas, o novo PAR, disponível em novopar.mec.gov.br. Locução, Júlio César de Oliveira. Reportagem, Daniel Duarte.
4: O ministro do Meio Ambiente e Mudança do Clima, João Paulo Capobianco, retornou hoje a Manaus para acompanhar ações de combate aos incêndios florestais no Amazonas.
5: Após sobrevoar as áreas atingidas pelo fogo e reunir-se com autoridades locais, ele falou sobre a situação no estado e os próximos passos.
11: Podemos comemorar porque ainda temos uma situação grave, muito grave ainda, muita fumaça, mas houve uma redução nos eventos de queimadas e incêndios, portanto nós temos um movimento positivo e há um indicativo de redução de novos focos. O novo passo agora é a investigação criminal. Nós vamos iniciar uma ação forte de investigação para identificar quem está operando esse conjunto enorme de incêndios e verificar se há uma organização por trás disso e vamos punir aqueles que forem identificados de forma exemplar para que não fique na região uma sensação de impunidade.
4: As ações são realizadas de forma integrada entre órgãos federais, estaduais e municipais para reduzir os impactos ambientais e proteger a população.
5: 330 brigadistas já foram mobilizados para atuar em apoio às equipes do IBAMA, do ICMBio e de outros órgãos federais.
4: Usar a força do futebol para combater a violência contra a mulher.
5: Com esse objetivo foi lançada a campanha Papo de Homem. No futebol, a violência não entra em campo.
12: Em dias de jogos de futebol, os casos de violência contra as mulheres aumentam 27%. Para enfrentar esse problema, o governo federal e a CBF, Confederação Brasileira de Futebol, lançaram a campanha Papo de Homem. No futebol, a violência não entra em campo. A iniciativa convoca a participação de torcedores e jogadores. No vídeo da campanha, estão reunidos jogadores presentes na convocação mais recente da seleção brasileira, como Vini Júnior.
13: No futebol, a violência não entra em campo.
12: E Rayan.
14: Violência contra as mulheres não tem desculpa.
12: A peça foi exibida durante um amistoso entre Brasil e Argentina essa semana em Recife. A proposta da campanha é utilizar a força do futebol para conscientizar o público masculino quanto à prevenção e ao enfrentamento à violência contra mulheres. Foi o que disse o ministro do esporte, Paulo Henrique Cordeiro.
15: São homens, são atletas, são jogadores da seleção brasileira que estão falando de um prisma, estão falando de um lugar de homem. Porque a questão da violência contra a mulher não é um problema sobre as mulheres, mas é um problema sobre os homens. E o homem falando sobre isso impacta, eu tenho certeza, muito mais e pode contribuir decisivamente para que esse estado de coisa possa ser extinto de toda a nossa sociedade.
12: A mensagem também é para quem acha que bebida e raiva justificam uma agressão, alerta o torcedor Marco Polo.
16: De campo, cada um responde por seus atos, fora dele também.
12: A campanha também marca o lançamento do Plano Nacional do Legado Social e Esportivo da Copa do Mundo Feminina FIFA 2027, que estabelece 4 eixos para ampliar a participação de mulheres no futebol. Vale lembrar que mulheres em situação de violência podem buscar orientação e realizar denúncias pelo Ligue 180. Em caso de emergência, devem ligar para o 190 da Polícia Militar. Reportagem Pablo Mundim.
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4: Estamos no Outubro Rosa, mês de prevenção e conscientização sobre o câncer de mama.
5: E mulheres, fiquem de olho. Os planos de saúde são obrigados a cobrir o exame de mamografia, mesmo em mulheres com menos de 40 anos.
4: A medida vale para os casos em que há indicação clínica para o exame.
5: O exame também é oferecido no SUS.
21: Ao tocar os seios, a geóloga e produtora audiovisual Laila Milani sentiu algo diferente. Ela procurou o médico e o diagnóstico foi de um nódulo benigno que precisava ser acompanhado. 6 meses depois, ao retornar para exames, descobriu que o nódulo havia evoluído para câncer de mama. Laila tinha 38 anos e nunca havia feito uma mamografia.
22: Eu não recebi nenhuma informação que abordasse esse assunto, no sentido de que a mamografia feita antes, né, poderia adiantar o meu caso, né, antecipar um diagnóstico, por exemplo.
21: Desde o começo do mês, os planos de saúde não podem mais negar a cobertura de mamografia digital para mulheres com menos de 40 anos que tenham indicação médica para a realização do exame. A mudança foi aprovada pela Agência Nacional de Saúde. Antes, os planos tinham obrigação de cobrir o exame somente para pacientes entre 40 e 69 anos. O presidente da ANS, Wadid Amu, destacou a importância da medida.
23: A partir de agora, deve ser considerada a necessidade clínica de cada paciente. O diagnóstico precoce salva vidas. Quanto mais cedo a doença é identificada, maiores são as chances de sucesso no tratamento e de melhores resultados para os pacientes.
21: De acordo com o presidente da Sociedade Brasileira de Mastologia, Guilherme Novita, a mamografia é o melhor exame para a detecção precoce do câncer de mama. Segundo ele, a partir dos 40 anos, as mulheres devem fazer mamografia anualmente. Ele explica em quais casos a mamografia antes dos 40 anos é recomendada.
24: Existem pacientes que, por questões de risco, geralmente história familiar de câncer de mama ou ovário, ou história pessoal de câncer de mama ou lesões pré-cancerígenas, ou história de mutação genética, elas precisam fazer mamografia antes dos 40 anos.
21: Nas últimas décadas, o câncer de mama se manteve como o tipo de câncer mais frequente entre as brasileiras, com exceção do câncer de pele não melanoma. Segundo o Ministério da Saúde, hoje, a taxa estimada é de 66 novos casos por 100 mil mulheres. Reportagem Luana Karen.
4: E o Ministério da Saúde apresenta campanha com orientações sobre acesso a consultas, exames e cirurgias pelo SUS.
5: O conteúdo explica como buscar atendimento especializado e apresenta opções de atendimento pelo Sistema Único de Saúde.
25: A dona de casa, Vanusa da Conceição, moradora da Ceilândia, no Distrito Federal, conta que o filho, de 14 anos, deslocou o joelho enquanto jogava futebol e foi levado a uma unidade básica de saúde. Após o atendimento de emergência, ela conta como foi o processo para que o filho fizesse a ressonância e outros exames específicos.
26: Eu fui até o posto de saúde, a UBS. Por volta de mais ou menos 7 dias, ele foi chamado para poder fazer a ressonância. Já peguei o resultado e agora retornarei ao médico que consultou ele.
25: Para orientar pessoas que precisam de avaliação, acompanhamento, exames ou procedimentos especializados, como Vanusa, o Ministério da Saúde lançou a campanha nacional de atendimento especializado, que reúne informações sobre como buscar consultas, exames e cirurgias pelo SUS. A iniciativa apresenta o passo a passo, desde a entrada da unidade básica de saúde até o atendimento especializado, é o que explica o diretor do Ministério da Saúde, Rodrigo Oliveira.
0: A gente tem duas grandes portas de entrada. Uma porta de entrada são as UPAs e os grandes hospitais de emergência, e também você pode buscar a unidade básica de saúde. É possível em vários locais, através do meu SUS digital, através do WhatsApp ou de outros aplicativos, você buscar atendimento.
25: Os pacientes do Sistema Único de Saúde têm diferentes possibilidades de atendimento. Para uma consulta, por exemplo, não precisam sair de casa. Eles têm à disposição a telesaúde, que permite a realização de teleconsultas e telediagnósticos. A população também pode ser encaminhada para o atendimento nas carretas de saúde, unidades móveis que oferecem serviços especializados em diferentes regiões do país. Essas unidades atendem prioritariamente onde há menor oferta de serviços especializados. Rodrigo Oliveira explica como os pacientes podem ser atendidos nas carretas.
0: Em geral, um paciente que busca uma unidade básica de saúde precisa de uma consulta especializada ou de um exame especializado, como tomografia, ele entra numa fila do município, da região ou do estado. A carreta, quando chega nessa região, ela se conecta a essa fila e faz essa fila andar mais rápido.
25: Outra opção de atendimento especializado pelo SUS é o encaminhamento de pacientes para hospitais privados e filantrópicos. Reportagem Cleide Lopes.
4: E essas foram as notícias do governo federal.
5: Uma realização da Secretaria de Comunicação Social da Presidência da República.
4: Com produção da empresa Brasil de Comunicação.
5: Fique agora com o Minuto do TCU. Em seguida, as notícias do Poder Judiciário e do Congresso Nacional. Boa noite.
4: Boa noite, até amanhã.
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2: 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Você vai ouvir agora notícias do Poder Judiciário.
7: STF decide afastar a inclusão das perdas inflacionárias na correção monetária dos depósitos judiciais.
8: STM realiza seminários sobre a Justiça Militar e o Tribunal Penal Internacional.
7: Para o STJ, planos de saúde não são obrigados a custear medicamentos à base de canabidiol para tratamento domiciliar.
8: Boa noite, eu sou Marcela Luiza.
7: E eu sou Walter Lima.
8: O Supremo Tribunal Federal decidiu hoje afastar a inclusão dos expurgos inflacionários na correção monetária dos depósitos judiciais.
7: A Corte entendeu que a atualização monetária deve observar índices previstos na legislação. Marta,
9: a discussão era para definir se os depósitos de ações judiciais da época dos planos econômicos Bresser, Verão, Collor 1 e 2 tem direito à mesma correção monetária aplicada à caderneta de poupança, chamada de expurgos inflacionários. Esses expurgos correspondem às diferenças de atualização decorrentes de períodos em que os índices utilizados para corrigir valores financeiros não acompanharam integralmente a inflação. No final, prevaleceu o entendimento de que a atualização dos valores deve observar os índices previstos na legislação, sem a incorporação de diferenças decorrentes dos planos econômicos.
8: O Superior Tribunal Militar realiza entre hoje e amanhã em Brasília o Seminário Justiça Militar e o Tribunal Penal Internacional, o TPI.
7: O evento reúne especialistas para discutir temas relacionados à atuação do Tribunal Penal Internacional. Marcelo Della Libera.
6: O Tribunal Penal Internacional julga pessoas acusadas de genocídios, crimes contra a humanidade, crimes de guerra e crimes de agressão. O Prêmio Nobel da Paz este ano foi para a jurista Navi Pillay, que já integrou o TPI. A presidente do Superior Tribunal Militar, ministra Maria Elizabeth Teixeira Rocha, avalia com otimismo o trabalho do TPI ao longo de mais de 20 anos de existência.
10: Eu avalio com muito otimismo, porque o Tribunal Penal Internacional foi criado exatamente para que não houvesse a repetição dos tribunais que foram formados para julgar os delitos da Segunda Guerra Mundial. E isso eu acho que é extremamente promissor e garantista, porque dá ao mundo e à sociedade das nações, né, uma estabilidade jurídica para se dizer, né, em conflitos aquilo que se pode e aquilo que não se pode fazer. Porque até uma guerra, que é o horror e a barbárie, tem de haver regras.
6: Entre hoje e amanhã, o STM promove o Seminário Justiça Militar e o Tribunal Penal Internacional, Desafios e Perspectivas da Implementação Jurídica do TPI no Brasil. O evento conta com a transmissão ao vivo pelo canal oficial do Tribunal no YouTube.
8: Plano de saúde não é obrigado a custear medicamentos à base de canabidiol para uso domiciliar sem previsão legal ou contratual de cobertura.
7: A conclusão é do STJ. Fátima Uchoa.
11: A exceção à regra é nos casos expressamente previstos em leis ou normativos específicos. Assim, a mera autorização excepcional de importação concedida pela Anvisa não impõe ao plano de saúde a cobertura obrigatória de tratamento domiciliar com canabidiol. Esse julgamento na segunda sessão, sob o regime da relevância da questão federal, ocorreu em sessão virtual e é definitivo no âmbito do STJ, pois os ministros reafirmaram jurisprudência consolidada na Corte. A decisão passa a valer para processos semelhantes em todo o país. Vale destacar que essa é a primeira vez que o STJ usou a técnica de reafirmação sob o regime da relevância da questão federal.
8: Dois dias de debate sobre sustentabilidade na Justiça do Trabalho.
7: Magistrados, servidores e especialistas vão discutir soluções para uma justiça trabalhista sustentável. Rafael Silva.
13: Entre os assuntos, eles vão falar sobre mudanças climáticas, gestão de resíduos sólidos, descarbonização e a inclusão socioprodutiva de catadores. Também estão em pauta as estratégias para a criação de planos de contingência socioambiental, além da apresentação de projetos desenvolvidos pelos próprios tribunais, o que ajuda a compartilhar boas práticas entre as unidades. O debate reforça o papel das instituições públicas diante do desafio global de atingir o carbono zero.
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8: Uma boa noite.
7: E até amanhã.
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14: Está no ar o Jornal do Senado.
15: Eu sou Paula Groba.
16: E eu sou Humberto Pinheiro.
15: E estes são os destaques de hoje do Jornal do Senado, que começa agora.
16: Senado vota fim da escala 6-1 em primeiro e segundo turno ainda hoje, segundo o presidente Davi Alcolumbre.
15: PEC da Segurança avança no Senado com maior integração e fim da saidinha para membros de facções.
16: Projeto garante às mulheres opção de viajar ao lado de outra passageira sem custo extra.
15: Boa noite.
16: Boa noite.
15: A PEC da Segurança Pública avançou no Senado e segue para votação em plenário. A proposta busca reforçar o combate ao crime organizado com ação direta do governo federal e maior integração entre as forças de segurança da União, dos estados e dos municípios.
16: O texto também prevê penas mais rigorosas para integrantes de facções criminosas, inclui o Sistema Único de Segurança Pública na Constituição e permite a criação de polícias municipais para o policiamento ostensivo e comunitário, a PEC, foi concluída hoje na Comissão de Constituição e Justiça. Repórter Bruno Lourenço.
12: A Comissão de Constituição e Justiça aprovou a inclusão, no texto constitucional, do Sistema Único de Segurança Pública. A proposta de emenda à Constituição padroniza diretrizes nacionais e permite a criação de polícias para a guarda comunitária e ostensiva pelas prefeituras. O relator, senador Rogério Carvalho, do PT de Sergipe, acredita que a grande inovação da PEC é colocar a União como agente atuante e corresponsável no enfrentamento direto ao crime organizado, em cooperação articulada com as polícias estaduais e locais.
17: Agora nós teremos o governo federal como integrante do Sistema Único de Segurança Pública e podendo agir conjuntamente e tendo responsabilidade no combate aos criminosos e no combate ao crime organizado em todo o país, de forma articulada e integrada, Polícia Civil, Polícia Militar.
12: Além da cooperação federativa, o texto prevê fontes de financiamento protegidas contra contingenciamentos orçamentários. Com a aprovação na CCJ, a PEC da Segurança Pública segue agora para análise do plenário do Senado, onde precisará passar por 2 turnos de votação antes de poder seguir para a promulgação.
15: O senador Espiridião Amin, do PP de Santa Catarina, afirmou que a PEC da Segurança Pública merece atenção especial do governo e do Congresso Nacional. Ele defendeu que a proposta seja analisada ainda nesta legislatura pelos senadores.
16: Na avaliação de Amin, o aperfeiçoamento da proposta vai ajudar a garantir melhores condições de segurança à população brasileira.
18: Que eu creio que deverá merecer de nós, ainda nesta legislatura, a urgência e o aperfeiçoamento necessário.
15: E mulheres poderão ter o direito de escolher viajar ao lado de outra mulher em aviões e ônibus sem pagar nada a mais por isso.
16: É o que prevê um projeto que está na pauta da Comissão de Fiscalização e Controle e Defesa do Consumidor do Senado. A proposta garante essa opção no momento da compra da passagem. Repórter Pedro Pincer.
19: A Comissão de Transparência, Fiscalização e Controle está pronta para votar um projeto de lei que garante às mulheres que viajam sozinhas o direito de optar, no ato da compra da passagem em transportes coletivos, por assentos ao lado de outras mulheres. O texto já foi aprovado na Comissão de Direitos Humanos. O objetivo é evitar situações de violência durante o trajeto e limitar as situações de vulnerabilidade, além de consolidar o compromisso do Estado com a promoção de políticas de proteção às mulheres em todos os espaços. A autora do projeto, senadora Daniela Ribeiro, do Progressistas da Paraíba, destacou que o assento ao lado de outra mulher não terá custo extra para a passageira nem para as empresas.
20: Essa iniciativa ela visa prevenir casos de assédio e a gente sabe também que previne violência, proporcionando muito mais tranquilidade durante os deslocamentos. Comprovadamente, a vulnerabilidade das mulheres no transporte coletivo é uma realidade.
19: Se aprovada na comissão, a proposta só vai ao plenário caso seja apresentado recurso com esse objetivo.
15: Evitar erros médicos que podem custar a vida de crianças é o objetivo de um projeto que está na pauta da Comissão de Assuntos Sociais do Senado.
16: A proposta busca reforçar a segurança no atendimento infantil e prevenir tragédias, como a do menino Benício, que morreu em Manaus após receber uma dose letal de adrenalina. A repórter Raíssa Abreu tem os detalhes.
22: O projeto do senador Eduardo Braga, do MDB do Amazonas, determina que os serviços de atendimento pediátrico tenham sempre um médico especialista. Também estão previstas regras para que os pais ou responsáveis pela criança recebam informações claras sobre seu estado de saúde e apoio psicossocial.
23: Para que um profissional não cometa erros e equívocos, como aconteceu recentemente no meu estado, com o garoto Benício, que ao chegar em um hospital supostamente de excelência no meu estado e ao ser atendido no ambulatório, imagine Vossa Excelência que um profissional da saúde injetou adrenalina na veia de uma criança, o que levou, obviamente, a óbito esta criança.
22: A proposta recebeu o voto favorável da relatora, senadora Damaris Alves, do Republicanos do Distrito Federal. Se aprovada na Comissão de Assuntos Sociais, a proposta segue direto para a Câmara dos Deputados.
15: E a senadora Zenaide Maia, do PSD do Rio Grande do Norte, fez um apelo a pais e aos responsáveis para que vacinem as crianças. Médica, ela alertou para o risco de doenças como o sarampo voltarem a circular, com a possibilidade de complicações graves e até a morte.
16: A senadora destacou que vacinar é um ato de proteção à saúde infantil e que a imunização não deve ser uma questão política, mas uma responsabilidade de todos.
0: Vacinem os seus filhos. Não é possível que a gente continue vendo crianças voltando a ter sarampo. Sarampo é uma doença extremamente grave. Pode matar e pode também deixar sequelas pro resto da vida.
15: Senadores estão reunidos no plenário para discutir a proposta de emenda à Constituição que acaba com a escala 6x1. O texto prevê reduzir a jornada semanal de 44 para 40 horas, sem diminuição dos salários.
16: Segundo o presidente do Senado, Davi Alcolumbre, a votação da PEC em dois turnos está prevista para hoje. O repórter Alexandre Campos traz mais informações.
4: Além de reduzir a jornada sem diminuir salário, a PEC prevê dois dias de folga semanal, sendo um deles preferencialmente aos domingos. Essas regras valerão para os terceirizados que prestam serviços para a administração pública direta e indireta da União, dos estados, do Distrito Federal e dos municípios. No entanto, não serão aplicáveis para os trabalhadores da iniciativa privada que tiverem diploma de curso superior e que receberem um salário maior que 2,5 vezes o teto da Previdência Social, salvo se o empregador, por vontade própria, decidir o contrário. A mudança será gradual. 2 meses depois de sua promulgação, o tempo de trabalho por semana passará de 44 para 42 horas semanais. Um ano depois da implementação dessa primeira etapa, a jornada vai diminuir para 40 horas. Líder do governo, a senadora Tereza Leitão, do PT de Pernambuco, afirmou que a redução da jornada é uma luta histórica dos brasileiros, construída nas fábricas, comércios, nos serviços, ruas, escolas e até nas redes sociais.
5: Estamos escrevendo este capítulo ao lado de cada trabalhador que acorda antes do sol nascer, de cada mãe e de cada pai que querem acompanhar o crescimento de seus filhos, de quem deseja estudar, cuidar da saúde, encontrar os amigos, estar com a família, descansar, de quem quer simplesmente recuperar o direito de ser dono de parte maior do seu próprio tempo e fazer dele o que quiser.
4: Representante do PL de Santa Catarina, o senador Jorge Seife reconheceu que, por ser um apelo dos trabalhadores, é favorável à redução da jornada. No entanto, ele defende correções futuras no texto, como a desoneração da folha de pagamentos para aliviar o bolso dos empregadores ou até mesmo a flexibilização das relações de trabalho.
21: Então, essa PEC, ela atende, em parte, o anseio da população, que é trabalhar 5 dias por semana, mas daqui a pouco, com ela operacionalizada, o funcionário vai chegar para o patrão fala assim, olha, eu quero trabalhar um pouco mais, não vai poder. Olha, eu quero fazer mais hora extra porque eu troquei de carro, eu comprei uma geladeira, não vai poder. Então essa PEC é um pouco engessada, mas vamos discutir isso lá na frente. E no ano que vem, se necessitar de melhoras, se necessitar de ajustes, nós vamos fazê-los sem prejudicar a população.
4: Para aqueles empregados sujeitos a regimes diferenciados, como aeronautas, o texto permite que acordo ou convenção de trabalho defina diferentemente a distribuição do tempo de prestação de serviço e o descanso semanal remunerado, assegurados os direitos da PEC.
16: Com edição de Paulo Groba e trabalhos técnicos de Eliseu Caires, o Jornal do Senado fica por aqui. Acompanhe agora as notícias da Câmara dos Deputados. Boa noite.
15: Boa noite e até amanhã.
24: Jornal Câmara dos Deputados. Comissão debate integração das universidades com o setor produtivo.
25: Deputados criam plano de atenção no SUS às pessoas com epilepsia.
24: Projeto isenta de ICMS a aquisição de próteses mamárias de silicone.
25: Boa noite. Projeto aprovado retira ICMS das próteses mamárias de silicone. Confira os detalhes com Silvia Munhato.
26: A Comissão de Defesa dos Direitos da Mulher aprovou o projeto que concede a isenção do ICMS nas operações de compra de próteses mamárias de silicone destinadas à reconstrução mamária de mulheres que realizaram mastectomia total ou parcial. A relatora na comissão, deputada Érica Hilton, do PSOL de São Paulo, ressaltou que o custo das próteses é alto.
1: Sabendo que a prótese mamária é essencial para a reconstrução da saúde emocional e abalada pelo tratamento do câncer, o projeto facilita os avanços nas etapas do processo de cura definitivo da doença, na medida em que o acesso à prótese mamária será menor ou menos oneroso para aquelas que mais necessitam.
26: Pelo texto, a isenção será concedida mediante a apresentação de laudo médico emitido por profissional especializado, atestando a realização da mastectomia, a necessidade do uso de prótese mamária de silicone e a recomendação para a reconstrução. A isenção do ICMS se aplicará tanto para compras realizadas diretamente pelas pacientes quanto por intermédio de hospitais, clínicas ou centros de reabilitação. O benefício valerá para procedimentos realizados pelo Sistema Único de Saúde, por seguradoras de saúde privadas ou por planos de saúde. A proposta que tira o ICMS das próteses mamárias de silicone será analisada agora pelas comissões de Saúde, Finanças e Tributação e Constituição e Justiça. Para virar lei, precisa ser aprovada pela Câmara e pelo Senado. Da Rádio Câmara de Brasília, Silvio Munhato.
3: Homenagem. Dr. Zacarias Calil, do MDB de Goiás, celebra o Dia do Médico em 18 de outubro, destacando a importância da profissão no cuidado com a vida.

0: Brito tem as informações.
1: O Brasil tem mais de 150 mil pessoas que fazem diálise, segundo a Sociedade Brasileira de Nefrologia. A demanda pelo tratamento vem crescendo e a hemodiálise é a modalidade predominante. Na Câmara dos Deputados, um projeto visa facilitar o atendimento à pessoa com doença renal crônica por meio da redução da barreira de distância entre o paciente e o atendimento. O texto, já aprovado pela Comissão de Saúde, estabelece que o atendimento ao paciente com doença renal crônica observará as diretrizes de regionalização, hierarquização e integralidade da assistência nos termos da lei e das normas do SUS. Os serviços de saúde poderiam, sempre que clinicamente indicados, dar prioridade a terapias que diminuam a necessidade de deslocamento do paciente, inclusive mediante utilização da diálise peritoneal domiciliar. A diálise peritoneal é um tratamento de substituição da função renal que limpa o sangue usando o peritônio como filtro natural. O peritônio é o revestimento interno do abdômen. A comissão aprovou a redação proposta pela relatora, a deputada Silvia Cristina, do PP de Rondônia. O texto original, do deputado Eduardo da Fonte, do PP de Pernambuco, estabelecia que a clínica de hemodiálise deveria estar no máximo a 50 quilômetros do domicílio do paciente. Mas a relatora acha que a fixação de uma distância máxima uniforme é incompatível com a organização regionalizada e hierarquizada do SUS.
2: A gente vê a importância, claro que deveria estar perto, mas a gente não vê orçamento público que dê para faça essas clínicas a cada 50 quilômetros. Então, nós fizemos uma emenda e, graças a Deus, foi aprovada para que cada paciente com indicação, nós levássemos a diálise peritoneal, que é em casa, onde o paciente ele tem a oportunidade de fazer esse acompanhamento, né? E que, na verdade, é muito dolorido, mas em casa, no seu ambiente, que nós temos a certeza que teríamos um resultado ainda melhor.
1: O projeto estabelece que o poder público pode estimular o uso de telesaúde e de monitoramento remoto para acompanhamento clínico de pacientes em terapia renal substitutiva, mas as ações previstas não devem criar despesas obrigatórias ou impor novos encargos administrativos à União. A proposta, que busca facilitar o atendimento à pessoa com doença renal, ainda vai ser votada pelas comissões de Finanças e Tributação e de Constituição e Justiça. Para virar lei, precisa ser aprovada pela Câmara e pelo Senado. Da Rádio Câmara de Brasília, Luiz Cláudio Canuto.
3: Economia. Welter, do PT do Paraná, defende investimentos em habitação popular, saúde e educação. Ele menciona programas como Minha Casa Minha Vida, o financiamento da produção agrícola, o atendimento pelo SAMU e a ampliação das escolas em tempo integral.
4: Welter ressalta a importância de fortalecer a economia e ampliar as oportunidades para os trabalhadores. Na avaliação dele, os avanços sociais dependem da continuidade dos investimentos públicos e de iniciativas que promovam a distribuição de renda e a qualidade de vida da população.
3: Trabalho. Paulão, do PT de Alagoas, ressalta a importância da mobilização dos trabalhadores e da sociedade para a aprovação do fim da escala 6x1. Ele também critica grupos políticos que apenas agora, às vésperas do segundo turno, dizem ser favoráveis à matéria.
4: Segundo Paulão, a aparente mudança de postura não afasta as ameaças aos direitos trabalhistas. Ele aponta riscos em uma possível reforma constitucional que, em sua opinião, é articulada por grandes banqueiros e alerta a população para que se mantenha atenta.
3: Tadeu Venere, do PT do Paraná, critica a mudança de posicionamento de representantes da extrema-direita sobre o fim da escala 6x1. Ele acredita que a modificação seja uma resposta ao temor das mobilizações populares e não uma revisão real de posicionamento.
4: Tadeu Venere questiona os argumentos sobre custos para pequenos negócios e a negociação individual de jornada de trabalho e rechaça também as posições contrárias a medidas sociais, como a anistia de dívidas e a votação de projeto contra a misoginia no Congresso Nacional.
5: Desenvolvimento Regional.
3: Denise Pessoa, do PT do Rio Grande do Sul, agradece o apoio recebido na eleição e se compromete em continuar seu trabalho em prol da saúde e educação e na busca de parcerias com o governo federal para custear a reconstrução no estado.
4: Ao fazer um balanço do mandato atual, Denise Pessoa menciona o campus da UFRGS, um novo aeroporto, o Instituto Federal em Gramado e o curso de medicina da Universidade Federal do Pampa, em Bagé, como principais vitórias. Ela continuará atuando em defesa do SUS e de pautas climáticas.
5: Transportes.

0: Bebeto, do PP do Rio de Janeiro, diz que a mobilidade urbana é uma das prioridades do seu mandato e cobra avanços em obras viárias na Baixada Fluminense. Entre as demandas, segundo ele, estão a construção de uma ligação entre a linha vermelha e a pista expressa da rodovia Presidente Dutra.
1: Bebeto também cobra a continuidade das obras de revitalização da ferrovia da Baixada Fluminense, incluindo a implantação de uma ciclovia entre São João do Meriti e Nova Iguaçu. Ele ainda destaca a importância da duplicação da Serra das Araras para a segurança e a fluidez do tráfego.
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3: Comissões.
0: A Câmara dos Deputados debate uma melhor integração entre universidades federais e setor produtivo. A repórter Agui Pontes tem os detalhes de uma proposta aprovada.
4: A Comissão de Ciência, Tecnologia e Inovação da Câmara dos Deputados aprovou um projeto que busca ampliar a cooperação entre universidades públicas e o setor produtivo. Segundo o autor da proposta, deputado Duda Ramos, do Podemos de Roraima, isso será feito com a criação de um Programa Nacional de Integração Universidade-Indústria. O objetivo é principalmente simplificar as relações entre o ambiente acadêmico e os setores produtivos. Segundo o relator, deputado Júlio César Ribeiro, do Republicanos do Distrito Federal, a relação entre empresa e universidades é truncada e pouco funcional.
5: A proposta cria um ambiente muito mais favorável para a integração. Hoje, muitas parcerias deixam de acontecer por causa das burocracias, da insegurança jurídica e da dificuldade de aproximação entre universidades e empresas.
4: Além de intermediar essa relação, a proposta também prevê a criação de metas nacionais. Seriam metas como o número de parcerias firmadas, o volume de recursos captados em projetos, os registros de propriedade intelectual, de tecnologias somadas ao setor e outras formas de exercer impacto regional, social e econômico no setor produtivo. A governança política do Programa Nacional de Integração Universidade-Indústria seria feita em esfera federal. A proposta vai passar pelas comissões de Educação e de Constituição e Justiça. Da Rádio Câmara, de Brasília, Agui Pontes.
3: Educação.
1: Flávio Nogueira, do PT do Piauí, ressalta a importância dos investimentos em educação para ampliar as oportunidades da população. Ele cita a expansão das universidades e dos institutos federais como exemplo de política pública voltada à população mais pobre.
0: Flávio Nogueira considera que o acesso ao ensino superior e à formação técnica devem ser prioridade do poder público. Para o legislador, a oferta de educação gratuita contribui para reduzir as desigualdades sociais, especialmente entre os brasileiros que mais precisam do apoio do Estado.
3: Esporte.
1: A Câmara aprovou uma proposta que obriga clubes esportivos a manterem profissionais idôneos e capacitados em alojamentos. A repórter Paula Bittar acompanhou a votação.
6: A Comissão de Constituição e Justiça da Câmara aprovou uma proposta que obriga os clubes esportivos a manterem em período integral nos alojamentos um corpo de profissionais idôneos e capacitados para assistir os jovens atletas em formação. De acordo com o texto aprovado, considera-se idônea a pessoa que trabalha honestamente com observância do dever de cuidado, que cumpre as regras estabelecidas por seus superiores, ou seja, fazendo sempre tudo com muito zelo e responsabilidade. O texto determina que o clube que descumprir a regra da presença de profissionais em período integral nos alojamentos poderá ter o contrato com o atleta em formação cancelado e também poderá ser punido com multa de até R$50 mil, que será dobrada em caso de reincidência. O contrato também poderá ser cancelado cancelado se o clube não atender os requisitos de alojamento, alimentação, segurança e higiene adequados. Outra proposta aprovada pela CCJ torna obrigatória a presença de um profissional de educação física em entidades formadoras de atletas e escolinhas de esportes. Tanto essa quanto a que obriga os clubes esportivos a manterem em período integral nos alojamentos um corpo de profissionais idôneos e capacitados para assistir os jovens atletas em formação, seguem agora para o Senado. Da Rádio Câmara, de Brasília, Paula Bittar.
3: Eleições.
0: Charles Fernandes, do PSD da Bahia, defende uma reforma política com mandatos de 5 anos e o fim da reeleição para cargos de presidente, governadores e prefeitos. Em sua visão, a medida reduz gastos eleitorais e permite mais foco na gestão pública.
7: O deputado quer também a adoção do voto distrital para aproximar os deputados da população e anuncia que vai se esforçar para aprovar a pauta a partir de 2027. Na opinião de Charles Fernandes, o debate é urgente diante da proximidade das eleições municipais de 2028.
0: General Girão, do PL do Rio Grande do Norte, aponta aumento na intolerância política entre os brasileiros. O congressista defende o respeito às diferenças de opinião no parlamento, alertando para o risco de declarações que possam estimular a violência contra adversários políticos.
7: General Girão relata que seu gabinete no Rio Grande do Norte foi alvo de pichações e adesivos de caráter político. O parlamentar informa que solicitou a análise de imagens de segurança para identificar os responsáveis e que registrou um boletim de ocorrência sobre o fato.
0: Lucas Redecker, do PSD do Rio Grande do Sul, agradece aos eleitores pela renovação do mandato e faz críticas à condução da economia pelo governo federal. Ele questiona o custo de vida e afirma que os preços elevados no supermercado pesam no orçamento das famílias brasileiras.
7: Lucas Edecker também defende a apuração de suspeitas envolvendo integrantes do judiciário e cobra que possíveis irregularidades sejam investigadas. Ele afirma que pretende manter o tema em debate com foco na responsabilização de autoridades e no combate à impunidade.
3: Relações Exteriores.
0: Alice Portugal, do PCdoB da Bahia, defende a soberania nacional diante do que considera uma ameaça de interferência estrangeira nas decisões do Brasil. Ela alerta para o risco de exploração das riquezas minerais por empresas de outros países, sem que os interesses brasileiros sejam priorizados.
7: Alice Portugal critica a possibilidade de acordos que ampliem o controle internacional sobre recursos estratégicos do país. Ela afirma que a proteção do patrimônio nacional e dos direitos da população são fundamentais para que o Brasil preserve sua autonomia.
3: Segurança Pública.
0: Gilmar Machado, do PT de Minas Gerais, comemora o avanço da PEC da Segurança Pública no Senado. O deputado ressalta que a proposta fortalece o combate ao crime organizado ao ampliar a integração entre as forças policiais de todo o país.
7: Gilmar Machado destaca que o texto inclui o Sistema Único de Segurança Pública na Constituição, além de permitir a criação de polícias municipais. A proposta também estabelece mecanismos de financiamento para o setor com o objetivo de ampliar os recursos contra a criminalidade.
3: Votação.
0: Plenário da Câmara aprova projeto que institui um programa de atenção integral no Sistema Único de Saúde às pessoas com epilepsia. O repórter Antônio Vital tem as informações.
8: A Câmara dos Deputados aprovou o projeto que cria um programa nacional de atenção integral às pessoas com epilepsia no Sistema Único de Saúde, o SUS. O objetivo do programa é combater o preconceito e proporcionar atendimento integral às pessoas com epilepsia, de modo a reduzir as manifestações clínicas da doença e a ocorrência de sequelas. O projeto apresentado pelo deputado Rui Carneiro, do Podemos da Paraíba, foi modificado pela relatora, deputada Laura Carneiro, do PSD do Rio de Janeiro. O texto aprovado anteriormente pela Comissão de Saúde da Câmara garantia, entre outras coisas, atendimento multiprofissional e especializado, assistência farmacêutica, acesso ao tratamento indicado, inclusive cirúrgico, leitos para internação em enfermarias e UTI, além de acompanhamento especializado à gestante antes e depois do parto. O texto aprovado prevê acesso da pessoa com epilepsia aos serviços de atenção primária, especializada e hospitalar, bem como acesso aos medicamentos incorporados pelo SUS e aos procedimentos terapêuticos e cirúrgicos indicados clinicamente e disponibilizados pelo Sistema Único de Saúde. Prevê ainda ações educativas para divulgar informações e orientações sobre a doença e o treinamento de profissionais da educação e dos transportes públicos para conhecer e reconhecer os sinais.

0: de crise epilética e sobre como agir em casos desse tipo. O acordo que resultou na aprovação da proposta, com o apoio do governo, também retirou do texto o artigo que previa horário de serviço especial para trabalhadores em fase de tratamento. A relatora Laura Carneiro explicou que as alterações priorizam a estrutura já existente do SUS, sem criar privilégios.
1: Trata-se de alterações meritórias, porque prioriza a utilização das estruturas já existentes no SUS, que se encontram em permanente evolução e baseiam-se na razoabilidade ao proteger os direitos das pessoas com epilepsia sem criar privilégios indevidos. Dessa forma, são mantidos os avanços do cuidado integral à saúde desse grupo de pessoas sem comprometer a igualdade e a justiça social.
0: O projeto que cria o Programa Nacional de Atenção Integral às Pessoas com Epilepsia no SUS agora será analisado pelo Senado. Da Rádio Câmara de Brasília, com informações de Daniela Lessa, Antônio Vital.
2: Últimas notícias. Os deputados iniciaram no final da tarde a análise do projeto do governo federal que aumenta o teto de receita do microempreendedor individual. O texto define um reajuste do teto da receita bruta anual para enquadramento como MEI para R$ 110 mil em 2027 e R$ 140 mil em 2028.
3: O projeto também permite que um microempreendedor contrate até dois empregados que recebam exclusivamente um salário mínimo ou o piso salarial da categoria profissional. Hoje, a legislação permite a contratação de apenas um empregado.
2: Termina agora o jornal Câmara dos Deputados, produzido pela Rádio Câmara, com trabalhos técnicos de Everson Urani e apresentação de Márcio Aquilissardi e José Carlos Andrade. Uma ótima noite para você.
3: Boa noite, a Voz do Brasil volta amanhã.
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1: O primeiro trailer de Nárnia, O Sobrinho do Mago, foi divulgado nessa semana e revelou a abordagem da cineasta Greta Gerwig para uma das sagas literárias infanto-juvenis mais célebres da história. Diferente dos filmes lançados entre 2005 e 2010, a nova versão se debruçará sobre o sexto livro, publicado por C.S. Lewis, e abordará a história com a estilização própria das chamadas rockera-óperas, que levam o glamour e a fantasia dos musicais ao máximo. O Sobrinho do Mago acompanha um garoto e sua vizinha que, tal qual Edmundo, Suzana e companhia, encontram uma passagem para o mundo mágico de Nárnia. O Sobrinho do Mago será a primeira adaptação da franquia desde as Crônicas de Nárnia, A Viagem do Peregrino da Alvorada em 2010, que encerrou a trilogia lançada nos anos 2000. E tem previsão de estreia para 11 de fevereiro de 2027.
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1: 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E a hora?
2: 10:02.
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2: 16 graus.
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0: Previsão do tempo.
1: Quinta-feira terá chuva em diferentes regiões do Rio Grande do Sul e risco de temporais isolados. O Rio Grande do Sul terá mais um dia de instabilidade nesta quinta-feira, dia 15. A previsão indica chuva desde as primeiras horas no norte do estado, com pancadas que podem avançar para outras regiões ao longo do dia. O maior risco de temporais isolados está concentrado no norte, na serra e no litoral norte. Nas demais áreas, o tempo deve apresentar variação de nebulosidade com possibilidade de chuva passageira. Na sexta-feira, dia 16, a instabilidade continua e a chuva deve alcançar também a região metropolitana de Porto Alegre, com volumes mais elevados previstos para o litoral norte. Quinta-feira terá chuva em diferentes regiões do Rio Grande do Sul e risco de temporais isolados.
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1: Anatel explica os direitos dos consumidores. Ao se fidelizar à prestadora, exija o contrato de permanência. O contrato de permanência mostra a que benefícios o consumidor tem direito ao se fidelizar a um plano, o prazo da fidelização e o valor da multa que terá de pagar se cancelar o contrato antes do prazo. O documento não se confunde com o contrato de prestação do serviço, que também deve ser entregue ao consumidor e trata das demais características do serviço. Uma campanha da Anatel com apoio da Agerte.
2: 10:21.
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2: 16 graus.
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E a gente segue com mais som por aqui, na maior rede de rádios do Rio Grande do Sul. Aumenta o som porque vem mais música boa por aí. Bora de som!

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2: Algumas coisas simplesmente não ficam muito bem juntas, tipo heavy metal com

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1: 19 para as 11.
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2: 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E a temperatura?
1: 16 graus.
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Meu amigo, é cada música boa, uma atrás da outra. Aqui no Tá Bombando na Rede Mais Nova. Ah, peraí, vai lá no Instagram da Mais Nova, arroba Mais Nova FM, o arroba das promoções. Lá você fica por dentro, então, de muitas notícias, muito entretenimento e, claro, tudo que rola aqui na Rede Mais Nova. Claro, e não esquece de me seguir também, né? Arroba Juliano Rádio. Juliano Rádio, tudo junto, ok? Boa noite pra você de quarta-feira. Hoje é quarta-feira do sofá. Boa noite.

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1: Polícia Federal realiza operação contra grupo suspeito de contrabandear carros roubados para o Uruguai. A PF deflagrou nesta quarta-feira 14 uma operação contra um grupo suspeito de adulterar veículos roubados no Rio Grande do Sul e contrabandeá-los para o Uruguai. São cumpridos mandados de busca em Jaguarão, Rio Grande, Alvorada e Porto Alegre. Segundo a investigação, carros e caminhonetes eram roubados principalmente na região metropolitana da capital e levados até a fronteira, onde eram vendidos por preço muito abaixo do mercado. Nos últimos meses, 25 veículos adulterados foram apreendidos. As negociações aconteciam principalmente pelas redes sociais, incluindo o Facebook. A Polícia Federal investiga a atuação de diferentes integrantes responsáveis pelos roubos, transporte e venda dos automóveis. Polícia Federal realiza operação contra grupo suspeito de contrabandear carros roubados para o Uruguai.

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1: 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E a hora?
2: 11:01.
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2: 16 graus. 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

quarta-feira, tudo bem? Coisa boa! Ótima noite, então. Bom trampo pra quem tá no trampo, bom descanso pra quem já está descansando de boa, aí ouvindo a rede mais nova. E a gente segue com mais sons por aqui, música boa, muita informação e entretenimento pra você na maior rede de rádios do Rio Grande do Sul. Obrigado pela carona aí. Bora de música, aumenta o som.

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4: 11h21.
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4: 16 graus.
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2: Cheia do Rio Uruguai mantém mais de 400 pessoas fora de casa na fronteira oeste do Rio Grande do Sul. Mais de 400 pessoas continuam fora de suas casas na fronteira oeste do Rio Grande do Sul devido à cheia do Rio Uruguai. Conforme informações divulgadas nesta quarta-feira, 14, o nível do rio permanece acima da cota de inundação em 3 municípios da região. A elevação das águas afeta famílias que precisaram deixar suas residências por questões de segurança. A situação segue exigindo atenção das autoridades e dos moradores das áreas ribeirinhas, enquanto o comportamento do rio continua sendo acompanhado. Cheio do Rio Uruguai mantém mais de 400 pessoas fora de casa na fronteira oeste no Rio Grande do Sul.

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1: 19 para meia-noite.
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1: 16 graus.
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3: Meia-noite e um.
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3: 16 graus.
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2: Meia-noite e 22.
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2: 16 graus.
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3: 17 para 1.
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3: 16 graus.
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1: A Netflix anunciou que adquiriu os direitos de transmissão da Copa do Mundo de 2030 para Espanha e Andorra. O acordo prevê a exibição dos 104 jogos do Mundial, que será sediado na Espanha, Portugal e Marrocos. Os três primeiros jogos do campeonato serão realizados no Uruguai, no Paraguai e na Argentina, em celebração ao centenário da competição. Essa é a primeira vez que a gigante do streaming irá transmitir uma competição internacional masculina de futebol na Espanha. O campeonato será exibido pela emissora pública RTV e a aquisição dos direitos também inclui a transmissão gratuita de uma partida por dia de jogos sediados na Espanha por meio de uma emissora nacional de sinal aberto. A Netflix também detém os direitos de exibição das próximas duas edições da Copa do Mundo Feminina em 2027 no Brasil e em 2031 nos Estados Unidos e Canadá.
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0: 16 graus.
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1: Muito boa noite, tá começando a Madrugada Mais Nova. A partir de agora a gente segue junto com música e informação até às 5 horas da manhã. Muito prazer, eu sou a Ana e te acompanho nessa virada, levando até você informação e a melhor trilha sonora pra embalar a sua madrugada. Seja você que tá na estrada, no trabalho ou curtindo em casa, obrigado pela carona e pela tua companhia. Você está ouvindo a maior rede de rádios do Rio Grande do Sul. E pra ficar ainda mais conectado com a gente, acessa o site maisnova.com.br, segue a gente no Instagram, @redemaisnova. Você também me encontra no @anapesanardi. Underline e acompanha o nosso conteúdo nas demais redes sociais. É só pesquisar @redemaisnova, tá bom? Uma ótima madrugada pra gente, vamos nessa!

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1: Pensar negativo faz mal? A resposta de estudiosos é: depende. Existem momentos em que devemos nos preparar mentalmente para os riscos. Por exemplo, quando vamos prestar um concurso, somente pensar positivo pode nos fazer relaxar demais e estudar de menos. Neste caso, um pouco de pessimismo pode fazer uma diferença bem positiva. Não dá para julgar que o pensamento negativo é sempre ruim. Ele também nos prepara para as tomadas de decisões e, em casos de emergência, nos faz agir com cautela, analisar prós e contras, ter prudência. Tentar dominar a mente para fazer dela um campo só de bons pensamentos tem se tornado fonte de angústia, medo e culpa. Nós somos suficientemente inteligentes para saber que isso não acontece. Tem gente que se depara com um pensamento ruim e já acha que está atraindo aquilo para sua vida e quer imediatamente fazer uma lavagem cerebral, tentando enviar pensamentos diferentes, contrários, com imagens bonitas para o cérebro. Bom é, mas não precisa forçar. Dá para sair de casa triste às vezes, confuso, com raiva, frustrado. Não dá para negar a realidade. Pensar algo negativo não faz mal. Mal mesmo são as ações tomadas a partir de maus pensamentos.
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2: A Inter de Limeira está de volta na Série B do Campeonato Brasileiro depois de 35 anos. O tradicional clube do interior de São Paulo garantiu acesso mesmo com a derrota para a Ferroviária no último domingo. A classificação foi confirmada graças ao empate entre Brusque e Paysandu, resultado que favoreceu a equipe paulista. A conquista também marca uma nova fase da Inter de Limeira, que passou a contar com Ronaldo Fenômeno e Roberto Carlos entre seus investidores. Em agosto, o clube aprovou a venda de 80% de sua sociedade anônima do futebol para um grupo que também inclui o Príncipe Saudita. Os dois pentacampeões mundiais comemoraram o acesso nas redes sociais, compartilhando uma publicação do clube com a frase: "O Leão subiu". A Inter de Limeira não disputava a segunda divisão nacional desde 1991 e já conquistou o título da Série B em 1988.

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3: A banda Rosa Tatuada é uma banda brasileira de hard rock formada em Porto Alegre em meados de 1988. Com influências de Kiss, Poison, Guns N' Roses, entre outras, o sucesso da banda veio nos anos 90 com a LP Rosa Tatuada, produzida por Teddy Correia pela gravadora Nova Ideia. Agora, Rosa Tatuada, Tardes de Outono.

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0: 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Você bonita. Testar maquiagem na loja é uma tentação, mas precisa de cuidado. Testadores passam por muitas mãos e podem ser fonte de contaminação quando não há uma higiene adequada. Observe se o local oferece aplicadores descartáveis e se os produtos estão limpos e bem conservados. Evite aplicar diretamente nos olhos ou na boca, especialmente se o produto estiver aberto, sujo, com cheiro estranho ou sem orientação de uso. Pele sensível, alergias e olhos irritados pedem ainda mais atenção. Na dúvida, melhor não testar. 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
1: Existe uma teoria que se chama 90-10, onde uma pessoa tem 90% daquilo que você procura em alguém, só que você foca naqueles 10% que falta. Aí você sai pra rua, se aventura e realmente você encontra aqueles 10%, mas não se deu conta que perdeu os 90%.

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2: O técnico José Mourinho colocou um ponto final, pelo menos por enquanto, nas especulações sobre a saída de Endrick do Real Madrid. Nesta terça-feira, dia 13, o treinador português afirmou que o atacante brasileiro não precisa ser emprestado e garantiu que ele terá oportunidades na equipe espanhola. Endrick vive um momento de pouca participação no clube. Depois de se recuperar de uma lesão, o jovem encontrou ainda mais concorrência no ataque e disputou apenas 4 minutos em partidas oficiais nesta temporada. Apesar disso, Mourinho demonstrou confiança no potencial do jogador e afirmou que ele poderá fazer grandes coisas pelo Real Madrid. A situação contrasta com o espaço que Endrick vem conquistando na seleção brasileira, sob o comando de Carlo Ancelotti. Mesmo com o interesse de clubes da Inglaterra e da Itália, a tendência, segundo as declarações do treinador, é que o atacante permaneça em Madrid e receba novas chances ao longo desta temporada.
3: 29 para as 3.
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3: Você entra numa curva à noite e percebe que o facho dos faróis acompanha a direção do carro, né? Em alguns veículos, isso acontece graças aos faróis adaptativos. O sistema pode utilizar informações como o ângulo do volante, a velocidade e a trajetória para direcionar melhor a iluminação para onde o veículo está seguindo. Em outros projetos, luzes auxiliares são acionadas para iluminar a parte interna da curva. O objetivo é melhorar a visibilidade de obstáculos, pedestres e também do próprio traçado da via. Por isso, não estranhe se o facho parecer se movimentar quando você esterça o volante. Num carro equipado com essa tecnologia, não é o farol que tá bambo não, viu? É a engenharia ajudando você a enxergar melhor o que vem pela frente.

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0: Agora, direto da Flórida, comigo, Henrique do Vale, mais uma edição do Minuto Music Nation.
1: E olha só, gente, o TikTok está levando o comércio eletrônico para um novo nível. A plataforma lançou aqui nos Estados Unidos um assistente de compras baseado em IA, capaz de conversar com o usuário e ajudá-lo a descobrir produtos. A empresa também está introduzindo uma função de checkout com apenas um clique. Na prática, o usuário poderá conversar com a inteligência artificial sobre aquilo que procura, receber sugestões e avançar diretamente para a compra. A novidade mostra que o TikTok quer ser muito mais do que uma plataforma de vídeos. A empresa está tentando transformar o aplicativo em uma espécie de shopping virtual alimentado por IA. Para marcas e anunciantes, isso pode representar uma nova maneira de transformar vídeos virais diretamente em vendas.
0: Logo mais informações para você aqui no Minuto Music Nation.

0: 3:28.
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3: Lionel Messi virou alvo de críticas de John Gaspar, ex-presidente do Barcelona. Em entrevista a um podcast espanhol, o antigo dirigente questionou a postura do argentino diante da possibilidade de realizar uma despedida oficial no Camp Nou, estádio onde construiu grande parte da sua carreira. Gaspar afirmou que uma eventual homenagem não deveria depender de quem esteja na presidência do clube. A declaração acontece em meio às discussões sobre a relação entre Messi e o atual presidente, o Joan Laporta. O ex-dirigente chegou a questionar quem ele pensa que é, ao defender que o Barcelona deve estar acima de interesses pessoais. Mesmo com as críticas, Gaspar reconheceu a importância histórica do atacante, que chegou às categorias de base do clube aos 13 anos. Messi deixou o Barcelona em 2021, depois de conquistar 35 títulos, incluindo 4 Ligas dos Campeões e 10 Campeonatos Espanhóis. Até agora, não existe uma despedida oficial confirmada no Camp Nou.
1: 29 para as 4.
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0: Hoje a gente chega aqui no Drops do Pet pra defender o réu mais acusado da casa. Você compra um arranhador lindo, coloca ali na sala e o gato continua escolhendo justamente o braço do sofá? Será que é ingratidão? Não é, viu? Arranhar é um dos comportamentos naturais dos felinos. Ajuda na manutenção das garras, alonga o corpo e também deixa marcas visuais e olfativas no ambiente. O problema é que o arranhador, ele precisa agradar ao gato, não ao decorador. A posição, a altura, a firmeza e material fazem a diferença. Uma boa estratégia é colocá-lo próximo ao local que o bichano já escolheu para arranhar e testar formatos diferentes. Antes de brigar com o gato, talvez seja hora de perguntar: será que o arranhador passou na avaliação do cliente?
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2: Pedro e Benício. Todo mundo tem uma lembrança boa, né?

0: Hora da gente falar de esportes.
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0: O lutador brasileiro Ismael Bonfim, conhecido como Marreta, está fora do UFC. Aos 30 anos, o atleta foi desligado da principal organização de MMA do mundo depois de acumular 4 derrotas consecutivas, sendo 3 por nocaute e 1 por finalização. A última derrota aconteceu no sábado, dia 10, quando Bonfim foi superado pelo argentino Francisco Prado, ainda no primeiro round. Além dos resultados negativos, o brasileiro também enfrentou problemas recorrentes com a balança, deixando de atingir o limite da categoria dos leves em 3 oportunidades. Ismael estreou no UFC em 2023 e encerra sua passagem pela organização com 2 vitórias e 5 derrotas. Ele é irmão mais velho de Gabriel Bonfim, conhecido como Marretinha, que segue no Ultimate e ocupa uma posição entre os 6 melhores atletas do ranking dos meio-médios.

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2: Hoje eu separei para você uma receita de bisteca de porco com legumes. Ela é feita na panela de pressão e rende uma porção para 6 pessoas. Vamos precisar ter em casa 6 bistecas suínas, sal, pimenta do reino e cheiro verde picado a gosto, uma linguiça calabresa em rodelas, 5 colheres de sopa de óleo, uma cebola picada, 4 dentes de alho amassados, 2 cubos de caldo de legumes, 4 xícaras de chá de água e 1 xícara de chá de vagem picada também. 1 xícara de chá de brócolis em buquês e 1 xícara de chá de couve-flor em buquês também. Primeiro, tempere as bistecas com sal e pimenta e coloque na panela de pressão. Aqueça o óleo e doure as bistecas. Depois, reserve. Na mesma panela, doure a linguiça no óleo e junte a cebola e o alho. Em seguida, refogue por 3 minutos e junte o tomate e o caldo de legumes. Volte as bistecas para a panela e junte os outros ingredientes. E tampe a panela. Em seguida, deixe cozinhar por 5 minutos em fogo baixo, após iniciada a pressão. Por fim, retire a pressão com cuidado, abra a panela, acerte o sal, transfira para uma travessa e polvilhe com cheiro verde. Enjoy!
3: Que delícia!
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1: Olha só que marca gigante para quem gosta de...

0: combate aéreo. Isso mesmo, acompanhei o anúncio oficial da Bandai Namco. Nos últimos dias, eles estão soltando fogos com Ace Combat 8. O jogo desenvolvido pela Bandai saiu em 2 de outubro, tá certo? Para PS5, Xbox Series e também PC. E já no dia 9 de outubro, bateu 1 milhão de cópias vendidas. 1 milhão, gente. É o jogo que vendeu mais rápido em todos os 30 anos da franquia. Além da campanha cinematográfica, onde você lidera um esquadrão saindo do porta-aviões Endurance, o que puxou esse sucesso todo foi o novo Ace Combat Online, que agora tem crossplay total entre todas as plataformas. Então, pra juntar toda a galera inteira pra voar junto em missões cooperativas ou tirar aquele X1 nos ares aí com o novo game que fez maior sucesso, Ace Combat 8, da Bandai Namco.
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2: Taylor Swift estreou Patient Zero no topo da Billboard Hot 100, conquistando seu 16º número 1 e empatando com Drake em estreias diretas na liderança. A faixa impulsionou a edição deluxe de The Time of Showgirl, que lidera a Billboard 200 e bateu recorde de 14 músicas de um mesmo álbum no top 10. Com outras três faixas no top 5, Taylor ampliou sua marca histórica como a mulher com mais canções no top 10 da parada americana, somando 74 faixas ao longo da carreira. O videoclipe de Patient Zero, dirigido pela própria Taylor e estrelado por ela, Dakota Johnson e Colin Farrell, foi lançado em 27 de setembro durante o MTV Video Music Awards de 2026.
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3: 5 e 3.
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0: 16 graus.
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2: Cinco e 23.
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0: 16 graus.
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1: Na cozinha, um pano pode acabar fazendo trabalho demais. Secar louça, enxugar as mãos, limpar a bancada e ainda pegar alguma coisa que caiu e não é uma boa combinação. Procure separar panos conforme a finalidade e trocá-los quando estiverem úmidos ou sujos. Depois do uso, deixe secar bem e faça a lavagem regularmente. Se precisar limpar restos de alimentos ou sujeiras da bancada, prefira um material destinado especificamente a essa tarefa. Parece um detalhe, mas separar funções facilita a higiene e evita espalhar resíduos de um lugar para o outro. Na cozinha, organização não serve apenas para encontrar as coisas mais rápido. Ela também ajuda a tornar os cuidados do dia a dia mais simples e seguros.
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0: 24/6.
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2: Essa eu lembro lá do meu MS, hein, Daniel? Lá do Mato Grosso do Sul, ó. Só na Guarani.

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4: Dezesseis para seis.
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2: 16 graus.
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0: E assim a gente vai chegando ao fim de mais uma Madrugada Mais Nova. Foi muito bom ter a sua companhia, mas ó, não perde o contato com a gente. Você encontra Mais Nova lá no Instagram, no @redemaisnova, e fica o dia todo informado através do nosso site maisnova.com.br. Agora fica ligado, porque na sequência tem o Despertador Mais Nova. Paz e bem, até amanhã.
1: 4 para 6. 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
2: 6 horas, bom dia.
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2: 14 graus.
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0: Despertador tá no ar da Mais Nova para todo o Rio Grande do Sul, na maior rede de rádios do Rio Grande do Sul. Bom dia para você, como é que você tá? Tá bem? Acordando cedo? Mais um dia aí pra gente fazer o que tem que ser feito, buscar o que é nosso? Vamos em frente. Gabriel Maranhão por aqui hoje, quinta-feira, dia 15 de outubro de 2026, até às 8 da manhã te faço companhia. Vou trazendo a playlist da Mais Nova, trazendo as primeiras informações, as que são mais relevantes para você nesta quinta-feira. E eu espero que você esteja bem, já te faço convite, participa, vem junto comigo, 549-9235-2835. Mas pode mandar também mensagem pro WhatsApp da Mais Nova, que tu tá acostumado. Estamos em rede, falando com praticamente todo o Rio Grande do Sul. Então, para você que tá aqui em Caxias do Sul, Garibaldi, Veranópolis, Vacaria, Lagoa Vermelha, Passo Fundo, Marau, Soledade, Sarandi, Pelotas, Cachoeira do Sul, Santa Maria, manda mensagem pro WhatsApp que você tá acostumado aí, a mensagem vai cair aqui para mim, tá bem? Seja muito bem-vindo, muito bem-vinda, Despertador tá começando!

0: Papas da Língua, essa não é a sua vida. Despertador tá começando até as 8 da manhã, trazendo música, as primeiras informações do dia para você. 6:10, bom dia, meu amigo. É a mensagem aqui do Jorge Nobre. Bom trabalho, manda um abraço aí. É o recado do Jorge Nobre que tá na escuta da programação. Obrigado, Jorge, pela audiência. A galera aí, a audiência, você acordando cedinho. E estamos aí, juntos, na missão de enfrentar, encarar mais um dia com alegria, na medida do possível. Eu sei que às vezes é um pouquinho complicado, tem os perrengues do dia, mas vamos lá, vai dar tudo certo. Uma ótima quinta-feira pra você.
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0: O Senado Federal aprovou nessa quarta-feira a proposta de emenda à Constituição que acaba com a escala de trabalho 6x1, em que o trabalhador atua por 6 dias consecutivos e tem 1 dia de folga. A medida prevê a redução da jornada semanal máxima de 44 para 40 horas, sem diminuição de salário, e estabelece 2 dias de descanso por semana, preferencialmente aos domingos. A mudança será implementada gradualmente ao longo de 14 meses após a promulgação da emenda. Após 60 dias, a jornada máxima cairá para 42 horas semanais e a escala passará a prever 2 folgas. 12 meses depois, o limite será reduzido para 40 horas. O texto foi aprovado em 2 turnos no Senado e seguirá para promulgação. 6:11, bom dia.
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0: 6h14 da manhã, a gente tá onde? Na Pindaíba, com Guilherme Santiago no Despertador. Bom dia pra você.
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0: As obras de duplicação da BR-386 exigirão bloqueio temporário do trânsito nos dois sentidos da rodovia nesta quinta-feira, no quilômetro 227, em Mormaço, no norte do Rio Grande do Sul. A interrupção está prevista para ocorrer entre as 14 e as 15h30, entre as 2 da tarde e as 13h30 da tarde de hoje, para a realização de uma detonação controlada de rocha necessária ao avanço dos trabalhos. Durante a operação, equipes da Via Sul, concessionária responsável pelo trecho, estarão no local para orientar os motoristas e garantir a segurança. A empresa recomenda que os condutores programem seus deslocamentos com antecedência e redobrem a atenção à sinalização na região das obras. Hoje, então, bloqueio de trânsito das 2 da tarde até as 13h30 da tarde, no quilômetro 227, em Mormaço, para detonação controlada de uma rocha, para que os trabalhos possam prosseguir. 6h15, Despertador da Mais Nova, bom dia.
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0: Dance with a Stranger é o Sam Smith com a Normani. 6:18, Despertador. No seu rádio, na mais nova, maior rede de rádios do Rio Grande do Sul. Bom dia!
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0: Caxias do Sul registrou 158.925 consumidores inadimplentes em setembro de 2026. O maior número dos últimos 7 anos, de acordo com o levantamento da Câmara de Dirigentes Lojistas do município, com base em dados do SPC Brasil. O total equivale a 37,4% da população economicamente ativa e representa um aumento de 2,1% em relação a agosto e de 8,3% na comparação com setembro de 2025. Cada consumidor possui, em média, 2,75 dívidas em atraso, com valor médio de R$ 6.719. Estou esperando a tua mensagem. Participa 54-992-35-2835. Muito obrigado pela sua audiência.
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0: 6:20, bom dia.
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0: 14 graus.
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0: Sempre com você, bom dia, ótima quinta-feira pra você que tá acordando agora. Cara inchada, tem que passar uma aguinha no rosto. Faz parte, acordar cedo é isso aí, né? Faz parte. 6h24, vamos para mais um bloco de música e informação aqui no Despertador, na mais nova, maior rede de rádios do Rio Grande do Sul. Estamos em rede, o Rio Grande do Sul acorda junto, cedinho com o Despertador. Manda tua mensagem, participa, pode pedir música, fica à vontade, tá? Tá liberado. 54992352835, ou manda o WhatsApp aí pro telefone, pro número da mais nova que você tá acostumado aqui na sua cidade. Vai chegar mensagem pra mim aqui. Seguimos com música e informação.
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0: Pesquisa Quaest, divulgada nesta quarta-feira, dia 14, aponta Flávio Bolsonaro do PL com 51% das intenções de votos válidos no segundo turno da eleição presidencial, contra 49% do presidente Luiz Inácio Lula da Silva do PT. Considerando todos os entrevistados, incluindo votos brancos, nulos e indecisos, Flávio registra 46%, enquanto Lula tem 44%. O levantamento foi encomendado pela TV Globo e pelo jornal O Globo e ouviu 2.154 pessoas entre os dias 10 e 13 de outubro. A margem de erro é de 2 pontos percentuais, com um nível de confiança de 95%, o que configura empate técnico entre os candidatos. 6h26.
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1: 6:30, bom dia, obrigado pela companhia, pela audiência. Seguimos trazendo as primeiras notícias do dia, aquelas que são relevantes para você. Que está sintonizado na Mais Nova, neste comecinho de quinta-feira, vamos agora falar de Marau. A Corsã inaugurou na terça-feira uma nova unidade de atendimento presencial em Marau, na Avenida Rio Branco 575, no centro do município. O espaço passa a concentrar os serviços oferecidos pela companhia na cidade e foi preparado para receber clientes que precisam de informações, encaminhamentos e outros atendimentos presenciais. A unidade funciona de segunda a sexta-feira, das 8 da manhã até o meio-dia e da 1 da tarde até as 4:30 da tarde. Durante a inauguração, a companhia também informou que prevê investir R$4 milhões em novas adutoras de água tratada, com o objetivo de melhorar o abastecimento de bairros mais distantes da área central. 6:30, bom dia, Henrique Juliano, cidade vizinha, vem junto, participa, pede a tua. 549-9235-2835.

0: Juliano, Despertador 27 para 7, qualquer uma deles que tocar, tô feliz. Tem que ter Henrique e Juliano, de manhã, de tarde, de noite, na madrugada, em qualquer momento, em todos os momentos, na programação da mais nova, maior rede de rádios do Rio Grande do Sul. A Vera tá por aqui mandando o seu bom dia. A Vera Lúcia, taurino de Pelotas, trabalhando e escutando a mais nova. Ligadinha, queria mandar um alô pra minha irmã Maria Firmina Vieira e meu cunhado Valdeni das Neves em Flores da Cunha. Olha só como as pessoas se conectam, né? A Vera em Pelotas, aí temos a Maria e também o Valdeni em Flores da Cunha, ligados na mais nova. Que tenhamos uma excelente quinta-feira abençoada por Deus pra todos nós. Um grande abraço desta tua amiga. Boa, Vera, muito obrigado. Segue participando 54992352835.
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0: Um homem de 37 anos foi condenado a 29 anos, 10 meses e 25 dias de prisão por tentar matar a ex-companheira e as duas filhas do casal em Santa Vitória do Palmar, no sul do Rio Grande do Sul. Os crimes ocorreram em maio de 2023, quando ele disparou contra a mulher sem atingi-la e espalhou gasolina pela casa e sobre as vítimas, ameaçando matá-las. Elas conseguiram fugir antes que o plano fosse consumado. Além das três tentativas de homicídio qualificado, a justiça também condenou o homem por posse irregular de armas de fogo e munições. 25 para 7, bom dia.
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2: E a Globo anunciou o retorno de Márcio Garcia, programação da emissora em 2027. O apresentador comandará um novo game show desenvolvido pelos estúdios Globo em parceria com a Endemol Shine Brasil, com provas cocriadas com marcas. Márcio Garcia de volta à Globo, portanto, ele que estava afastado da televisão desde 2022 e sem vínculo com a Globo desde 2024. Ao longo da carreira na emissora, apresentou atrações como Tamanho Família e The Voice Kids, além de atuar em novelas. O novo projeto marca sua volta à apresentação na TV aberta após desenvolver uma atração em parceria com a Endemol. Outras informações em maisnova.com.br. Informação e música, as primeiras informações do dia para você e também as jornalísticas, o que interessa a você que quer ficar sempre bem informado. Também falamos um pouquinho de entretenimento, amenidades. 20 para 7, em instantes eu volto com mais.
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5: 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E a hora?
6: 18 para 7.
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6: 14 graus.
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1: Sempre com você desde o comecinho do dia. Ótima quinta-feira, estamos chegando em mais um fim de semana. Amanhã vai ser sexta-feira, então estamos perto do sextou. Se bem que dizem que quinta-feira é a nova sexta, né? Então tá liberado ser feliz. Na verdade, tá liberado ser feliz sempre, né? Por favor, né? Eu sei que fim de semana é legal, mas nosso grande desafio é estar de boa todos os dias da semana aí. Espero que você tenha acordado bem, dormido bem, seja feliz. Se não tiver, calma que vai passar, tá? Vai passar, tudo passa. 14 para 7, então, de volta, vamos trazer mais informação. Você sabe que aqui no Despertador você fica sabendo das primeiras notícias do dia, as que são relevantes para que você comece os seus dias diariamente, toda semana, sempre muito bem informado. E participa aí, não esquece de mandar teu recadinho, tua mensagem, teu bom dia, teu alô, teu abraço. 549-9235-2835.
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1: Atenção, você que pretende ou pretendia passar pela Serra das Antas, ali na BR-470, tem um trecho que eu já vou especificar. Tem que organizar o teu horário aí, tá? Porque o Departamento Nacional de Infraestrutura de Transportes, o DENIT, alerta para bloqueio total da BR-470 na Serra das Antas, entre o Belvedere do Espigão, ali no quilômetro 185, em Veranópolis, e a Vinícola Cainelli, no quilômetro 202, em Bento Gonçalves. A interdição está prevista para começar às 10 da noite do próximo sábado, dia 17, e vai seguir até às 6 da manhã do domingo. Então vai estar interditado das 10 da noite do próximo sábado até às 6 da manhã do domingo seguinte. Na noite, na madrugada, agora do fim de semana, então, bloqueio total da BR-470 ali na Serra das Antas, entre o Belvedere do Espigão, em Veranópolis, e a Vinícola Cainelli, no quilômetro 202. Outros detalhes você vai encontrar em Mais Nova.

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2: Amigos ouvintes da Rede Mais Nova FM, no comecinho deste dia, nosso encontro, nossa prece, nossa sintonia, nossa unidade, o Deus da vida conosco caminha. Por isso juntos rezemos: Senhor, busco sem cessar um sentido para o meu viver. A maior parte das horas do dia dedico às ocupações. Nem sempre reservo tempo para sentir a vossa ternura que vem me abraçar. Obrigado, Senhor, por me dedicar um amor repleto de ternura e de compaixão. Vosso amor, Senhor, não se cansa de vir ao meu encontro. Ao invés de eu ir ao vosso encontro, vosso amor se antecipa e com ternura me surpreende com tantos sinais. Obrigado, Senhor, por esta ternura que tanto me faz bem. Sem ela seria muito difícil viver e conviver. Quando deixo de lado a ternura, acabo me distanciando das profundezas da vida e perco facilmente a direção do bem viver. Que eu possa sempre sentir a vossa ternura, Senhor, que renova e transforma o meu viver. Amém. E sobre todos os ouvintes da Rede Mais Nova FM, a bênção deste dia. Pai, Filho e Espírito Santo. Amém. Um dia abençoado a todos.
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1: 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E a hora?
2: 8 para 7.
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2: 14 graus.
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5: Voltamos com o Despertador da maior rede de rádios do Rio Grande do Sul. Rio Grande do Sul acordando cedinho. Se bem que agora não é tão cedo mais. 7h10 é um horário meio que normal de acordar, certo? Nós estamos aí desde as 6 da manhã, de segunda a sexta, das 6 da manhã às 8 da manhã, nessas 2 horas aqui, muita música e informação para você, as primeiras informações do dia na Mais Nova. Agora vamos trazer alguns destaques para você, 7h10, bom dia.
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5: 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Rio Uruguai segue acima da cota de inundação em 3 cidades gaúchas. Os níveis dos rios permanecem elevados em São Borja, Itaqui e Uruguaiana, ou melhor, permaneciam na manhã dessa quarta-feira. Instituto Nacional de Meteorologia emite alerta de tempestade para regiões do Rio Grande do Sul nesta quinta. Senado aprova fim da escala de trabalho 6x1. Polícia Federal investiga comércio clandestino de veículos na fronteira com o Uruguai. Mercado Livre inaugura centro de distribuição em Guaíba. 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Despertador tá de volta na Mais Nova. Obrigado pela companhia, pela audiência. Participa 54992352835.

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1: Falar então do tempo, trazer um panorama para o Rio Grande do Sul. O nosso estado tem previsão de muita nebulosidade, chuva em parte do território e risco de temporais isolados, principalmente no norte, nordeste e em áreas da Serra Gaúcha. Na faixa leste, incluindo o litoral, a Costa Doce e o sul, tem previsão de chuva que pode ser moderada a forte em alguns pontos. De acordo com o Centro de Monitoramento da Defesa Civil Estadual, os temporais podem ocorrer principalmente entre a tarde e a noite, com possibilidade de granizo, inclusive de tamanho grande, e rajadas de vento acima de 70 km por hora em áreas do norte, nordeste e parte da serra. E no momento temos, esse é o panorama aqui pro estado, 16 graus em Passo Fundo, 18 em Sarandi, 14 em Veranópolis, 17 em Pelotas, 15 graus em Marau, 15 em Garibaldi, Lagoa Vermelha com 15, Soledade com 15, Vacaria com 14 graus, Caxias do Sul no momento marcando 14 graus, Santa Maria 16 e temos para 17, na verdade, em Santa Maria e Cachoeira do Sul para a gente fechar aqui o nosso giro pelas cidades que têm emissoras da Mais Nova, 18 graus em Cachoeira do Sul. O dia vai começando desse jeito, como é que tá o tempo na tua cidade? Manda aí, conta aí, 99235-2835, código de área 54, 99235-2835, ou pode mandar mensagem pro WhatsApp da tua Mais Nova, contribui, participa, a gente vai construindo juntos. Amanhã, o Despertador na Mais Nova, 7:16. Bom dia!
2: Bom dia!
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1: Lady Gaga com Poker Face. Dá volume aí, bora curtir. Obrigado pela audiência.

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1: Vai comprar um novo óculos e não sabe qual modelo escolher que mais combina com o seu formato de rosto? A gente te ajuda! Existem 5 tipos mais comuns de formatos de rosto: o quadrado, o oval, o redondo, o coração e o diamante. Se você tem um rosto quadrado, dê preferência para óculos mais arredondados, que fiquem posicionados mais alto no nariz. Já os rostos ovais permitem o uso de diversos tipos de armações, como as maiores e mais largas. Para quem tem um formato de rosto redondo, os especialistas de moda recomendam armações retangulares e quadradas, dando uma aparência mais elegante e estilosa. O rosto no formato de coração é característico de testas mais largas, com queixo estreito e maçãs do rosto mais altas. Os melhores modelos são os retangulares e ovais e, principalmente, armações ovais menores e óculos de meio aro. O formato de rosto diamante é um dos mais raros que existem e são caracterizados por bochechas mais cheias e testa e queixo estreitos. Os melhores modelos para rostos nesse formato são os óculos quadrados sem aro ou armações ovais com aro cheio em volta.
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2: Essa eu lembro lá do meu MS, hein, Daniel? Lá do Mato Grosso do Sul, ó, só na Guarani.

0: Daniel com Luan Santana, saudade, 7h24, bom dia. Bom dia.
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0: A 18ª cavalgada em honra à Nossa Senhora Aparecida será realizada neste domingo em Passo Fundo, próximo domingo, dia 18. Promovido pelos Cavaleiros do Mercosul, o evento terá concentração às 7h30 da manhã em frente à Catedral Metropolitana, com saída prevista para as 8h da manhã, em direção ao Santuário de Nossa Senhora Aparecida. A chegada está programada para as 9h30 da manhã. A participação é aberta a tradicionalistas de Passo Fundo e região, incluindo grupos de cavalgada e entidades tradicionalistas. No santuário, os participantes receberão a bênção do padre e participarão de uma oração em homenagem à padroeira. Em edições anteriores, a cavalgada reuniu entre 380 a 450 cavaleiros. Após a programação religiosa, cada participante poderá retornar para casa sem atividades oficiais previstas para o restante do dia. 7h25, uma ótima quinta-feira pra você.
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5: Amiga, tô chegando com uma receita de suco de milho. Você já experimentou? Vamos precisar de 5 espigas de milho, 1 xícara de chá de açúcar, 6 xícaras de chá de leite, 3 xícaras de chá de água e 1/4 de lata de leite condensado. Retire os grãos de milho das espigas com uma faca. Bata no liquidificador com 3 xícaras de leite e 1/2 xícara de água e o açúcar. Leve ao fogo até engrossar bem. Deixe esfriar e depois bata no seu liquidificador com o restante da água e do leite e acrescente o leite condensado. Por fim, leve à geladeira para a bebida ficar bem geladinha e depois é só tomar. Enjoy!
2: Que delícia!
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0: Paz com Minha Paz, 7h29.
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0: Despertando junto contigo nesta manhã de quinta-feira, dia 15 de outubro de 2026. Olha só que legal, 5 atletas de Marau iniciam hoje a viagem para representar o Brasil no Campeonato Mundial e na Copa Mundial de Karatê da International Traditional Karate Federation, no Cairo, no Egito. Tá bem. As disputas estão previstas para ocorrer entre os dias 24 e 31 de outubro. Os representantes integram a Associação Shobukan de Karatê e conquistaram a classificação após a equipe ficar com o vice-campeonato geral de clubes no Campeonato Brasileiro disputado em Curitiba. Entre os marauenses convocados estão Douglas Albano, de 34 anos, que disputará a competição internacional pela segunda vez. Boa sorte então aos atletas aí de Marau que vão competir no Mundial, no Internacional, aliás. É isso, Campeonato Mundial e também na Copa Mundial de Karatê da ITKF. Boa sorte à equipe, que voltem vitoriosos aí para a cidade de Marau, para o Rio Grande do Sul. Em instantes tem mais Despertador para você na Mais Nova. Fica por aí.
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0: 8:29.
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0: 15 graus.
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0: Lutaca, muito obrigado pela audiência. Richelle Fonseca também tá por aqui mandando seu bom dia. Marlene, bom dia, Marlene. Tá mandando também o seu bom dia. É isso aí, obrigado, Marlene. Libera Paludo, bom dia, Henrique. O Henrique, ah, é a dupla Marcos e Henrique. Olha aí, diretamente de Goiânia, ligados na Mais Nova FM, programação topíssima. Um grande abraço a todos os ouvintes, obrigado pela audiência. Muita gente sintonizada, muita gente conectada também pelo aplicativo, pelo site. Bom dia, manda um alô pra Vacaria. Paulinho Varela, grande Paulinho, obrigado pela audiência. Vera de Veranópolis, bom dia, só bora. Tem a Vera de Veranópolis e tem a Vera também de Pelotas. É isso, participa aí, 54992352835, ou manda mensagem pra tua mais nova preferida e vamos matear junto agora. Pega a tua cuia, porque tá chegando a hora do mate.
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1: Mais de 3 mil pessoas participaram de uma procissão luminosa em homenagem à Nossa Senhora Aparecida na noite de ontem, no centro de São Marcos, na Serra Gaúcha. A celebração ocorreu após a sexta noite de novena, ou da novena, na Igreja Matriz, e integrou a programação da 55ª Festa de Nossa Senhora Aparecida e dos Motoristas. Os fiéis percorreram as ruas próximas à igreja, acompanhando a imagem da padroeira em um momento marcado por cânticos e orações. A principal novidade deste ano foi um balão de 27 metros de altura com a imagem da santa, que foi trazido de Sorocaba, São Paulo, e inflado em frente à Igreja Matriz. As celebrações seguem até o próximo domingo, dia 18, com atividades religiosas e programação voltada aos motoristas. 21 para as 8, Despertador da Mais Nova acordando junto contigo. Bom dia!
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2: Existe uma teoria que se chama 90-10, onde uma pessoa tem 90% daquilo que você procura em alguém, só que você foca naqueles 10% que falta. Aí você sai pra rua, se aventura, e realmente você encontra aqueles 10%, mas não se deu conta que perdeu os 90%.

0: Pois então, cuidado, cuidado pra não trocar esses 90% por 10% aí. Às vezes, é só ajustar uma coisinha ou outra que fica tudo certo, né? Às vezes, aí cada caso é um caso. 18 para as 8, seguimos trazendo informação para você, música e informação, as primeiras informações do dia, aquelas que interessam a nossa audiência da mais nova, 10ª feira do Municipal do Morango de Pelotas. 10ª feira Municipal do Morango de Pelotas começa hoje, com a expectativa de incentivar a expansão da produção e ampliar o mercado da fruta. O município é o quarto maior produtor de morango do Rio Grande do Sul e reúne cerca de 230 produtores, distribuídos em 43,5 hectares de área cultivada. A produção estimada é de 1.740 toneladas, com aproximadamente 1,74 milhão de mudas plantadas. 1.740.000 mudas plantadas. De acordo com o chefe do escritório da Emater em Pelotas, o Rodrigo Prestes, ainda há espaço para aumentar tanto o número de produtores quanto a área de cultivo. E a feira busca aproximar agricultores e consumidores, divulgar a qualidade do morango local e estimular novas famílias a investir na atividade. O avanço na produção também está relacionado à adoção de tecnologias, como cultivo em substrato e uso de estufas, que facilitam o trabalho e ampliam o período de colheita. Começando então a 10ª feira municipal do morango em Pelotas, nesta quinta-feira, 16 para as 8. Daqui a pouco tem plugado. Ótima quinta-feira para você. Bom dia, bom dia.
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2: Movimento é um presente para o corpo. Você não precisa passar horas numa academia para cuidar da sua saúde. O corpo humano foi feito para se movimentar. Caminhar, subir escadas, dançar, brincar com os filhos ou fazer pequenas atividades ao longo do dia já ajudam a combater o sedentarismo. Além dos benefícios para os músculos e para o coração, a atividade física também contribui para melhorar o humor e reduzir o estresse. O importante não é fazer tudo de uma vez. O segredo está na constância. Cada movimento conta.
1: 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Consulte seu médico regularmente.
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0: Conta aí na Mais Nova, 15 para as 8 agora, a Zara lançou uma coleção masculina inspirada no estilo de Ayrton Senna e na moda dos anos 1990. Desenvolvida em parceria com a Senna Brands, a linha chegou às lojas físicas selecionadas e ao comércio eletrônico da marca da Zara em 12 de outubro, reunindo referências do guarda-roupa pessoal do tricampeão de Fórmula 1 e elementos do automobilismo. Linha, então, né, de roupas inspiradas aí no estilo do Ayrton Senna nos anos 90, e a coleção inclui jaquetas de couro, blazers, camisas polo, camisetas, moletons, calças jeans, macacões e acessórios com referência à estética da década de 90. E uma das inspirações é uma fotografia bem específica, conhecida do piloto usando jeans, óculos escuros e uma jaqueta sobre o ombro diante de um avião. Essa foto tá na notícia em maisnova.com.br. Para fechar aqui, os preços das peças variam de R$179 a R$899, pelo menos neste momento. Mais detalhes em maisnova.com.br.
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0: Treze para as 8, bom dia.
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0: 15 graus.
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0: sempre com você, 10 para as 8. Daqui a pouco tem o Plugado. Obrigado pela companhia, pela audiência.
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0: Um torcedor do Grêmio de 29 anos prestou depoimento à Polícia Civil na manhã de ontem, após ser suspeito. Ele é suspeito de praticar um ato racista no Grenal 455, disputado no domingo passado na Arena. Ele admitiu ter feito gestos que imitavam um macaco em direção à torcida do Internacional, mas alegou não ter tido intenção racista. A defesa afirmou que o gesto foi uma reação a provocações de cunho homofóbico feitas por torcedores colorados. A Polícia Civil investiga o caso e também apura possível crime previsto no Estatuto da Criança e do Adolescente, pois a conduta ocorreu diante do filho do suspeito de 8 anos. O delegado responsável pretende analisar imagens das câmeras de segurança e ouvir outra testemunha, antes de concluir o inquérito. O Grêmio, por sua vez, suspendeu preventivamente o sócio torcedor e bloqueou seu acesso à arena, além de encaminhar o caso à Comissão de Ética e Disciplina do clube. Esse torcedor aí tem antecedentes criminais por homicídio e tráfico de drogas, além de ter envolvimento em tumultos na arena do Grêmio por crimes previstos no Estatuto do Torcedor. 8 para as 8, o Despertador tá de volta. Obrigado pela audiência. Abraço, Anderson Campos, de São Pedro do Sul. Abraço, Vaguinho, toda a audiência que tá acordando junto comigo com o Despertador. Daqui a pouco tem plug.

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4: 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E a hora? 8:01, bom dia, pessoal.
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1: Temperatura em 17 graus.
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4: 8:06, muito bom dia Serra Gaúcha, bom dia Caxias do Sul, um grande abraço amigos, amigas, começando a quinta-feira, dia 15 de outubro de 2026, quinta-feira tem aquele astral bacana, então vamos curtir esse dia, aproveitar, enquanto isso, trânsito, agora há pouco era terrível na cidade, olha, vou te contar, pesadíssimo o tráfego neste amanhecer, muita atenção, muito cuidado, pessoal, vamos na boa e, é claro, com tranquilidade, né? Peguei uma tranqueira, pessoal, para vir para a rádio agora há pouco, mas bota tranqueira nisso, né? Normalmente, terças e quintas-feiras, não sei por quê, mas as terças e quintas parece que aumenta muito, né, o volume de veículos pelas ruas da cidade. E o tempo, hein? Olha, vamos seguir com muita animosidade, possibilidade de chuvisco, chuva fraca a qualquer momento do dia. Amanhã, sexta, também aumenta um pouco a chuva, que deve se estender por grande parte do Rio Grande do Sul. Hoje fica mais aqui para o leste, a região da Serra, o litoral norte, mais ou menos essas regiões, viu, que podem ter algum chuvisco ao longo do dia. O sol aparece por entre nuvens também hoje, amanhã, no sábado. Já o domingo, a chuva na maior parte do estado e na maior parte do dia. Ou seja, vamos seguir com tempo instável. Semana que vem começa sem chuva, segunda e terça, mas ela retorna na quarta-feira. Chuva que está dando um banho mesmo na gente nesse mês de outubro aqui, não é? Parece que dá uma acalmadinha no início da semana que vem. 8:08, neste momento, temperatura em 17 graus, aqui no bairro Rio Branco, em Caxias do Sul.

0: Cat's Eye Animal, antes Pedro e Benício, lembrança boa e teve papas na língua, pura ingratidão. Não perca a hora, 8 horas 17 minutos.
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2: Vamos falar de curiosidade do mundo das aves hoje aqui no Drops do Pet. Quem conviveu com periquitos pode ouvir, principalmente nos momentos de descanso, um barulhinho repetitivo, como se a ave estivesse rangendo o bico. E em muitos casos, isso não é motivo para preocupação, tá? O comportamento costuma aparecer quando a ave está relaxada e se preparando para descansar ou dormir. É quase um sinal de que o expediente acabou, mas é importante não confundir esse som com alterações respiratórias. Chiados, respiração difícil, secreção ou mudanças importantes no comportamento exigem avaliação de um médico veterinário de animais silvestres ou exóticos. Se está tudo normal e ele só está ali tranquilinho, rangendo o bico, provavelmente é hora de diminuir a luz e deixar o pequeno descansar.
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0: Temperatura em Caxias do Sul, 16 graus.
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0: Às 8 horas e 18 minutos, e atenção motoristas em Caxias do Sul, nossa Fábia, Fabiana de Lucena, da Prefeitura, nos envia aqui um alerta na área central de Caxias. Atenção motoristas, a rua Sinimbu, entre as ruas Garibaldi e Doutor Montauri, tem pistas bloqueadas hoje para instalação da iluminação do Natal. Lado esquerdo, entre a Garibaldi e a Visconde, e o corredor de ônibus entre a Visconde e a Montauri. Os trabalhos seguem durante todo o dia para as próximas quadras até a rua Alfredo Chaves, tá bom? Fiquem atentos, portanto, amigos. Sinimbu tem bloqueio hoje entre a Garibaldi e Doutor Montauri, pistas bloqueadas para instalação da iluminação de Natal. Fiquem atentos, portanto, evitem este local central da cidade de muito movimento, procurem evitá-lo, tá bom, pessoal? Também outro alerta aqui que nós recebemos, trânsito da RS-122, e essa informação do nosso querido Cassiano, grande Cassiano, da concessionária CSG, trânsito da 122, na altura do quilômetro 79, será totalmente bloqueado hoje, a partir das 10 da manhã, para a realização de detonação de rochas. As obras fazem parte da duplicação do contorno norte de Caxias do Sul, na RS-122. A interrupção acontece nos dois sentidos da rodovia e tem previsão de duração de 40 minutos. Após a operação, a pista será liberada totalmente. A atividade será realizada seguindo os protocolos de segurança e isolamento. Os horários poderão, inclusive, sofrer alguma alteração, segundo condições operacionais ou climáticas, tá bom? Portanto, anote aí, RS-122, quilômetro 79,8. Será totalmente bloqueado a partir das 10 da manhã, com uma duração de 40 minutos para este bloqueio, para a realização de detonação de rochas, tá bom, pessoal? Informação da concessionária CSG. Abraço, Cassiano. Grande abraço, irmão. Conferindo a hora, 8 horas 21 minutos.

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1: Automotors. E a gente aprende desde sempre que quem muda a direção do carro são as rodas dianteiras, né? Mas alguns veículos possuem direção também na parte traseira. Em baixas velocidades, dependendo do sistema, as rodas de trás podem girar levemente no sentido oposto às dianteiras, ajudando a reduzir o raio de giro e assim facilitando manobras. Já em velocidades mais altas, elas podem se movimentar no mesmo sentido das dianteiras, para contribuir com a estabilidade em mudanças de direção. E não imagine as rodas traseiras virando como as da frente não, viu? Normalmente são ângulos bem menores. A dica do Automotors: a tecnologia consegue fazer um carro grande parecer mais ágil numa vaga e mais estável na estrada.
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0: Tá aí o Ian, a gente separou com o Dilcinho, antes Fergie, Big Girls Don't Cry, 8 horas 31 minutos, grandes ofertas te esperam na Macro Madeiras, do piso ao forro, tem tudo para sua obra, venha conferir, Macro Madeiras, em Lourdes, em Caxias do Sul. E vejam só, meus amigos, a dona de uma loja de bolos em Porto Alegre foi presa em flagrante ontem, depois que um cliente relatou ter encontrado um rato morto dentro de um bolo que foi comprado naquele estabelecimento. O alimento já havia sido parcialmente consumido quando o rato foi encontrado. E a dona do estabelecimento acabou sendo presa. Dois estabelecimentos foram fiscalizados e interditados. A proprietária, presa por suspeita de crime contra as relações de consumo. Durante a inspeção, as equipes encontraram muita coisa ruim nos fundos da padaria, que eu nem vou citar aqui para você agora de manhã cedo, mas foi pesada a coisa, viu? A delegada Milena Simioli, titular da DECOM, afirmou que esse tipo de fiscalização busca justamente evitar situações que possam colocar consumidores em risco e coibir infrações penais e administrativas. Agora 8 horas 33 minutos.
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0: 8h34.
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0: Temperatura em Caxias do Sul, 17 graus.
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0: em todo lugar. E um bom dia para você que está se ligando com a gente agora. Começando este 15 de outubro, temperatura em 17 graus, previsão de chuva para o dia de hoje. Mandando aquele abraço para os amigos que estão junto com a gente. Nossa querida Rô já está mateando no capim. Capricha, alô, beijoca, queridona, um bom início de dia pra ti, tá bom? Também junto com a gente, o Clademir, abraço, Clademir, obrigado pela carona de todos os dias, tá, irmão? Abração também pro Evandro, recuperado 100%, ninguém segura o Evandro agora. Alô, Evandro, abração, diz aqui pra gente, bom dia, Milton, estamos na Serra das Antas, indo pra Bento Gonçalves, Vera, oi, Vera, querida, de Veranópolis pra Bento, olha, daqui a pouco, por sinal, viu, Vera, nós temos uma informação para passar sobre essa rodovia, a BR-470. Parece que vai estar fechada no final de semana, viu? Já já a gente vai trazer essa informação aí. Uma boa viagem. Vá na boa. Também junto com a gente a Andressa, o Maicon e o Luiz Cláudio, aquele abraço, galerinha pegando pesado de manhã cedo. Nossa querida Marlene, o Richelli, grande abraço, a Liane e a Andressa, grande abraço para vocês, amigos, tenham um bom início de quinta-feira, tá bom? Também os guris da oficina, sempre ligados, aquele abraço, um bom dia de trabalho aí, tá bom, rapaziada? Um abração. Quem mais manda o seu bom dia pra gente aqui? Vamos ver. Bom dia, Milton. É a Denise. Tô todos os dias ligada, não mando muita mensagem, mas tô sempre ligada. Coisa boa, Denise. Beijoca, minha queridona. Tenha uma excelente quinta-feira, tá bom? Também quem manda um abraço pra gente aqui. Bom dia, Milton. Que tenhamos um abençoado dia. Vamos em frente. Nascemos bonitos, mas não ricos. Isso é totalmente verdadeiro. Abraço, irmão. Infelizmente não assinou a mensagem aqui, mas receba nosso abraço, nosso carinho, que dê tudo certinho aí, tá legal? Também a Andressa e o Luciano, pessoal que tá no trabalho, tá pegando pesado nesta manhã de quinta-feira. O Adriano, o Maicon e ainda quem é a Suzete. Alô, Suzete. Abração, minha queridona. Uma excelente quinta-feira para vocês. Vamos preparar um mate. Quem sabe, hein? A aguinha tá no ponto? Então, vamos nessa!
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0: Das mais belas do cancioneiro gaúcho, Marcelo Oliveira, Sandro Rockenbach, Madrugada de Rancho.

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1: E aí, como estamos tratando os nossos dias, as nossas horas, os nossos pensamentos? Sêneca dizia, a preocupação não tira o peso do amanhã, tira a força do hoje. Solte o controle, sua mente não é uma sala de guerra, é um templo. Ficar remoendo conversas, sofrer pela chegada de uma mensagem, querer adivinhar o que está por vir, brigar com pessoas sem que isso possa em algum momento acontecer, é algo recorrente na vida de muitos. Destrua o hábito de reviver dores, elas já morreram, só você as ressuscita. Não são necessariamente as coisas que nos perturbam, mas as opiniões que temos sobre elas. Sem opiniões, ficamos mais tranquilos. Desligar as falas da mente, o barulho do mundo e se reconectar no agora faz toda a diferença. Como diziam os sábios, o que perturba o homem não é o que acontece, mas o que ele pensa sobre o que acontece. Veja os pensamentos passando como vento e não como tempestades e você tentando enfrentá-las. Criamos situações, inventamos histórias, pensamentos e coisas que nem sabemos se vão ou estão acontecendo e ficamos resolvendo e criando enfrentamentos sem nenhuma necessidade. A falta de clareza mental é perturbadora. Não há uma receita infalível para fugir de preocupações e de uma vida pesada, mas ter noção das armadilhas que nos metemos já nos tira deste caminho instável percorrido diariamente e que nos leva a onde não queremos chegar.
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0: Tá aí Mato Grosso e Matias comemorando 50 anos de carreira enquanto o sol brilhar.
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0: 11 para as 9.
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0: Príncipe William pretende restaurar título da realeza de Diana nos 30 anos de sua morte, revela site. 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
1: 8 minutos para as 9 horas. Amanhã tem sorteio da torta deliciosa, presente da padaria Galópolis. Sabores que abraçam. Faça sua encomenda para a padaria Galópolis pelo WhatsApp 3284-1440. Mandando um abraço aqui para o pessoal que vai participar do sorteio amanhã. Bruno de Siqueira está homenageando a sua esposa, que faz aniversário hoje. Grande abraço para a esposa aí, tá, Bruno? Muita felicidade para vocês. A Kathleen Haas também está de aniversário hoje. Kathleen, beijoca, um abraço de toda a patotinha da rádio para ti. Felicidades, tá bom? 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
3: O Jota Quest misturou rock, pop e funk para criar um som único e cheio de energia. Com a voz inconfundível de Rogério Flauzino, a banda mineira nos presenteou com hits como Fácil, O Sol, Só Hoje. Sempre inovando e conquistando novos fãs, o Jota Quest segue firme na estrada. Agora curta Amor Maior, um dos maiores momentos da banda.
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1: Sempre bom relembrar, Jota Quest, teve ainda Fred e Fabrício, você não cuidou. Um minuto para as 9 horas, ninguém acertou as 6 dezenas da Mega Sena. O concurso 3.070 foi realizado ontem à noite em São Paulo. Os números sorteados foram 19, 27, 29, 43, 54 e 60. Próximo concurso da Mega Sena será no domingo. E o prêmio estimado é de 170 milhões de reais. 91 apostadores acertaram 5 dezenas e cada um vai receber o bom prêmio de R$ 52.700.
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2: O príncipe William está planejando restaurar o principal título real perdido pela mãe dele, a princesa Diana. O site Radar Online publicou reportagem contando como o primogênito de Lady Di, com o rei Charles III, pretende fazer uma homenagem póstuma à mãe no aniversário de 30 anos da morte dela, restaurando seu título de Sua Alteza Real. Lady Di morreu no dia 31 de agosto de 1997, em um acidente de carro em Paris. Ela perdeu seu título de Sua Alteza Real quando assinou o seu divórcio do rei Charles III, na época ainda príncipe. Uma fonte ligada à família real contou ao Radar Online que William nunca se esqueceu de como a perda do título Sua Alteza Real foi dolorosa para sua mãe.
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5: 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E a hora?
1: 9 horas, 1 minuto.
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1: 17 graus.
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0: De volta na sua rede mais nova, temperatura em 18 graus em Caxias do Sul. E um pedido de atenção aos motoristas que utilizam a BR-470, principalmente ali no trecho entre Bento Gonçalves e Veranópolis, no Vale do Rio das Antas. Motoristas que utilizam a estrada entre Veranópolis e Bento devem ficar atentos a uma interrupção programada para este fim de semana. O DENIT, Departamento Nacional de Infraestrutura de Transportes, anunciou o bloqueio da rodovia. Atenção, a partir das 10 da noite do sábado, com previsão de liberação às 6 da manhã do domingo. A restrição vai abranger o trecho da Serra das Antas, entre o Belvedere, no quilômetro 185 em Veranópolis, e a Vinícola Cainelli, no quilômetro 202 em Bento Gonçalves. 17 quilômetros de trecho bloqueado. A interrupção será necessária para execução de serviços em galerias pluviais, que vão exigir corte na pista de rolamento e intensa movimentação de máquinas, equipamentos e trabalhadores. A medida faz parte das ações de gerenciamento de risco coordenadas pelo DENIT e pela Polícia Rodoviária Federal. Portanto, BR-470 bloqueada entre as 10 da noite do sábado e 6 da manhã do domingo, nesse trecho entre Bento e Veranópolis, no Vale do Rio das Antas. 9 horas, 6 minutos.
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2: Aqui o professor Altair com dicas para a prova de literatura e linguagens do Enem. Na verdade, para falar sobre essa prova de linguagens, hoje uma competência pouco explorada, mas uma competência com a qual o estudante tem uma experiência, que é a competência 3 de corpo. O que aparece nas questões de corpo? Esportivização. Ter cultura esportiva, por exemplo, a partir de uma fotografia, reconhecer se aquele atleta está praticando vôlei, handball. A partir de uma fotografia e pelo determinado tipo de corpo, saber se aquela prova do atletismo é de longa distância ou de curta distância. Lembrando, né? Provas de curta distância, a musculatura do atleta é maior. Provas de curta distância, o tipo de musculatura é mais fininha. São questões de cultura esportiva e para quem assiste Olimpíada e acompanha os esportes, não vai ter dificuldade. Basta ter, aplicar o conhecimento à prova.
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0: João Gustavo e Murilo, postinho de gasolina, TV da Lagoon, seu e só, Lucas Igor, Flash Coldplay, Feels Like I'm Falling in Love. 9:18, começando a quinta-feira, dia 15 de outubro. Enquanto isso, meus amigos, a bacia do rio Uruguai está acima da cota de inundação em vários pontos no Rio Grande do Sul. A elevação do nível das águas deixa, neste momento, 400 pessoas fora de casa, nos municípios de Uruguaiana, Itaqui e São Borja. A tendência é de baixa em São Borja, mas de alta nas outras duas cidades. Em Uruguaiana, 194 pessoas estão fora de casa. Em São Borja, 22 deixaram suas casas. O nível do Rio Uruguai no município da fronteira é de 10,48 metros, com tendência de baixa. Muitas pessoas buscam voltar para sua casa não apenas por conforto, mas também devido à ocorrência de furtos de casas vazias de pessoas que precisam de outros locais para se abrigar.
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0: 9:20.
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0: 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E a temperatura? 18 graus.
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0: 9:24, vamos preparar um mate amargo.
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0: Especialmente pro Flávio e pro Augusto que estão mateando com a gente este clássico de Mário Barbará, Desgarrados.

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0: aí, Jorge Mateus, todo seu. Antes, Will I Can Die Now. Agora, 9:39. Para quem está de olho em concurso público, saiba que começam hoje as inscrições para o novo concurso da Câmara dos Deputados em Brasília, que paga altos salários. A seleção reúne 184 oportunidades, entre vagas imediatas e cadastro reserva para profissionais de várias áreas, da comunicação às engenharias, além de cargos que aceitam diploma em qualquer graduação. Interessados poderão se inscrever até o dia 17 de novembro, a partir de hoje, no site do SEBRASP, o Centro Brasileiro de Pesquisa em Avaliação e Seleção de Promoção de Eventos. O salário inicial é de R$ 32.070 para todas as especialidades. Entre as áreas estão jornalismo, relações públicas, arquivologia, biblioteconomia, museologia e diferentes especialidades de engenharia. Portanto, abre hoje a possibilidade de se candidatar para esse concurso público Câmara dos Deputados em Brasília, com salários iniciais superiores a R$ 32.000.
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0: Faltam 19 para as 10.
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0: 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E a temperatura? 19 graus. E o nosso contato é com o Gabriel Barenho. Alô, Barenho, chega mais, bro.
3: Muito bom dia, Milton Primaz, a audiência da Mais Nova. 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

0: Agora, 15 minutos para as 10. 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E daqui a pouquinho, 10 horas, temos nossa mensagem do dia, um texto de Dale Carnegie. Se tiver um limão, faça uma limonada. Ou uma caipirinha, como disse outro dia um ouvinte, né? Se tiver um limão, faça uma limonada. É o tema da nossa mensagem do dia. Daqui a pouco, 10 horas.
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0: Agora, direto da Flórida, comigo, Henrique do Vale, mais uma edição do Minuto Music Nation.
1: E já no mês que vem, em finalzinho de novembro, nós teremos aí famoso Black Friday, onde as pessoas começam, inclusive, a comprar, né, os presentes de Natal. E atenção, você que de repente vai pedir para o Papai Noel videogames. O mercado de videogames enfrenta sinais de pressão aqui nos Estados Unidos. Uma análise, inclusive, aponta uma forte queda nas vendas de consoles Xbox e PlayStation em comparação com o ano anterior. Entre os fatores citados estão os aumentos de preços que tornam os aparelhos mais caros para os consumidores. A reportagem, inclusive, também destaca valores elevados para modelos de última geração, reduzindo, inclusive, a facilidade de entrada de novos jogadores nesse mercado. O cenário coloca fabricantes e desenvolvedores diante de um desafio maior: continuar investindo em tecnologia e jogos cada vez mais sofisticados, sem afastar consumidores que precisam controlar os seus gastos com entretenimento.
0: Logo mais informações para você aqui no Minuto Music Nation.

Diego e Vitor Hugo, essa moça é pra casar. Teve ainda Luísa Sonza, diferentemente, André Montana, eu tô tentando o meu melhor. Um minuto para as 10 horas. Se temos previsão de chuva aqui para o Rio Grande pelos próximos dias, em São Paulo a situação é muito complicada, viu pessoal? Chuva muito forte pelo segundo dia consecutivo, agora de manhã. A tempestade que atingiu São Paulo na tarde de ontem criou um caos na capital paulista. Diversos pontos de alagamento, deslizamento de terra e uma pessoa morreu. Hoje, áreas muito afetadas, como na Baixada Santista e a Vale do Ribeira, tem previsão de até 80 milímetros de chuva. Ontem, num dos túneis lá de São Paulo, motoristas ficaram presos devido à enchente. Situação complicada também na região sudeste devido às fortes chuvas.

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1: 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E a hora? 10 horas.
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1: 20 graus.
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10h05, está chegando nossa mensagem do dia desta quinta-feira. Dia 15 de outubro de 2026, grande abraço amigos, amigas, tenham todos uma excelente quinta-feira, dia que tem um astral bem bacana. Vamos ao nosso texto, nossa mensagem do dia, é um texto escrito por Dale Carnegie, que tem grande tradição no universo acadêmico, é o nome de uma faculdade muito importante, e a gente compartilha com você, se tiver um limão, faça uma limonada.

0: Suponhamos que você se encontre tão desanimado que não tenha mais esperança de transformar seus limões em limonadas. Nesse caso, ainda há duas razões pelas quais você deve, pelo menos, tentar. A primeira razão, pode ser que você tenha êxito. A segunda razão, mesmo que não tenha êxito, a simples tentativa de transformar o seu mínimo em máximo fará com que você olhe para frente em vez de olhar para trás. Fará com que você substitua os seus pensamentos negativos por pensamentos positivos. Vai despertar as suas energias criadoras, fazendo com que você fique ocupado, que não tenha tempo nem vontade de lamentar o que já ficou para trás, o que já passou e passou para sempre. Certa ocasião, um violinista de fama mundial estava se apresentando num concerto em Paris, quando uma das cordas do seu violino subitamente se partiu. Ele não se perturbou e terminou a música com apenas 3 cordas. Assim é a vida. Se uma corda se parte, continue apenas com as 3 restantes. Lembre-se sempre, a coisa mais importante da vida não é capitalizar sobre nossos ganhos. Qualquer um pode fazer isso. O que realmente é importante é tirar proveito das nossas perdas. Isso requer inteligência e constitui a diferença entre uma pessoa sensata e uma tola. Se tiver um limão, faça uma limonada. Nosso texto desta quinta-feira, e amanhã voltamos com uma nova mensagem do dia para a Rede Mais Nova.
1: Banda Guilherme Bosco, isso aqui, ó.

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1: Se você é fã de Metroidvania clássico, prepara o coração para essa parceria. A Konami se juntou com os estúdios Evil Empire e Motion Twin, a galera por trás do Dead Cells, para lançar Castlevania no dia 15 de outubro, comemorando os 40 anos da franquia. Ele chega para PS5, Xbox Series e também Switch, Switch 2 e PC, encerrando um jejum de 12 anos. Sem nenhum jogo grande da série, né? Nenhum jogo inédito e grande da série. Pode ficar tranquilo, em entrevista recente para Eurogamer e GameSpot, os criadores garantiram que ele não tem mapas gerados aleatoriamente. A exploração 2D clássica desenhado à mão, rodando a 60 quadros por segundo até no Switch 2. A grande novidade é que agora você consegue transformar os chefes derrotados em aliados para te ajudar nas fases seguintes. Aí sim, hein? Então se prepara porque Castlevania tá vindo com um jogo de tirar o fôlego.
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0: Guto e Lourenço, Barraco, antes a banda Maneva, Reggae Sua Fé. Agora 10 horas 17 minutos. Agora há pouco falávamos sobre a BR-470, ali na ligação entre Bento Gonçalves e o município de Veranópolis. Deverá ser bloqueada 10 da noite do sábado e reaberta 6 da manhã do domingo. Essa informação a gente passou mais cedo, mas agora... Informação que chega pra gente aqui dá conta de que houve um acidente nesta BR-470, atenção motoristas, acidente que teria envolvido uma retroescavadeira que está trabalhando nas obras dessa rodovia, rodovia que foi duramente afetada pelas enchentes de 2024 e que está recebendo uma série de obras. Uma escavadeira sofreu um acidente, inclusive com um princípio de incêndio, e isso tranca completamente o trânsito neste momento na BR-470, tá bom, pessoal? Para quem está se dirigindo para a região de Bento Gonçalves e Veranópolis, totalmente bloqueada devido ao acidente que aconteceu há cerca de uma hora, envolvendo uma retroescavadeira, inclusive com princípio de incêndio neste equipamento. Se possível, evite essa rodovia neste momento. 10 horas, 18 minutos.
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0: Aí, Pitbull, Neo, Afrojack, Give Me Everything Tonight. Antes, Guto e Lourenço e o Barraco.
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0: 10 e 23.
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1: Temperatura em Caxias do Sul, 20 graus. 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

0: 10h28, daqui a pouco às 11h, tem a Super Mais com Heron Voz.
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1: Sacolas reutilizáveis são práticas, mas não devem ser esquecidas depois das compras. Se você transporta frutas, verduras, carnes e outros alimentos nelas, mantenha as sacolas limpas e bem secas antes de guardar. Quando possível, separe aquelas usadas para produtos crus das utilizadas para itens prontos para consumo. Se algum líquido vazar durante o transporte, faça a higienização antes de usar novamente. Evite também guardar as sacolas ainda úmidas ou com resíduos no fundo. É um cuidado pequeno, mas que ajuda na organização e na higiene dos alimentos desde o mercado até a sua cozinha. A compra termina quando tudo está guardado, e inclusive a sacola limpa para a próxima vez.
0: 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Consulte seu médico regularmente.

0: Google, aqui na mais com Ismael Angel e Ultra Natê, Moving to the Sun, batida gostosa pra essa quinta-feira.
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0: 20 minutos para as 11.
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0: 20 graus.
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0: Paul McCartney reclama de detalhe peculiar em novas cinebiografias dos Beatles. 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
1: 16 minutos para as 11, tá pintando Heron Voz com a Super Mais desta quinta-feira. Um ótimo dia, pessoal. Amanhã de manhã a gente se fala. Amanhã sextou, tá tudo numa boa. Paz e bem.

0: agora Taça e Prosa.
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1: McCartney fez uma leve reclamação sobre um detalhe peculiar na tetralogia de filmes dos Beatles, que será lançada em breve, dirigida por Sam Mendes. O astro observou que, por alguma razão, atores mais altos que ele são escalados para interpretar John Lennon, sendo que a altura dos Beatles é a mesma. O músico relembrou de quando saiu o filme O Garoto de Liverpool, estrelado por Aaron Taylor-Johnson como John e Thomas Brody como ele mesmo. Ciente de que a questão da altura era um incômodo para o convidado, a entrevistadora Amy questionou de forma bem humorada: quem era o mais alto? Éramos todos da mesma altura, protestou McCartney, arrancando risadas da apresentadora. Éramos todos da mesma altura e o Ringo era um pouco menor, disse ele. Mendes está dirigindo 4 filmes sobre os Beatles, um centrado em cada um dos membros. Os 4 filmes serão lançados de uma vez só nos cinemas em abril de 2028.
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2: 11:01, bom dia.
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2: 20 graus.
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1: Salve, salve, nossa quinta-feira, 15 de outubro de 2026, dia do professor. Essa profissão digna aí, né? Pouco valorizada, mas que tem muito e muito nos entrega, né? Faz a formação aí de todo mundo que tá ouvindo aqui. Parabéns, então, hoje, dia do professor. Começa mais uma edição da Super Mais da Manhã. Vamos até o meio-dia, quando tem horário político, 10 minutos. Meio-dia e 10 tem o Tiaguinho com Era Uma Vez. Nosso contato é o 54-9235-2835. 9235-2835. Ou pode mandar pro contato da Mais Nova. Salva aí no seu celular.
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1: Benson Boone, Mystical Magical.

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1: Rio Grande do Sul terá mais um dia de tempo instável, com muitas nuvens e predomínio do céu nublado a encoberto. Conforme a Medsul, a presença de nuvens baixas e médias favorece a ocorrência de precipitação, principalmente na forma de garoa ou chuva leve. Estabilidade será mais presente em pontos da metade norte e leste. Apesar da maior cobertura de nuvens e da possibilidade de chuva, algumas localidades poderão ter aberturas com períodos de melhoria ao longo do dia. A temperatura terá pouca mudança em relação a ontem. Será mais um dia de máximas amenas para essa época do ano, com termômetros indicando entre 20 a 23 graus à tarde na maior parte do Rio Grande do Sul.
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1: Marcos e Belucci, Pena Que Você Já Namora.

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2: Amiga, tô chegando com uma receita de suco de milho. Você já experimentou? Vamos precisar de 5 espigas de milho, 1 xícara de chá de açúcar, 6 xícaras de chá de leite, 3 xícaras de chá de água e 1/4 de lata de leite condensado. Retire os grãos de milho das espigas com uma faca. Bata no liquidificador com 3 xícaras de leite e 1/2 xícara de água e o açúcar. Leve ao fogo até engrossar bem. Deixe esfriar e depois bata no seu liquidificador com o restante da água e do leite e acrescente o leite condensado. Por fim, leve à geladeira para a bebida ficar bem geladinha e depois é só tomar. Enjoy!
3: Que delícia!
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6: A versão da música do Skank ficou legal demais com o Jeito Moleque.

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1: Magari Maraíza, 90-10.
2: Existe uma teoria que se chama 90-10. Onde uma pessoa tem 90% daquilo que você procura em alguém. Só que você foca naqueles 10% que falta. Aí você sai pra rua, se aventura. E realmente você encontra aqueles 10%. Mas não se deu conta que perdeu os 90%.

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2: Obra de recuperação da ponte na BR-116 entre São Marcos e Campestre da Serra ainda não tem data para começar. Vino em Piazza chega sábado a São Valentim do Sul para celebrar vinho, gastronomia e cultura. Dia Internacional das Mulheres Rurais celebra o protagonismo feminino que transforma a realidade no campo. Colégio Ubra São Pedro inicia nova fase com integração ao Salta, maior grupo de educação básica do Brasil. Grenal da Solidariedade mobiliza torcedores para doação de sangue em Lagoa Vermelha. 15º Encontro de Carros Antigos e Clássicos acontece 7 e 8 de novembro em Sarandi. Bebfest Pelotas 2026 reúne profissionais e entusiastas da tecnologia em novembro. Mateada Rosa reúne mulheres em Lagoa Vermelha com foco em saúde, prevenção e bem-estar. 32ª Romaria Maria, Mãe do Redentor, deve reunir 60 mil pessoas nesse domingo em Cachoeira. Cavalgada em honra à Nossa Senhora Aparecida será realizada domingo em Passo Fundo. E o DENIT anuncia bloqueio noturno na BR-470, na Serra das Antas, nesse sábado.

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2: 11:28.
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2: 20 graus.
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0: 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Você bonita. Você bonita. Cílios e sobrancelhas fazem toda a diferença no olhar, mas essa região é delicada demais para improvisos. Então não use tintura comum de cabelo nos cílios ou sobrancelhas em casa. Produtos inadequados podem causar irritações e machucar os nossos olhos. O ideal é procurar um profissional capacitado e usar um produto específico para essa finalidade. Desconfie de qualquer orientação que pareça improvisada ou arriscada. Olhar marcante é bonito, mas olhar saudável é indispensável.
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3: BTS, Swim.

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2: A Puro Azeites processa a safra de 15 produtores e projeta atender 30 em Cachoeira do Sul. FG Tassini de Santa Maria oferece 60 vagas de emprego para diferentes áreas profissionais. Lançado oficialmente o Fórum Multissetorial Botucaraí 2026 em Soledade. Canto Galponeiro inicia hoje em Passo Fundo. 44ª Feira do Livro e 26ª Feira do Artesanato iniciam sexta-feira em Vacaria. Obras de duplicação da BR-386 exigem bloqueio temporário de pistas em Mormaço hoje, quinta-feira. Ou melhor, é hoje, quinta-feira, tá certo. Postão 24 horas de Sarandi passa por obras e altera local de atendimento. Mercado de Pulga será Feira do Vinil e Festival de Fatias e Tortas domingo em Cachoeira. B8 começa a receber trigo para nova indústria de glúten e etanol em Passo Fundo. Santa Summit 2026, inovação que conecta pessoas, negócios e território. E Petnik Solidário terá mutirão de vacinação antirrábica para cães em Veranópolis.

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3: 18 para o meio-dia.
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3: 20 graus.
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0: Para conhecer o pódio de hoje da Super Mais desta manhã de quinta-feira, antes mandar alô aqui, né? O Paulinho tá com a gente, a Marlene, o Ederson, também o Doni e a Eliana, a Vanusa, o Rony, a Lucy, Carmen Vargas, Salete, Ana Júlia, a Líbera, Marion, Rodrigo Borges Fagundes e o Lucas Daia. Obrigado aí pelas mensagens e pela audiência.
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0: É o Flash.

0: Danilo Davi em primeiro, Lon Young em segundo e Lucas, Lucas e Igor na terceira posição.
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0: Grêmio tem segundo erro de arbitragem admitido pela CBF no Brasileirão. Inter faz as contas e projeta mais 4 vitórias para escapar do Z4. Caxias inicia 2027 com folha salarial reduzida e prejuízo milionário. Rafael Câmara foi anunciado oficialmente como novo piloto da Haas para a temporada 2027 na Fórmula 1. Com a chegada dele, a presença do Bortoleto da Audi, o Brasil voltará a contar com 2 pilotos no grid da Fórmula 1. Para você, boa tarde, bom almoço, passe bem. Intervalo, horário político 10 minutos, meio-dia e 10 tem o Tiaguinho com Era Uma Vez.
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9: 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E a hora?
0: 4 para o meio-dia.
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1: 21 graus.
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7: 12:10.
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7: 19 graus.
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1: E aí, Rio Grande do Sul, tá começando o nosso Era Uma Vez por aqui na programação da Rede Mais Nova. Um ótimo dia pra você, obrigado pela sua audiência, pela sua companhia. Pra você que tá no almoço, pra você que tá no trânsito, pra você que tá no trabalho, ligadinho na programação da Mais. Um ótimo dia pra você, uma ótima quinta-feira. Dia 15 de outubro de 2026, agora meio de 15, depois do programa eleitoral obrigatório e gratuito no rádio. A gente começa por aqui o nosso Era Uma Vez, do meio-dia a uma da tarde, a nossa viagem pela história da música e o Thiaguinho te fazendo companhia por aqui, tá? E pra começar, sem perder tempo, curtir um sonzinho pra dar aquela desestressada na quinta-feira? Pezinho quase na sexta, né? Pezinho quase, quase na sexta-feira. A gente vai direto pra 1995 e um dos maiores sucessos dessa banda que chegou ao topo das paradas britânicas. Uma mistura marcante de soul e pop. Eu tô falando aqui do Simple Red. Tá chegando Fireground. Então aumenta o volume e bora curtir!

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2: Depois que o som do Simple Red, a gente traz por aqui informação. Tá na hora de trazer Mais Nova Notícias.
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2: 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Vino em Piazza chega neste sábado em São Valentim do Sul para celebrar vinho, gastronomia e cultura. Polinizadoras, documentário mostra atuação de mulheres no campo. No Brasil, mulheres representam 40 dos 10,7 milhões de produtores rurais que tomam decisões no setor. Lote complementar do abono salarial começa a ser pago nesta quinta-feira. Paciente em estado grave é transportado de Passo Fundo a Porto Alegre. SAMU requisitou apoio da PRF para realizar o transporte aeromédico por helicóptero. Agriculturas enfrentam desigualdades no acesso à terra e ao crédito, é o que aponta a Organização das Nações Unidas, a ONU, o Dia Internacional da Mulher Rural. Novo ciclone extratropical deve se formar perto do Brasil e causar mais temporais no Sudeste. Chuvas avançam pelo país e provocam diversos transtornos. 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

0: Que sequência, hein? Que sequência maravilhosa. E você que tá ligado com a gente, lembra que pode participar por aqui, tá? Pedir o seu som no nosso WhatsApp 54992352835. Mandar o seu recado. E claro, vir com a gente por aqui também no WhatsApp da sua mais nova favorita. É isso mesmo, gente. Mandou lá, a gente recebe por aqui também, tá? Não tem galho nenhum. Agora é o seguinte, deixa eu falar pra vocês que a gente curtiu por aqui esse som de 1996 do Claudinho Buchecha, Nosso Sonho, que se tornou um dos grandes clássicos da dupla e ajudou a levar o funk melody pra todo o Brasil. Teve Chuck and Blue com Vênus de 1969. Foi um enorme sucesso mundial. Chegou em primeiro lugar nos Estados Unidos, antes de ganhar, claro, novas versões famosas, né? Mas esse som aí, original, também manda muito bem. Vamos de informação agora, tá chegando o nosso Conta Aí.
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0: E fica aquele convite especial pra você, porque vai rolar em São Valentim do Sul, nesse sábado, dia 17 de outubro, pela primeira vez, o Vino em Piazza. A quarta edição do evento itinerante que percorre municípios da Encosta do Vinho, Serra Gaúcha, e começa às 17 horas no Parque Municipal Monsenhor João Benvenu, com entrada gratuita e programação que reúne vinhos, gastronomia, música e manifestações culturais. Promovido pela Associação do Enoturismo e Vitivinicultura dos Vales, a Senovit, em parceria com a Prefeitura Municipal de São Valentim. O evento reúne 7 vinícolas integrantes da Rota Encosta da Serra e 5 bancas gastronômicas em uma proposta que valoriza os produtos, os sabores e as tradições da região. Então tá mais que feito convite para você conhecer o Vino em Piazza, que chega nesse sábado em São Valentim do Sul. Se quiser saber mais, a matéria tá completinha na nossa aba Conta Aí lá em maisnova.com.br. Fechou? Vamos se encontrar por lá, né? Agora é o seguinte, a gente vai direto pra 2006. Essa é mais nova, tá? Um dos grandes sucessos que ajudaram a projetar a carreira do Vitor e Léo. Tá chegando por aqui, Fada.
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0: Tá aí o som do Vitor e Léo com Fada. E claro que você pode pedir o seu som por aqui na programação da Rede Mais Nova, tá? Manda teu abraço, interage com a gente, participa. Agora tá na hora da gente trazer o nosso Cápsula do Tempo.
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0: E é claro que a gente relembra por aqui. Deixa eu só preparar minha vinhetinha aqui, ó. Ah, agora sim, ó. Eu quero mandar um abraço muito especial a todos os professores! Porque a criançada gostou, né? Porque nesse dia, ó, 15 de outubro de 1900... Não, errei. 15 de outubro de 1827 é a data que faz referência quando Dom Pedro I assinou uma lei voltada à criação de escolas de primeiras letras no Brasil. Um marco importante para a educação brasileira. E dia 15 de outubro, então, se tornou o Dia do Professor no Brasil. Referente a essa data aí de 1827, quando Dom Pedro I assinou a primeira lei voltada à criação de escolas de primeiras letras no país. Então ficou marcado aí na história. E eu vou trazer por aqui um som que é pra homenagear todos, né? Aham. Porque significa símbolo de mudança, esperança, transformação. Tá chegando por aqui o som do Scorpions com Wind of Change. Esse som é demais.
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1: 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E a hora?
3: 18 para 1.
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2: 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E a temperatura?
3: 19 graus.
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1: E a gente viaja pela história da música, relembrando a boa música do passado por aqui. Agora tá na hora de trazer tua mensagem, teu recadinho, tá na hora do nosso WhatsApp.
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1: Te mandar aquele abraço pro Marion em Santa Maria, ligado com a gente. Fala, meu garoto, abraço pra você. Pro Vaguinho também, ligado com a gente na programação da Mais Nova em Muitos Capões. Pro Bruno em Caxias do Sul, pra Marlene em Bento Gonçalves. Cadê o Leandro? Vai daí, Leandro. Fala, garoto.
3: Fala, meu amigo. E aí? Escuta aqui, eu e Felipe, né, Felipe?
4: Sim.
3: Lagoa Vermelha? Hoje tá nublado, acho que vem chuva de tarde, né?
1: Eita!
4: É, acho que vem.
3: Então, escuta aqui, ó, eu e o Felipe, hein? Roda um som pra nós aí. Temos ouvinte de carteirinha, né, Felipe?
1: Ah, meu garoto.
3: Roda um som pra nós aí. Então, escuta, qualquer música. E amanhã, né? Já sabe,
1: amanhã,
3: né?
1: Amanhã. Meio dia. É amanhã.
3: Sextou.
1: Amanhã sextou. Tá chegando, hein? Tá chegando. Te organiza, não ser pego desprevenido. Amanhã é sexta-feira. Chamando um abraço pro Relique em Solicite. Fala, garoto. Pra Rô, que tá trabalhando da costura. E junto com a gente, né? Ótima quinta-feira pra você também. Também beijão enorme. A Karina da Silva Paim, de Caxias do Sul, pedindo no November Rain do Guns. Olha, que baita pedida. Também o Vinícius e Pelotas na Companhia da Mais Nova. E pra fechar, deixa eu ver por aqui, o Osmar em Veranópolis. Fechou? Bora trazer o som aqui do Talking Heads pra gente relembrar e curtir. É o nosso Era Uma Vez.
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0: Tá aí o som do Bob Marley. De 1976, Roots Rock Reggae, uma celebração direta ao reggae das raízes jamaicanas, com uma das mensagens mais simples e marcantes do cantor, né? Teve Ira Bebendo Vinho, de 1998, e também Talkheads com Wild Wild Life, de 1986. Bora fechar o nosso Era Uma Vez, gente? Agradecendo demais tua companhia, sai com a gente, daqui a pouquinho tá chegando super sequência, tá? Antes, a gente fala de esportes.
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0: E o Brasil ganhou um novo representante na principal categoria do automobilismo mundial. Nesta quinta-feira, Rafael Câmara, pernambucano de 21 anos, foi anunciado pela Haas para disputar a temporada 2027 da Fórmula 1. Destaque nas categorias de acesso e piloto da academia da Ferrari, ele despertou interesse de equipes da equipe estadunidense e a oportunidade surgiu após o anúncio da saída do Esteban Ocon. O brasileiro será o companheiro do britânico Olive Berman, que também tem 21 anos e faz parte da academia da Ferrari, mas esta é a F1 desde 2025, além de uma prova disputada pela escuderia italiana em 2024. Ele foi um dos destaques da base e a sua ascensão ocorreu em 2025, quando se destacou na Fórmula 3. Tá, então, o piloto brasileiro que foi anunciado pela escuderia da Fórmula 1, Rafael Câmara, pernambucano, de 21 anos. Tomara que mande bem, né? Ó, seguinte, daqui a pouquinho, super sequência.
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2: 1 hora. Boa tarde.
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2: 19 graus.
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0: Gal Gadot revela que não vai retornar ao papel de Mulher Maravilha. 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
2: Oba! Bora lá então, a partir de agora, uma hora só de música por aqui na programação da Mais, sem intervalos comerciais, gente. A Guin sai com você até as 2 da tarde, trazendo o melhor da música. E claro que você deve seguir mandando sua mensagem, participando, interagindo com a gente por aqui, tá? Então não perde tempo não, já manda aqui no 549-9235-2835 a tua participação, teu recadinho, vem com a gente. E claro, pra você que tá se deslocando pro trabalho agora, bom trabalho. Pra você que tá em casa, tá? Curtindo a programação da Mais, muito obrigado, tá? Muito obrigado por nos receber aí no seu lar. E pra turma que já tá no trabalho, vamos trabalhar, né? Fazer o quê? Tá tudo certo. Gente, deixa eu começar com o som da Florida. Tá chegando o Gui Thiago, tem Tayla por aqui, então já aumenta o volume. Ótima tarde pra você. Já tem mensagens aqui do Era Uma Vez, daqui a pouquinho eu já leio, tá, gente? Pessoal, não fica me... Não me xinga não, hein? Para começar...

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2: E a gente curtiu pra aqui, Tayla, com o Honor, teve o Gui Thiago com Vou Te Amar e Florida com Right Round. Agora na sequência a gente fala da previsão do tempo.
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2: E olha só, quinta-feira será mais um dia de céu fechado em praticamente todo o Rio Grande do Sul. Apesar de algumas aberturas de sol ao longo do dia, a nebulosidade predomina sobre o estado. A chuva também marca presença com maiores volumes esperados para a região do litoral médio, litoral norte, Costa Doce, no norte, na serra e em partes do noroeste, onde também há risco de tempestades. Já para a sexta-feira, além da chuva, a formação de um ciclone próximo à costa aumenta o risco de temporais com granizo na região metropolitana, no litoral norte e na serra. No sábado, a chuva permanece, mas a chegada de uma massa de ar polar provoca queda nas temperaturas. As mínimas podem chegar a 8 graus e o frio deve ser mais intenso no domingo e na segunda-feira. Tá, então, a previsão para esse reta final dessa semana, né, gente? Rio Grande do Sul terá novamente céu encoberto e risco de temporais. Nossa, super sequência por aqui. Daqui a pouquinho tem nosso WhatsApp, tá? Então não sai daí, não. Tá chegando Lucas Igor, Flash.
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1: Agora, direto da Flórida, comigo, Henrique do Vale, mais uma edição do Minuto Music Nation.
2: E já no mês que vem, em finalzinho de novembro, nós teremos aí famoso Black Friday, onde as pessoas começam, inclusive, a comprar, né, os presentes de Natal. E atenção, você que de repente vai pedir para o Papai Noel videogames. O mercado de videogames enfrenta sinais de pressão aqui nos Estados Unidos. Uma análise, inclusive, aponta uma forte queda nas vendas de consoles Xbox e PlayStation em comparação com o ano anterior. Entre os fatores citados estão os aumentos de preço que tornam os aparelhos mais caros para os consumidores. A reportagem, inclusive, também destaca valores elevados para modelos de última geração, reduzindo, inclusive, a facilidade de entrada de novos jogadores nesse mercado. O cenário coloca fabricantes e desenvolvedores diante de um desafio maior: continuar investindo em tecnologia e jogos cada vez mais sofisticados, sem afastar consumidores que precisam controlar os seus gastos com entretenimento.
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1: Quem não se desapaixonou uma vez, que levante a mão. Nem que fosse a base do ódio. Você entrega tudo e o relacionamento não anda. Ou, do outro lado, o desinteresse toma conta do indivíduo. Pode ser que você já tenha passado por isso ou até esteja. E aqui vão alguns sinais do tal desapaixonamento. Atração física. Muita gente passa por isso, né? E é preciso entender que realmente acontece. No início, qualquer encontro era motivo para se cuidar e, com o tempo, essa vontade de estar bem, de se mostrar bem, foi desaparecendo. Você percebe que a outra pessoa começou a ficar desleixada. Olha, não faça o mesmo. Dá uma cobradinha, uma ajudada e continue bem, na sua e se cuidando. Porque se o negócio desandar, quem sai perdendo não é você. Deixar de querer fazer as coisas, passear, viajar, ter momentos a dois, não surpreender mais, transformar todos os dias em dias iguais. A rotina e a falta de comunicação leva à monotonia e haja amor para não perder o encanto, né? A falta de respeito, de consideração, não mostrar que o outro tem prioridade e não entender os anseios da pessoa. A ausência de contato físico também leva as pessoas a se desapaixonarem. Quando começamos a reprimir demonstrações de afeto em público, as palavras carinhosas somem do nosso vocabulário, vemos defeitos ao invés de qualidades, isso cansa o relacionamento. O desapaixonar nem sempre está em uma grande decepção ou surgimento de uma outra pessoa. Está nas pequenas coisas do dia a dia. É possível não viver um desamor? Olha, se os dois se atentarem a estes detalhes, sim. Caso contrário, pula do barco e vida que segue.
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0: Vida de Santa TV, Fred Fabrício, você não cuidou. Pichote no meio do processo, Papas da Língua com I Fall in Love e também Lucas Igor com Flash. 27 pras duas, tá na hora de trazer tua mensagem no nosso WhatsApp.
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0: E aquele abraço especial pro Felipe e... Cadê o nomezinho dele aqui? Pro Leandro, ligado com a gente em Lagoa Vermelha, curtindo a programação da Mais, aquele abraço. Boa tarde, manda um abraço pra minha filhota Larissa Souza. Tá de aniversário hoje, completando 23 aninhos. É o Marcos Souza de Veranópolis. Valeu, queridão, um abraço pra você. Felicidades, Lari, tudo de bom, saúde, paz, amor, prosperidade, só coisas boas na tua vida, tá? Um abraço aqui da turma da Mais Nova. Fala, Tiagão, é o Igor, tudo certinho? Tudo. Amanhã sextou. Quem fez, fez. Se não fez, é porque não se programou durante a semana. Dica de hoje. Se a vida te der um limão, faça uma limonada. Coloquei açúcar porque nem tudo é azedo. Ai, nem tem que continuar, né? Tá certo. Um abraço, Igão. Tudo de bom pra você, tá? Obrigado pela carona aí, meu querido. Um abraço pra Ariel da Costa Silva. Tá pedindo o som do Modern Talking. Fiquei devendo aqui no nosso Era Uma Vez, né? Obrigado pela companhia, abração pra você. Pra Libera Paludo também ligada com a gente. Pra Valdiane. Valdiane ligada com a gente na programação em Veranópolis. Valeu demais, beijo pra você, tudo de bom. Obrigado pela audiência, tá? Agora é o seguinte, pra você ligado com a gente, segue mandando tua mensagem, segue participando, segue interagindo. Se não tem nosso WhatsApp, é 54992352835, tá? Pode mandar na sua mais nova favorita também, que não tem erro nenhum. E já aproveita e faz o seguinte, ó. Segue a gente nas redes sociais, lá no @mais9fm, Facebook, X, Instagram, YouTube, TikTok, Threads, segue a gente por lá. E segue o Thiaguinho também lá no @VozThiago, tá? Aí eu vou ficar muito feliz ter você comigo lá. Bora acertar a hora? 25 pras duas.
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0: Daniel, Luan Santana, Saudade.
2: Essa eu lembro lá do meu MS, hein, Daniel? Lá do Mato Grosso do Sul, ó. Só na Guarani.

0: Aí o Sound Funk on Summer Nights, tem por aqui Daniel e Luan Santana, saudade. Deixa eu dar um recadinho muito importante pra quem tá trafegando pela BR-470, no trecho da Serra do Rio das Antas, entre Bento Gonçalves e Veranópolis. O trânsito tá operando em meia pista, tá, gente? Após o tombamento de um maquinário utilizado nas obras do trecho, o acidente foi registrado na manhã desta quinta-feira, no quilômetro 200 da rodovia. Informações iniciais indicam que não houve feridos, mas o fluxo de veículos segue parcialmente restrito enquanto são aguardados trabalhos para destombar e retirar o equipamento da pista. Então a gente vai trazendo a informação para você por aqui na programação da Rede Mais Nova, fechou? Agora a gente vai para edição extra do Era Uma Vez, tá chegando o som da Rihanna.
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0: Vamos falar de curiosidade do mundo das aves hoje aqui no Drops do Pet. Quem conviveu com periquitos pode ouvir, principalmente nos momentos de descanso, um barulhinho repetitivo, como se a ave estivesse rangendo o bico. E em muitos casos, isso não é motivo para preocupação, tá? O comportamento costuma aparecer quando a ave está relaxada e se preparando para descansar ou dormir. É quase um sinal de que o expediente acabou, mas é importante não confundir esse som com alterações respiratórias. Chiados, respiração difícil, secreção ou mudanças importantes no comportamento exigem avaliação de um médico veterinário de animais silvestres ou exóticos. Se está tudo normal e ele só está ali tranquilinho, rangendo o bico, provavelmente é hora de diminuir a luz e deixar o pequeno descansar.
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0: Daí o som do Di Ferreiro, Deixa Sonhar, TV Portal na Serra implorando carinho e Rihanna, da edição extra da Era Uma Vez, gente. Deixa eu trazer as últimas mensagens por aqui, reta final do nosso Super Sequência.
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0: 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Deixa eu mandar um beijo especial pra Elane em Soledade, na companhia da mais nova. Obrigado pela companhia, obrigado pela audiência. Bora lá, Tiagão, tamo junto. Adroaldo em Carazinho, fala meu garoto. Curtindo a programação da maior rede de rádios do Rio Grande do Sul. Quem mais tá por aqui é a Maria Corrêa em Santa Maria. Beijo pra você, Maria. Tudo de bom, tá? Obrigado pelo carinho. Pra Rita Klippel, que disse que tá numa faxina enorme hoje, tá? Aproveitou a folguinha pra fazer a faxina. Um beijo, Rita. Pra Fabiana e Luiz Felipe, pessoal do cartório em Vila Seca, em Caxias do Sul. Abração pra vocês, bom trabalho, gurizada. Tudo de bom, tá? Michelzinho e Petri, tamo junto, quintou. Calma, calma, amanhã é sexta-feira, hoje é quinta, tá? Vamos lá, Relíquia, abraço pra você. Para fechar por aqui, gente, agradecendo demais tua audiência e tua companhia. Na tarde desta quinta-feira, na sequência, tá chegando plugado na rede mais nova, com os comunicadores mais lindos, maravilhosos do mundo, pra assumir a rede, tá? Para essa turma, ótimo trabalho. Para você que tá na audiência, obrigado pela companhia, tá, gente? Beijo no coração, fiquem com Deus, paz e bem. Fui!

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1: Gal Gadot revelou que não vai retomar o seu papel de Mulher Maravilha no novo DCU, o universo cinematográfico da DC. Em entrevista, a atriz agradeceu a oportunidade de interpretar a personagem. Aspas, é uma personagem tão incrível e que importa tanto para muitos de nós. Por isso, seja quem for que venha a interpretá-la, desejo que aproveite essa experiência maravilhosa com uma figura tão extraordinária. Sinto-me muito grata por ter tido a oportunidade de calçar as suas botas e prestar uma homenagem a essa personagem incrível e a tudo que ela representa. Até o momento não há confirmação oficial sobre quem interpretará a Mulher Maravilha nos novos filmes da franquia.
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2: 2:01.
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2: 24 graus.
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4: Tá na hora, tá na hora, tá na hora. Tudo bom? Quintou, tudo bem, gente? Hoje é dia de TBT? É? Ah, quinta-feira, véspera de sexta-feira, como é que você tá aí? Eu tô vendo aqui pela janela, aqui pelo bairro Rio Branco, aqui do lado da Igreja Capuchinhos, que tem um solzinho brilhando. É. Que delícia, tava com tanta saudade de ver um solzinho, né? É, podia continuar assim, né, São Pedro? Gente, muito prazer, Juliano Perin, JP, a partir de agora estamos no ar com o Plugado da Tarde, o seu início de tarde ainda mais gostoso, a sua tarde ainda mais maravilhosa com a companhia da Rede Mais Nova, tá bom? Ó, já tá valendo a sua participação aqui no WhatsApp, tá? Quanto vai chegando eu vou conversando contigo, a gente vai batendo um papo, você vai pedindo seu som, vai participando das promoções também, o WhatsApp mais premiado do Brasil no 549-9235-2835, tá bom? Ótima tarde pra você!
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1: Se você é fã de Metroidvania clássico, prepara o coração para essa parceria. A Konami se juntou com os estúdios Evil Empire e Motion Twin, a galera por trás do Dead Cells, para lançar Castlevania no dia 15 de outubro, comemorando os 40 anos da franquia. Ele chega para PS5, Xbox Series e também Switch, Switch 2 e PC, encerrando um jejum de 12 anos sem nenhum jogo grande da série, né? Nenhum jogo inédito e grande da série. Pode ficar tranquilo, em entrevista recente para Eurogamer e GameSpot, os criadores garantiram que ele não tem mapas gerados aleatoriamente. A exploração 2D clássica desenhado à mão, rodando a 60 quadros por segundo até no Switch 2. A grande novidade é que agora você consegue transformar os chefes derrotados em aliados para te ajudar nas fases seguintes. Aí sim, hein? Então se prepara porque Castlevania tá vindo com um jogo de tirar o fôlego.
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0: com Murilo Huff.
1: Então tô terminando.
0: Eu não previ. Jota Quest, descobridor dos sete mares. Marcos Ribeluti, pena que você já namora. Vamos lá pro Conta Aí?
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0: Defesa Civil alerta para golpe com falso auxílio reconstrução em Caxias do Sul. A Defesa Civil de Caxias do Sul alerta para mensagens falsas enviadas pelo WhatsApp com links para suposta consulta ao auxílio reconstrução. O benefício disponível atualmente para moradores do município é o saque calamidade do FGTS. E a consulta ou solicitação, ela deve ser feita exclusivamente pelo aplicativo do FGTS, disponível para Android e iOS. A Defesa Civil reforça que nem o órgão, nem a Caixa Econômica Federal enviam mensagens com links para consulta do benefício. Defesa Civil alerta para golpe com falso auxílio reconstrução em Caxias do Sul. Por favor, se liga.

0: rapidinho, é depois do break.
1: Não sai daí.
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4: Duas e vinte.
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4: 22 graus.
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0: JP! Ele mesmo, 2h24. Boa tarde pra você, viu? Bora lá dar um giro no WhatsApp, bem ligeirinho.
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0: JP, boa tarde, Luana. Tudo bem, Lu? Tô aqui ouvindo a mais nova. Eu, Marcos, a Pretinha e também a Leti, aqui na fábrica. Adoramos você aí, viu? Queremos ganhar prêmios hoje. Calma, meninas, que hoje à tarde tem bastante, mas vocês têm que participar, tá? 54992352835. Eu vi que vocês já têm anotado aí o contatinho da mais nova. Esse é o WhatsApp mais premiado do Brasil, né? É por aí mesmo que participa, tá? Beijo, bom trabalho. Oi, oi, boa tarde, grande abraço. É o Maurício Faustinho, do bairro São Caetano, em Caxias. Valeu, Maurício. Jota, bora trabalhar. Ótima quinta-feira, a Rô tá trabalhando aí na costura em Bento Gonçalves. Beijo. Oi, é a Fernanda, a Mari, o Rodrigo e o Cauã. Tamo aqui, Jota, no trampo, junto contigo. Tamo aqui naquele embalo de quinta-feira, hoje dia de TBT. O que nos deixa mais feliz é você e saber que é véspera de sexta-feira. Que delícia! Beijo, beijo, meninas e meninos, bom trampo pra vocês aí, tá bom? Tem mais alguém aqui? Camila, Adélio, Monique e também o Márcio, curtindo a mais nova pelo aplicativo. Valeu, queridos, um abraço, aliás, você que tá ouvindo a mais nova pelo aplicativo, obrigado de coração pela audiência maravilhosa, tá? Pela conectividade aí também. Você que não baixou ainda a skin da Alexa, baixa aí a skin da Alexa e ouça pela Alexa, Alexa aumentar volume, tá bom? Querida. Oi, manda um abraço pra Ângela, Diana, Renata, aqui da Contabilidade de Flores da Cunha. A tarde toda no som da melhor rádio. Beijo, Rê. Valeu, Renata, querida. Boa tarde, aqui é a Josi. E esse sol, sai ou não sai? Pelo amor de Deus. Ô, Josi, ele tá meio enrustido hoje, né? Às vezes ele sai um pouquinho, às vezes não. Mas São Pedro vai nos dar uma felicidade, pode ter certeza. Beijo, beijo, tá? Boa tarde, Jota. Manda um alô para a rapaziada aqui, é o Fernando. Valeu, Fernando, querido. Vande também, tá por aí. Um abraço, bom trabalho pra vocês. Os guri da oficina. Um abraço, meus queridos. Vamos programar aquele churrasquinho logo, hein? Um abraço, bom trabalho pra vocês aí, tá?
2: Obrigado!
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0: melhores dicas do mundo do automóvel.
1: Automotors. E a gente aprende desde sempre que quem muda a direção do carro são as rodas dianteiras, né? Mas alguns veículos possuem direção também na parte traseira. Em baixas velocidades, dependendo do sistema, as rodas de trás podem girar levemente no sentido oposto às dianteiras, ajudando a reduzir o raio de giro e assim facilitando manobras. Já em velocidades mais altas, elas podem se movimentar no mesmo sentido das dianteiras, para contribuir com a estabilidade em mudanças de direção. E não imagine as rodas traseiras virando como as da frente não, viu? Normalmente são ângulos bem menores. A dica do Automotors: a tecnologia consegue fazer um carro grande parecer mais ágil numa vaga e mais estável na estrada.
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0: João Gustavo e Murilo, postinho de gasolina com Grelo. Rolou por aqui também Misery com Maroon 5.
1: É o Grelo!
0: E Gustavo Lima com Bala Alojada. Tá na hora do Conta Aí.
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0: Carreta tomba na RS-122 em Caxias do Sul. Uma carreta tombou no início da tarde de hoje, quinta-feira, no quilômetro 69 da RS-122, embaixo do viaduto Torto, em Caxias do Sul. O acidente ocorreu no sentido Farroupilha-Caxias, próximo ao acesso ao contorno norte. Segundo as informações iniciais, o motorista perdeu o controle ao tentar fazer uma curva e sofreu apenas escoriações leves. Equipes da concessionária CSG trabalham na limpeza da pista e na retirada do veículo. O trânsito segue liberado, mas podem ocorrer bloqueios temporários durante os trabalhos. Carreta tomba na RS-122, embaixo do viaduto Torto, em Caxias do Sul. Intervalo.

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3: Dezoito para as três.
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3: 20 graus.
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0: 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Bom. 14 minutos faltam para as 3 horas da tarde. Ótima tarde para você, tá? Peraí. Daqui a pouco eu vou sortear pares de ingressos pro cinema. Daqui a pouco tem pares de ingressos pro Super Show. Quem que é mesmo? Hã? O Guilherme Benuto? É isso? Produção, por favor. É? Guilherme Benuto na Oktoberfest em Igrejinha amanhã, hein? Amanhã tem Guilherme e Benuto na Super Oktoberfest em Igrejinha. Eu tô aqui com 5 pares de ingressos. Você acredita nisso? Vou até contar de novo aqui. 1, 2, 3, 4... 5 pares de ingressos. O que, que achou, rapaz? Aqui não tem, não, hein? Bom, é o seguinte, tem que vir buscar até amanhã, tá? Tá? Vamos sortear agora? Vamos sortear agora. Ah, nomezinho completo no WhatsApp da Mais Nova pra você participar. Tá ok? Tá? Lembrando que se você ganhar, você tem que vir até amanhã buscar. Porque amanhã é o show do Guilherme Benuto na Oktoberfest em Igrejinhas. Não tem programação pra amanhã, agora você tem. Guilherme Benuto. Fechou? Nome completo e a senha é...
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Professor Daniel Gatti na área, nessa reta final pro Enem 2026. E hoje eu te trago uma dica de ouro de biologia. Anota aí, fica de olho em ecologia, em assuntos como cadeias e teias alimentares, na transferência de matéria e de energia nos diferentes níveis tróficos, ciclos biogeoquímicos e biomas brasileiros. Isso cai muito na prova do Enem e quase sempre junto com assuntos de atualidade, como desmatamento, aquecimento global, crise hídrica, sobre o lixo. Na hora de estudar,

0: Esse é o som de Alexia, Ansiedade. Falou por aqui também, Mercosul, você sabe que volta. Vamos lá então, quem foram as pessoas ganhadoras dos pares de ingressos pro show do Guilherme Benuto? Parabéns pra Bárbara Oliveira, final do telefone 0481. Parabéns pra Vitória Cavagnoli Boff, final do telefone 7819. Douglas Rafael Reck, final do telefone 7852. Kellen Schiocchetti, final do telefone 5563. E Matheus Bonello Nunes, final do telefone 3001. Então, cada um que eu chamei agora, tá? Passar em horário comercial na rádio até amanhã, ok? Até amanhã, porque o show é amanhã, fechou? Intervalo chegando. Ah, não, vamos lá pro esporte?
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0: E olha só, Vila Sante deve reforçar o Grêmio, mesmo com lesão considerada simples. Vila Sante deve atuar pelo Grêmio contra o Cruzeiro no domingo, dia 18, pelo Brasileirão. O volante sentiu problema no empate com o Remo, mas jogou o Grenal e vem sendo preservado nos treinamentos. Já no Inter, Eduardo Batista ainda avalia que quem substituirá Alan Patrick diante do Mirassol na sexta, dia 16. Caleb, Bruno Henrique e Bernabé foram testados durante a semana. Colorado está na 17ª colocação com 32 pontos, enquanto o Grêmio também luta para deixar a zona de rebaixamento nesta rodada. Vila Sante deve reforçar o Grêmio, enquanto o Inter define substituto de Alan Patrick.

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2: 13:02, boa tarde.
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2: 20 graus.
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1: Bora, 3:05. 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Oi, Jota, boa tarde, boa tarde. Aqui é a Andriele. Hoje minha colega Tânia tá de aniversário hoje. Manda os parabéns pra ela. Tá bom, um abraço pra Tânia. Valeu pela audiência de vocês aí, viu? E parabéns, saúde, proteção, feliz novo ciclo, cheio de muitas prosperidades e muitas abundâncias. Valeu, querida. Tem mais? Oi?
2: Oi?
1: Manda um parabéns, Jota. Pro mais novo papai, Rafael, bebê a caminho. Abraço dos colegas aqui, colegas da Serrana, em Carlos Barbosa. Um abraço, querido. Papai fresco, que legal. Felicidades, viu? Pro casal, pro papai também. Valeu. Obrigado pela carona aí, Michel Petri. Boa viagem.
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1: Chuva de bênçãos com Clayton. Espera. Ou Clayton. Clayton, né? Clayton e Romário. Daqui a pouco tem ingressos pro cinema, hein? Fica aí.

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1: Tenha um cuidado simples que começa abrindo uma janela. Sempre que as condições do tempo e segurança permitirem, renovar o ar dos ambientes pode deixar a casa mais agradável. Abra portas ou janelas por algum tempo, especialmente em quartos e espaços que passam muitas horas fechados. Cozinha e banheiro também merecem atenção por causa da umidade e dos odores produzidos no dia a dia. Se houver muita poluição, fumaça ou condições externas desfavoráveis, escolha outro momento. Não é necessário deixar tudo aberto de inteiro. A ideia é incluir a ventilação na rotina de forma segura e possível. Arrumar a cama, organizar o quarto e renovar o ar, três hábitos simples que combinam muito bem.
0: 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Consulte seu médico regularmente.

0: aí, a música Pimp Doll. Rolou por aqui também Péricles, Até Quando. Também Isabela, Fica Comigo.
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0: Mais de 1 milhão de trabalhadores recebem lote extra do abono salarial. O Ministério do Trabalho e Emprego começou nesta quinta-feira, dia 15, o pagamento de um lote complementar do abono salarial PIS/PASEP 2026, referente ao ano base 2024. Ao todo, mais de 1 milhão de trabalhadores serão beneficiados, com valores que variam de R$ 136 a R$ 1.621, conforme o número de meses trabalhados. Os recursos poderão ser sacados até o dia 30 de dezembro. A consulta pode ser feita pelo aplicativo Carteira de Trabalho Digital ou pelo portal Emprega Brasil, com acesso pela conta gov.br. Mais de 1 milhão de trabalhadores recebem lote extra do abono salarial.

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3: 13h20. 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
3: 19 graus.
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lugar, como assim em todo lugar, sempre, 3:24, boa tarde, tá? Boa tarde, bom trabalho, boa quinta-feira, boa véspera de sexta-feira. Seguinte, eu tô aqui com 3 pares de ingressos para o Super Cinépolis. E aí, bora curtir um cinema? Isso, cortesias da mais nova, bora! 3 pares de ingressos para o Cinépolis no Shopping Bourbon São Pellegrino. E esse mês está maravilhosamente gostoso o cinema. Maravilhosamente, porque tem uma infinidade de filmes maravilhosos sendo lançados, que já estão em cartaz. Então, bora testar essa sorte? Boa sorte para você, viu? Tô contigo. Nome completo no WhatsApp da mais nova e a senha é... Cinema! Te quero!

0: Tá aí, Tia Chaleira com Amor Fantasma. Bora pro Farofa Pop.
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0: Tá na hora do Farofa Pop, gente. Tudo bem, Ana?
3: Tudo bem, Jota.
0: Tudo certo.
3: Eu ia pedir você, mas já você falou que tá tudo certo, então tá tudo certo. Né?
0: Previ.
3: Ai, gente, coisa boa. Bom que não tá chovendo mais, né?
0: É.
3: Porque antes eu tava bem triste, confesso pra vocês. Saí de casa hoje com solzinho, daí depois começou a chover, eu disse, olha...
0: E tá um dia bem gostoso hoje, né?
3: Tá bom. Embora eu esteja de jaqueta,
0: eu vi.
3: Como você pode ver...
0: Eu vi. Você tem algum probleminha, eu acho,
3: tô pensando, meu sangue é frio.
0: De frioleza?
3: Eu tenho sangue frio, cara. Eu passo frio por qualquer... Assim, ó. Um ventinho que bate, eu tô doente também.
0: É?
3: É. Não, mas tem que ventar.
0: Ah, tá.
3: Eu não fico doente fácil, só se pegar vento.
0: Isso é falta de um cobertor de orelha.
3: Não precisava tocar na ferida. Não precisava.
0: Ai, Jesus amado. Ana, vamos lá abrir então?
3: Vamos.
0: Mete bala.
3: Tem mais alguém que vai ficar sem cobertor de orelha, gente.
0: Quem?
3: A Manu Batidão.
0: Uau, eu não acredito.
3: Tu queres ser o cobertor de orelha dela? Talvez, porque ela tá na pista agora.
0: É Manu Batidão?
3: Manu Batidão.
0: A Manu Batidão ou a Mari Fernandes?
3: Manu Batidão.
0: Que legal.
3: A Mari Fernandes tá
0: Mari
3: casada, Fernandes tá com filho, tá
0: ótima.
3: Tá
0: com filho, né? Uhum. A Manu Batidão é a baixinha aquela, né? Linda, maravilhosa.
3: Sei dizer se é baixinha, mas...
0: Isso, é aquela que teve treta com a Simone Mendes.
3: É sério? Nossa, mas tu tá virado num fofoqueiro,
0: Eu tô virado num língua de trapo.
3: Bom, a Manu Batidão anunciou na madrugada dessa quinta o fim do casamento com o empresário Anderson.
0: Que deu?
3: Eles estavam há 11 anos juntos e os dois decidiram seguir caminhos diferentes.
0: Uh-huh.
3: É sempre essa frase clichê, né? Seguir
0: Sim.
3: caminhos diferentes. O casal tem um filho de 9 anos e a notícia foi compartilhada pela artista no perfil do Instagram por meio de um comunicado em que confirmou a separação e pediu respeito à privacidade da família no momento. A mensagem diz o seguinte... Hoje, eu e o Anderson seguiremos caminhos diferentes. Após 11 anos, encerramos um ciclo e iniciaremos uma nova fase das nossas vidas. Peço respeito à nossa privacidade e respeito ao nosso filho e seguirei em paz, com discrição e maturidade, priorizando também o bem-estar dele. E agradeço...
0: São 11 anos,
3: quem
0: né?
3: Quem me acompanha. 11 anos
0: 11
3: de relacionamento.
0: 11 anos de relacionamento.
3: Isso, e um filho de 9.
0: E a Manu Batidão. Ah, cara. Mas olha só... Se não tá dando mais certo, não adianta, né?
3: Não.
0: É, não adianta, né? Não, não importa quantos anos seja, não importa também se a pessoa é famosa ou não. Se não tá dando mais certo junto, se te tira a paz aquilo, né? Ao invés de te dar paz, então...
3: Muito
0: né?
3: bem.
0: Então não adianta, não lhe cabe mais esse espaço, né? Credo, hoje eu tô...
3: Credo!
0: Nossa, hoje eu tô...
3: Diz que a gente nem sabe se ele tirava a paz dela, como ela tirava a paz dele, né?
0: Exatamente.
3: Bom.
0: Isso faz... É, tá tão fácil pra homem ou pra mulher.
3: Mas né? 11 anos não são 11 meses, né,
0: exatamente,
3: gente? Então
0: exatamente.
3: Que eles fiquem bem.
0: Exato. Manu Batidão tá solteira. Ô, Manu
3: tá
0: Batidão.
3: Na pista.
0: Chama, Manu Batidão. Chama.
3: Vai lá, manda um direct pra ela, vai que ela te responde.
0: Vou agora. E aí, como é que é? E aí, sumida?
3: E aí, você precisa de um ombro pra chorar?
0: Ai, gente. Coisa boa. Bom, ó, você ficou sabendo dessa história, Ana? Vou contar pra você.
3: Oi.
0: Isso aconteceu terça-feira, tá?
3: Tá.
0: Pedreiro viaja a mais de 2.000 quilômetros pra conhecer mulher e descobre que ela era inteligência artificial.
3: Mereceu ser zoado, porque é impossível acreditar num negócio desse.
0: Um pedreiro de 49 anos percorreu cerca de 2.100 quilômetros de Imperatriz no Maranhão até Belo Horizonte para conhecer uma mulher que mantinha contato pela internet. Após mais de 36 horas dentro de um ônibus, ele descobriu que a suposta companheira, chamada Jéssica, havia sido criada por inteligência artificial e que os vídeos enviados a ele eram falsos.
3: Gente, eu vi o vídeo.
0: A personagem chegou a demonstrar interesse amoroso e convidá-lo para morar em Minas Gerais. Depois da descoberta, o trabalhador decidiu retornar e afirmou que a situação serviu de aprendizado, além de fazer um alerta para os cuidados com perfis e relacionamentos mantidos pelas redes sociais. Gente, Pelo amor de Deus.
3: Gente, quando isso acontece com alguém na internet, a gente aprende com o erro do outro. A gente não erra de novo.
0: Ai, pelo amor de Deus.
3: Pra entender, né, as coisas.
0: Sim.
3: A gente tem que pegar o erro do outro e não repeti-lo. Muitas pessoas passando por essa situação e ainda tem gente que cai nessas armadilhas,
0: cara,
3: nessas ciladas.
0: Pelo amor de Deus, pra você que tá aí, né, que gosta muito da internet, eu vou dizer assim, por experiência própria com a minha mãe, que a minha mãe, ela gosta muito do Face.
3: É uma face, terra de ninguém,
0: do,
3: né?
0: Face, tá? Entendi. Então, por favor, gente, né? Se você tá aí, ajude a sua mãe, a sua avó, ou você mesmo se ajude a não acreditar em qualquer coisa, aos vídeos. Tem muita coisa fake criada por inteligência artificial que hoje pode parecer, sim, pode parecer uma coisa muito real, né? O caso desse pedreiro, que ele ficou 36 horas dentro de um ônibus viajando, né? Pra ir conhecer a tal da Jéssica, né?
3: O que não faz uma mulher
0: na vida de um homem.
3: Cantei errado, eu sei, mas quando a pessoa quer, ela vai atrás.
0: Exato, né? Até fake, né? Cara.
3: E você aí chorando por quem não vai nem na esquina por você.
0: Muito cuidado com esses vídeos. Agora vamos falar sério, muito cuidado, gente. Pelo amor de Deus, não compartilhem notícias falsas, não compartilhem vídeos falsos. Cuidado com a inteligência artificial, porque sim, tem muito vídeo que parece real. Real
3: e tem algumas
0: mesmo.
3: Pessoas que têm maior sensibilidade, né, pra identificar.
0: Exato,
3: e outras
0: exatamente,
3: não.
0: Exatamente.
3: Quem é,
0: né,
3: obrigado também a ser um expert, né? Uh-huh. A gente tá aprendendo com a evolução das coisas.
0: Tá, então vamos cantar essa
3: vamos
0: aqui,
3: lá.
0: Ó. O que faz uma IA na vida de um homem.
3: Querido, eu fiquei pensando,
0: o Thiago,
3: sabe o quê?
0: Mandou pra nós aqui.
3: Eu fiquei pensando, sabe o quê?
0: Ô, Thiago.
3: Que não é nem a questão de ser engraçada a história, mas é assim, o sentimento dele por aquele personagem,
0: cara,
3: que não existia.
0: Exato.
3: Pra onde que vai daí?
0: E
3: você ama alguém que não existe.
0: Exato. E tem um vídeo assim da mulher falando: vem pra Belo Horizonte, meu amor, que eu vou te dar cama, comida, roupa lavada, e eu sou fazendeira.
3: Eu vou te sustentar, tá?
0: Eu vou te sustentar.
3: Basicamente isso.
0: Exatamente, eu vou te sustentar. Gente, pelo amor de Deus.
3: Ou ele foi com grandes interesses financeiros nela.
0: Mas.
3: Ou ele realmente tava gostando.
0: Ana. Tem alguma coisa pra mover essa criatura de Belo lá do Tocantins ao Belo Horizonte?
3: Carência.
0: Carência.
3: E um pouco de burrice também.
0: Ai, ai. Como diria o meu querido pai, mas que tanso, né?
3: Baita com tanso.
0: Deus que me perdoe. Mas eu não julgo. Eu tô falando da boca pra fora. Desculpa, eu falei da boca pra fora.
3: É,
0: não dá pra julgar porque, né, a gente não sabe, né, o que se passa. Mas enfim.
3: Vamos lá.
0: Ana,
3: seguimos
0: a última. A última, bem ligeirinha.
3: A cantora Neném, da dupla com o Pepe, foi levada pra delegacia em Sorocaba, no interior de São Paulo, porque ela foi abordada pela polícia enquanto dirigia um carro com sinais de clonagem.
0: Ué?
3: O caso aconteceu no dia de ontem, tá? Ela foi parada, então, enquanto levava a filha pra uma sessão de terapia, e durante a fiscalização, os policiais identificaram divergências no chassi, no motor do veículo, que correspondiam anos de um carro furtado em São Paulo, em agosto de 2026. Anos não, foi em agosto.
0: Uh-huh.
3: Mas
0: ela não foi presa por isso?
3: Que já estava trocado, enfim, né? O que acontece? Ela havia trocado o antigo automóvel pelo veículo irregular cerca de um mês antes, tá? Mas esse carro já estava irregular há anos. Após negociar com um desconhecido pelo marketplace do Face.
0: Puta que...
3: De novo do Face.
0: Putz grilo.
3: Então, gente, ela foi encaminhada para a delegacia, prestou queixa. Tá? Esclarecimentos também. A ocorrência foi registrada como estelionato. E aí ninguém foi preso. Ela tá resolvendo essa situação agora.
0: Ah, tá. Tá bom. Que pena não. Que loucura isso, né?
3: Loucura.
0: Já pensou? Ser preso por receptação de...
3: Que você comprou, pagou por aquilo, mas aquilo já era roubado.
0: Ave Maria.
3: É, o fim da picada.
0: Ana, obrigado, viu?
3: Gente, até daqui a pouquinho.
0: Beijo, até. Tchau.
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0: 19, ou melhor, 19 para as 4. Agora sim, 19 graus.
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0: Como você em todo lugar. 15 minutos, faltam para as 4.
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0: Ele mesmo, bora, gente. Bora. Ó, seguinte. Bora fazer o sorteio aqui de quem foram as pessoas ganhadoras dos pares de ingressos pro Cinépolis. Parabéns pra Cindiara da Silva Pereira. Final do telefone 5896. Everton Saldanha de Oliveira. Final do telefone 7834. E Eduarda Reolon. Final do telefone 7188. Eduarda Reolon, Everton Saldanha de Oliveira e Cindy Alva da Silva Pereira. Cada um ganha um par de ingressos, então, pro Cinépolis. Eu já enviei pra vocês como faz pra retirar, tá bom? Ó, chegou um presente pra mim aqui, pra mim dar pra vocês, né? Pra eu dar pra vocês, ok? Ó, daqui a pouco eu vou sortear aqui um par de ingressos pro Super Show do Alok e também o Vox Club na Oktoberfest em Igrejinha no domingo. Em Igrejinha. Tá? Daqui a pouquinho. Então se fica aí com o celular aí do ladinho e daqui a pouco eu sorteio então esse super par de ingressos pro show do Alok na Oktoberfest em Igrejinha, tá? Mandar um super beijo aqui pra Lara, a Ju e também a Paty, curtindo a mais nova em Caxias do Sul. Beijo, Jota. Beijo pra vocês, meninas. Oi, Jotinha. Oi. Manda abraço aqui pra Márcia, que tá de aniversário hoje. Parabéns pra Márcia. Saúde, proteção, feliz novo ciclo, tá? Boa tarde, JP. Aqui é o Baixinho do Mercado Rio Branco. Tudo certo contigo? Tudo ótimo. E contigo, Baixinho? Se puder, roda a música Chapeludo pro Alexandre curtir, que ele gosta bastante dessa música. Deve ser, né? Ai, os açougueiros do Brasil. Um abraço, Baixinho, Chapeludo. Abraço pro nosso querido Alexandre. Já vai rodar esse Chapeludo pra vocês aí, viu? É. Um abraço pra todos os seus irmãos aí, né? São os açougueiros aí do Rio Branco. Aliás, que bonito que ficou o mercado aí, viu? Parabéns aí a toda a galera, aos proprietários do Mercado Rio Branco, né? Ficou maravilhosamente lindo aí o Mercado Rio Branco 2, né? É na rua Carlos Bianchini, né? Esse aí mesmo. Ficou lindo demais. Parabéns, viu? Deus o livre. Bora de música, gente!
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1: Tá
2: aí, Ana Castela, DJ Boss, não é Presta Pressão. A hora do rock, Danilo e Davi, Eu Não Sou Terapia, Britney Spears, tá na hora do esporte.
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2: Juventude encara o Ceará pela Série B e Caxias negocia o retorno de Thiago Gomes. O Juventude viajou nesta quinta para Fortaleza, onde enfrenta o Ceará no sábado pela 34ª rodada da Série B. Aderlan volta ao time após cumprir suspensão, enquanto Fábio Lima deve ser mantido no ataque depois de se recuperar de um mal-estar. Mandaca e Patrick Lanza seguem fora. Já o Caxias negocia com Thiago Gomes para assumir o comando técnico para o ano que vem. Treinador já passou pelo clube em 2024, quando ajudou a evitar o rebaixamento na Série C. E neste ano conquistou o acesso com o Nacional do Amazonas. Juventude encara o Ceará pela Série B e Caxias negocia o retorno de Thiago Gomes.
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4: 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E a hora?
2: 4:02, boa tarde.
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2: 19 graus.
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0: Vamos que vamos.
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0: Tá na hora daquela meia horinha de música sem intervalo pra você, né? Isso! Como eu havia, então, combinado com vocês há um tempinho atrás, eu tô aqui com dois pares de ingressos pra nada mais, nada menos que o super show do Alok e também da banda alemã Vox Club. Cara, vai ser um domingo fantástico na Oktoberfest em Igrejinha, tá? Pra você participar, então, bem fácil, tá? É bem fácil mesmo. Nomezinho completo no WhatsApp da Mais Nova, tá? Já pega o celular aí, vai lá aí, vai aí. Entra aí no WhatsApp da Mais Nova, 549-9235-2835, tá? Não salvou ainda? Não tem problema, salva. Salva o contato, 549-9235-2835, tá? Bora participar, então? Dois pares de ingressos, Oktoberfest, domingo, dia 18 de outubro, tem a Lock e Vox Club. Nome completo e a senha é...
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0: Câncer do Panda, Porcelanato, Rodriguinho não tem hora nem lugar, quer ser com animal, Daniel e Luan Santana, saudade. Bora pra previsão do tempo.
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0: Ciclone aumenta risco de temporais no Rio Grande do Sul nesta sexta e frio chega no fim de semana. Sexta-feira, dia 16, amanhã terá chuva em várias regiões do estado, com a formação de um ciclone próximo à costa, aumentando o risco então de temporais, granizo e rajadas de vento, principalmente na região metropolitana, na Serra e também no litoral norte. No sábado, a instabilidade continua, mas a chegada de uma massa de ar polar provoca queda nas temperaturas em todo o estado. O frio ganha força no domingo e na segunda-feira, com mínimas que podem chegar a 8 graus em algumas regiões. Vamos ver se tem alguma previsão para chuva amanhã já na Serra Gaúcha. Amanhã, sexta-feira, sim, a gente já tem algum clima de instabilidade a partir de amanhã, tá, gente? Bora pro intervalo comercial? Daqui a pouco você ouve essa aqui, ó.

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8: 27 para 5.
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8: Desce 9 graus.
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0: do lugar.
1: Bora lá então, vamos lá dar uma olhadinha. Quem foram as pessoas que ganharam então os pares de ingressos para Super Show do Alok e Vox Club? Na Oktoberfest em Igrejinha, parabéns para Cristiane de Faria Souza, final do telefone 5299. Parabéns para Marla Carlson, final do telefone 0286, Marla Carlson e Cristiane de Faria Souza. Cada uma ganha um par de ingressos então, tá? Mas tem que vir retirar até sábado, tá? Bora dar aquele rolezinho no WhatsApp, hein, Ligeirinho?
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1: JP, tudo bem? Tudo bem. É Lariane. Oi, Lari. Tudo bem contigo? Oferece música pro meu marido, Paulo Victor, que tá de aniversário hoje. O Paulo Victor, parabéns, viu? Saúde e proteção pra você. Feliz novo ciclo, queridão. Tá bom? Roda pra nós qualquer música do Luan Santana. Oi, oi. Aqui é o Jair e também o Pedrinho. Tamo aqui, Jota. Tamo aqui, sempre contigo, aqui na mecânica e também na chapeação. Um abraço, gurizada, gente boa, valeu, valeu, bom trampo, tá? Oi, Anderson, diga aí, Anderson, tô aqui viajando, como sempre, de caminhão contigo, JP, obrigado, Anderson, pela participação, pela carona também, viu? Siga com Deus no seu trajeto aí, tá bom, querido? Roda pra nós aquela música, qual que você quer ouvir, rapaz? Postinho de gasolina? Essa já rodou, Anderson, é boa demais, um abraço pra você, tá bom? Camila Lu e também a Marinalva, curtindo a mais nova no trabalho, no setor da costura, JP. Manda um abraço aqui para todas as mulheres. Beijo, meninas lindas. Beijo, beijo, beijo, beijo. JP, aqui é o Jorge Nobre. Tudo bem, Jorginho? Estamos ligados na escuta da programação. Manda qualquer música aí que tá valendo. Grande abraço. Outro pra você, querido. E bom trabalho também, tá bom? Pam, pam, pam, pam, pam. Bora! Pindaíba, com Guilherme e Santiago.

0: Agora, direto da Flórida, comigo, Henrique do Vale, mais uma edição do Minuto Music Nation.
1: E já no mês que vem, em finalzinho de novembro, nós teremos aí famoso Black Friday, onde as pessoas começam, inclusive, a comprar, né, os presentes de Natal. E atenção, você que de repente vai pedir para o Papai Noel videogames. O mercado de videogames enfrenta sinais de pressão aqui nos Estados Unidos. Uma análise, inclusive, aponta uma forte queda nas vendas de consoles Xbox e PlayStation em comparação com o ano anterior. Entre os fatores citados estão os aumentos de preços que tornam os aparelhos mais caros para os consumidores. A reportagem, inclusive, também destaca valores elevados para modelos de última geração, reduzindo, inclusive, a facilidade de entrada de novos jogadores nesse mercado. O cenário coloca fabricantes e desenvolvedores diante de um desafio maior: continuar investindo em tecnologia e jogos cada vez mais sofisticados, sem afastar consumidores que precisam controlar os seus gastos com entretenimento.
0: Logo mais informações para você aqui no Minuto Music Nation.

0: Essa é do Davi Quaresma com Ferrugem, Dúvida. Falou por aqui também. Maneva, regue a sua fé. Intervalo chegando, segura aí.
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0: 12 para 5.
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0: 11 para 5.
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0: Irmãos do Jackson 5 terão suas histórias contadas em novo documentário.
1: Reta final do Plugado da Tarde. 9 minutos faltam para 5 horas. Ótimo finzinho de tarde de quinta-feira.
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1: É ele? É o tal do Nando Moreno? Simão!

Abalo Psicológico, Nando Moreno, Chapeludo. Blue Red Lines Corrupting. Meu inglês tá enrolado hoje, Jesus amado. Ó, passa a régua, fecha a conta. Tá bom? Vamos rodar só um pouquinho dessa música aqui. E logo após vem o intervalo comercial. Paz e bem a todos, tá? Até amanhã.

0: novo documentário vai focar nos quatro irmãos fundadores do Jackson 5, Jack, Germany, Marlon e Tito Jackson, deixando Michael fora do escopo principal. Com formato de longa e minissérie, a produção levou 3 anos para ser feita e aborda desde as origens humildes da família até a fama global, trazendo imagens raras e a última entrevista de Tito antes de morrer em 2024. A obra, que detalha a rigidez do pai e o papel da mãe, busca distribuição internacional num evento em Cannes.
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1: 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E a hora?
2: 5:01. 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
4: 18 graus.
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4: Bora começar nosso Deixa Rolar desta quinta-feira, dia 15 de outubro de 2026. Uma ótima tarde pra você. E sempre a gente traz um tema especial pra debater por aqui hoje. E hoje a gente tem um tema muito legal. Daqui a pouquinho eu vou contar pra vocês, mas já imagino, né? Vocês já sabem, né? Deixa eu cumprimentar essa digníssima mesa. Hoje, vou começar pelo Gil hoje. Gil, boa tarde.
5: Oi, muito boa tarde, Thiago. Como é que tá? Que honra. Tudo bem contigo?
4: Tudo certo, tudo bem. Tudo
5: boa
4: bem.
5: Tarde, Ana. Tudo bem contigo?
6: Boa tarde.
4: Boa tarde, Ana.
6: Boa tarde, Thiago. Boa tarde, Gil. Boa tarde a toda a nossa audiência.
4: Como é que vocês estão? Tudo certinho?
6: Eu tô bem, vocês?
4: Quinta-feira, tranquila?
6: Eu tô tranquila, quer dizer.
4: Mais ou menos.
6: Quinta-feira a gente já tá meio lascado, cansado. Mas vamos em frente, né?
4: Vamos
6: lá, a gente
4: lá,
6: tem mais um dia ainda
4: tem
6: pela
4: mais,
6: frente.
4: Mas sexta-feira, né?
6: Semaninha mais curta,
4: só
6: né?
4: Até meio-dia depois já.
6: É, depois quem fez, fez. É como a gente sempre diz, né?
4: Vamos começar por aqui trazendo nosso tema, gente. Uma ótima tarde pra você. Deixa eu trazer a vinhetinha aqui, ó.
0: 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E aí, turma, qual é o tema de hoje?
4: Qual? O tema de hoje, dia 15 de outubro, não tem como ser outro, né? Bora falar do dia do professor.
6: Parabéns.
4: Trazer a criançada do Jota por aqui. Nosso dia do professor, gente. O nosso tema de hoje, a gente quer saber de você. Se você lembra o nome do seu primeiro professor, ou aquele professor que marcou a tua história, que fez essa diferença na tua vida acadêmica, te ajudou, gente, em alguma coisa. Todo mundo tem um professor que é muito próximo, né? Então, a Ana, eu sei que tem professor que... professora dela que escuta ela aqui.
6: Temos a Clau.
4: É, então, já sabemos. Ó, não falar dela já vai dar ruim. Gente. Vou começar pela Ana, então. Vamos jogar a Ana no, né?
5: Coitada.
4: A responsabilidade.
5: Já começar contigo, né? Nunca começo contigo.
4: Não, mas eu tô aqui pra ancorar, é diferente.
5: Não, não importa, tem que começar contigo algum dia.
4: Não, não.
5: Já que hoje tu já deu bom dia ao contrário, eu podia começar contigo, Thiago.
4: Não, não.
6: Sim. Não, não. É porque
4: eu aprendi
6: não
4: que a ordem dos fatores não altera o produto.
5: Tudo bem, o dinossauro.
6: Foi lá no tempo dos dinossauros, é isso mesmo.
4: Era o Rex.
6: Olha só. Cara, eu tenho muito medo, porque eu vou esquecer muita gente, obviamente, né?
4: Tá, mas o primeiro tu lembra?
6: O primeiro eu não lembro, óbvio que não.
4: Não lembra?
6: Não lembro.
4: Sério?
6: Não lembro de verdade. Nossa, tô até me sentindo envergonhada agora. A primeira
4: professora.
6: A primeira não lembro mesmo. Nem do pré e nem do primeiro ano, tu acredita?
4: Sério?
6: Eu sei que depois que a gente começou a ter mais professores... Gente, eu não lembro. Foi a Grazi, prof. Grazi, talvez?
4: Ana, se tu com 20 aninhos não lembra?
6: Eu juro que eu não lembro.
4: O que sobra pro Thiaguinho?
6: De verdade, eu tô me sentindo muito mal. É que muitos professores passaram pela minha vida durante... né,
4: tá, então fala.
6: Inclusive professores da faculdade.
4: Tá, e uma que marcou.
6: Parabéns a todos.
4: Uma que marcou a tua história.
6: Ai, aí tu quer me complicar, né? Mas enfim, eu acho que a prof. Grazi, como eu citei, eu não lembro que disciplina que ela era. Eu acho, inclusive, que era uma das professoras das primeiras lá do ensino fundamental, que dava tudo, sabe? A gente, eu tive a Isabel de geografia, eu lembro que me marcou muito, que morava pertinho da minha casa. Eu lembro da Clauneira, né? Obviamente, português. Eu lembro... Gente,
4: agora.
6: Ai, eu sou péssima. Eu fico preocupada, de verdade.
4: Agora os profs estão tudo mal.
6: Estão tudo chateados comigo, né?
5: Mas arredondei a nota pra passar de ano.
4: Ajudei ela a se formar.
6: Depois
4: agora...
6: do ensino médio, meu paraninfo foi o Eriel, de artes. Paraninfo.
4: Paraninfo.
6: É o nosso conselheiro da formatura.
4: É o conselheiro da formatura.
6: É o nosso professor da formatura, sim. Ele acompanha
4: tudo. É que o Gil fez quinta série de campanha. O
5: paraninfo.
6: E tivemos muitos professores, meu Deus.
4: Tu, Gil, vai daí. Fala pra gente aí, abre teu coração.
5: Ah, tu sabe que eu não lembro.
6: Ô, de verdade, tô preocupada,
4: como que
6: você
4: não lembra,
6: que a gente,
4: cara?
6: Não lembra?
5: Eu
6: não,
5: tenho...
6: mas sabe por quê? Porque na época de vocês era um professor lá que outro. A gente teve muito professor.
5: Isso.
6: Muito.
5: E daí agora eu te questiono, por que que tem que ter um professor pra cada matéria e todo mundo tem que aprender tudo?
6: Tu entende?
4: Que argumento, Gil. Que argumento,
5: não,
4: maravilhoso.
5: Mas, salvo engano, a professora que me deu aula lá no prezinho, lá no início mesmo, inclusive dava aula na escolinha, eu acho que foi a Profilia. tem uma vaga lembrança de Celia, mas eu vou citar então a Cris e a Michelle, que foram do segundo ano, elas eu lembro que foram tá. que deram a... Foram, tipo assim, as primeiras professoras depois do prézinho.
4: Ah, tá bom.
6: Ó, me sentindo muito
4: eu
6: mal.
4: Tenho uma história muito engraçada, até que eu tava comentando com o Gil fora do ar ali, que quando eu fui pro pré, foi lançada aquela novela Carrossel, a primeira versão da novela, que era a versão mexicana ainda, né? Dublada pra português. E tinha a professora Vitória, né? No Carrossel. E o nome da minha primeira professora era Vitória. Então, na minha cabeça, fazia sentido de que todas as professoras eram Vitória.
6: Minha
4: de alguma é. Forma, fazia sentido. Cara, mas eu tive a professora Leila, a professora Fátima, a professora... Depois, no segundo ano, teve a professora Pamela. Teve várias professoras, assim, muito legais. Mas eu lembro de praticamente todos os professores, assim.
6: Deixa eu ver, eu lembro também. Agora, me lembrei da... Da professora Marivane de matemática, que foi Marivane. Uma história que eu tive, que foi a primeira disciplina da vida que eu fiquei meio pendurada. Porque eu odiava matemática. Só que eu era uma ótima aluna.
4: Tamo junto, então.
6: Uma ótima aluna esforçada e eu era muito inteligente. É? Eu ainda sou inteligente, não é dizer que eu não sou mais. Eu ainda sou inteligente. Mas.
4: O melhor é ela se justificando.
5: Não, eu sou inteligente, mas, né?
4: Eu sou inteligente.
5: Ainda sou. Eu era, mas eu ainda sou.
6: Eu só... era muito inteligente. Ficou parecendo que agora eu sou burra.
5: Não, ninguém pensou nisso.
6: Mas na época eu tava penduradinha em matemática. Foi nas piores da fase da matemática mais difícil, assim, de sétimo, oitavo ano.
4: Tá.
6: E a Marivane dava risada, porque obviamente eu ia passar. Mas sim. Eu tava muito desesperada. Assim, eu lembro que minha mãe foi conversar com ela.
4: Porque tu
6: na
4: tava
6: hora de retirar
4: nervos.
6: O boletim, porque eu estava uma pilha de nervos. Pra vocês terem noção do quanto eu sempre me preocupei com a educação.
4: A mãe tinha... Chegou, acho que algum ponto que a mãe olhou pra mim e falou assim, bah, larguei.
6: Tu rodou?
4: Larguei. Já. Mas eu não...
6: É que era mais comum também.
4: Mas né? É que eu não repeti de ano, por questões de conhecimento. Eu repeti por mau comportamento. Eu era um aluno bem difícil.
6: O Gil também era.
4: O Gil também era.
5: Ah, eu era.
4: A gente era meio terrívelzinho, assim.
6: Só muito... eu que era comportado na escola mesmo.
5: E inteligente.
6: Inteligentíssima. Pelo amor de
4: Deus. Dia 15 de outubro, dia do professor. O nosso tema é: você lembra do nome do seu primeiro professor? Se quiser contar alguma história legal ou de algum professor que marcou a tua vida e a tua vida acadêmica, conta pra gente, tá? Esse é o nosso tema de hoje aqui no nosso Deixa Rolar. Pra você que tá ouvindo pela primeira vez, gente, tá mais convidado a participar aqui no nosso WhatsApp, da sua mais nova, de preferência, que você já tem o hábito, ou no 54992352835. Fechou?
5: Fechou, hein?
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0: Ai, ai, ai.
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3: Amiga, tô chegando com uma receita de suco de milho. Você já experimentou? Vamos precisar de 5 espigas de milho, 1 xícara de chá de açúcar, 6 xícaras de chá de leite, 3 xícaras de chá de água e 1/4 de lata de leite condensado. Retire os grãos de milho das espigas com uma faca. Bata no liquidificador com 3 xícaras de leite e 1/2 xícara de água e o açúcar. Leve ao fogo até engrossar bem. Deixe esfriar e depois bata no seu liquidificador com o restante da água e do leite e acrescente o leite condensado. Por fim, leve à geladeira para a bebida ficar bem geladinha e depois é só tomar. Enjoy!
4: Que delícia!
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5: Daí, Aninha na cozinha, sempre com uma receita especial pra você. Este dia 15 de outubro.
4: Fome, né?
5: Então, já tava desde cedo. Dia do professor, o nosso tema é: você lembra o nome do seu primeiro professor ou um professor que marcou a tua vida acadêmica, marcou histórias? Conta pra gente aqui no nosso WhatsApp, tá? Eu vou começar com um áudio aqui, gente, que é o do Carlos.
4: Gosto assim.
6: Aí, gente, boa tarde. Tô preocupado com vocês aí, pessoal. A minha primeira professora, memória, quando eu entrei na escola, foi no ano de 1969.
5: Eita.
6: Se chamava Juraci Gindri.
5: A memória.
6: Passei de ano e ela me deu de presente uma caixa de lápis de cor. Fiquei numa facilícia. Então essa aí foi a que marcou minha vida, né? Eu não sei se ela existe ainda, acredito que sim. Afinal, a gente não é muito velho, né? E depois eu tive uma outra professora chamada Meia Quimelo, que no ano de 72, ela era diretora da escola que eu estava estudando, e ela me elegeu naquele ano, uma porque ela era diretora, né, e mandava, né, o melhor aluno da classe, quarta série. Então essas foram as lembranças que eu tenho, né, da escola, muito boas, né? Valeu, gente, um abraço.
5: Valeu, Carlão. Valeu. Tá com moral, hein? Tá com moral, Carlão,
7: cara,
5: né?
7: Ganhou lápis.
5: Ah, nunca ganhei nada.
4: Eu vou tentar nos defender, Gil. A nossa geração. A gente tá...
7: Faz
4: assim,
7: tempo.
4: Ó, com a cabeça cheia de novos estímulos.
5: Que...
4: Não é mais a mesma memória de antigamente. Eu acho que realmente a gente tá sendo afetado, gente. Não tem como. Eu não lembro nem em que ano eu... E as pessoas acreditam. Minha mãe, por exemplo, ela tem uma memória de elefante, gente.
7: Não sei que ano que eu comecei na escola.
4: Ela sabe as datas dos anos. Ela sabe ano, ela sabe nome, ela sabe colega. Eu.
7: Até o número do telefone fixo da época.
4: Exato. Hoje a gente não decora o CPF.
7: Não, não.
4: E olha lá, né?
7: E olha lá, só o número.
4: É que é muita informação, a cabeça não processa mais.
5: CPF, RG, eu sei.
4: Ah, RG, o CEP eu demorei pra decorar, gente.
5: Bah, o CEP é...
7: Ah, não, o CEP foi mais de boa. Decorei o CEP antes do CPF, mas o RG eu não sei.
5: RG eu sei, CEP.
4: Bah, vamos ter que fazer uns jogos de memória.
5: É que eu tô me mudando tanto ultimamente que...
4: Nem vale a pena. Nem vale decorar. A pena gastar teus neurônios com isso.
5: É, vamos deixar pra depois. Começa aí, Ana.
4: Boa tarde, galerinha.
7: Oi.
4: Linda. Tudo?
7: Tudo bem. Tudo.
4: O nome da minha primeira professora era Altanísia. Altanísia, eu acho.
7: E como é que tu lembra disso?
4: Foi no
7: disso?
4: Primeiro ano. Eu me lembro que eu falei pra ela que eu não gostava dela. E daí ela me pediu uma
5: sunga.
4: E eu, atrevida como era, falei: professora, você nunca está com roupa bonita.
5: Eita!
4: E ela falou pra minha mãe: pensa a vergonha que minha mãe passou. Bah. Beijos. Sou a Marisa de Caxias.
5: Viu? Valeu, Marisa.
4: Bah, Marisa.
7: Tadinha da Altamira.
5: Marisa. Extremamente direta.
4: Não, Esquadrão,
5: né?
4: Da Moda é com a Marisa.
5: Maravilhoso. Gil, vai daí, Gil.
7: Fala, trio, aqui é o Cláudio de Caxias. Minha primeira professora foi a Dona Lídia, ela que me ensinou a ler e escrever numa escolinha pequena do bairro. Já se passaram muitos anos, mas eu nunca esqueci o nome dela. Professor bom, deixa uma marca pra vida inteira. Valeu, trio.
5: Valeu, queridão. Deixa eu trazer mais um áudio por aqui.
7: Vai daí.
8: Olá, pessoal da Rede Mais Nova FM.
7: Oi, gente.
8: Aqui quem fala é o Evandro Toqueto, sou de Vacaria. E minha primeira professora foi a Regina, no pré.
7: Dona Regina.
8: E minha professora da primeira série foi a Malha. E eu tive a honra, em 2009, de me formar e convidar elas para minha formatura. Foi elas que deram início à minha educação na escola. Então... O professor tem o poder de mudar, né, o ser humano. E isso é uma das coisas mais belas que existe da profissão de ser professor. Ah, valeu, pessoal. Grande abraço.
5: Valeu, Evandro. Abraço pra você. Demais, né?
4: Muito bom.
5: Só é real, né?
4: Realidade. Daqui? Vai de áudio?
5: Vai daí, vai. Não, pode tá. Daí.
4: Eu nunca sei. Boa tarde. Aqui é a Daisy de Garibaldi. Oi, a Daisy. Minha primeira professora foi a Nair e ela nos levava a passear de Fusca.
5: Ah!
9: Nossa, mas botar a turma inteira dentro do Fusca.
4: E aula ninguém quer, né?
5: 35 alunos dentro do Fusca, credo, nem me viu.
4: Virou uma gaiola.
5: Maravilhoso.
9: Vai, vamos aqui. Oi, trio lindo. A minha primeira professora foi a Lesilda Maria Teixeira. Com ela aprendi a ler e escrever. Gratidão. Beijos. Quem mandou foi a Rô.
5: Valeu, Rô. Beijo pra você. Deixa eu trazer mais um áudio aqui.
10: Boa tarde, pessoal da rede. Tarde. Adroaldo Carazinho. Falou. Com certeza. Apesar dos meus 63 anos, consigo me lembrar das minhas prof que eu comecei na sétima série.
9: Mais novo que
10: era a prof Vanilda e a prof Terezinha. E olha só, há cerca de 8 anos atrás eu encontrei a Jussara, minha colega que estudou da sétima série até a oitava até nós nos formar.
9: E ela tá bem?
10: E ela conseguiu reunir todos os que se formaram com nós na oitava série. Encontramos num lugar, num clube, e para meu espanto estava lá a prof. Terezinha e a prof. Vanilde. Cara, não tem como tu explicar a nossa alegria, que foi nós nos reunir e ver as primeiras pessoas que nos ensinaram a ler e escrever. Isso não tem preço, isso é algo... que não tem, assim, o que eu dizer pra vocês.
9: É o início, né, de tudo.
10: De tanta alegria que tornou aquela noite lá.
4: Que
10: é maravilha. Algo espetacular.
5: Bacana.
10: Um abraço pra vocês.
5: Valeu, Adroaldo. Um abraço Adroaldo. Pra você.
4: Adroaldo, deixa eu te fazer uma pergunta. Onde é que foi esse encontro de vocês? Que eu tô começando a achar que minha mãe estava nesse momento.
5: Mas porque de Carazinho?
4: Ah, não, então não.
5: É de Carazinho.
4: Porque a minha mãe, ela teve um encontro também com colegas, assim, tipo, da infância. Inclusive, a escolinha, a primeira escolinha da minha mãe, ela ainda existe. Ela é no terreno do meu tio. Tá lá no terreno do meu tio ainda, em Santa Lúcia do Piaí. E esses tempos fizeram um almoço pra reencontrar a professora, a primeira professora deles também.
5: Ah, bacana.
4: Foi muito legal.
5: Ó, vamos Tassa e Prosa e a gente já volta, tá? Rapidinho,
9: já
5: gente.
9: Voltamos.
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1: 29 para 6.
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1: 18 graus.
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2: Na melhor companhia aqui na programação da Rede Mais Nova para todo o estado do Rio Grande do Sul. A gente quer saber hoje no nosso Deixa Rolar, dia do professor, dia 15 de outubro. Você lembra o nome do seu primeiro professor? Ou de algum professor que marcou a tua história acadêmica? Que você lembra com carinho da época que estudava? Conta pra gente aqui no nosso WhatsApp, tá? 54992352835. Eu vou começar com mais um áudio aqui.
3: Bora,
2: enquanto os guris se organizam ali.
3: Ok, ah, vamos.
4: Oi, Tirinho.
5: Oi.
4: A minha primeira professora foi a Lisa.
5: Nossa, e tu ainda
4: Nossa,
5: lembra?
4: Ela é bem legal. Beijo. Tchau. Aqui é o Benício do Lagoa Vermelha.
2: Pra, é tá ah, pra bem, ele né, é mais cara. Fácil, né? Pra ele é bem mais fácil.
3: Mas vai mantendo essas memórias aí, viu? Porque, olha, é triste não lembrar o nome da primeira prof. A gente se sente mal, né?
5: Eu me sinto velho.
2: Não, eu lembrei.
3: Que...
2: Não vem, vem
3: não,
2: botar nó do bolo, não.
5: Mas ela olhou pra mim quando falou.
2: Ela olhou pra ti.
5: Isso.
3: Gente, a pessoa que me ensinou a ler e escrever, eu sou muito grata por essa pessoa sem nem saber quem é. Eu amo essa pessoa.
2: Não, ela... tu sabe. Se alguém te falar, é a fulana. Tu vai, é a fulana.
3: Talvez eu lembre. Eu não consigo formar o rosto.
2: Pede assim. Pra tua mãe aí que ela te conta.
3: Vou pedir. Minha mãe deve lembrar.
2: Não, tua duvido. Mãe deve lembrar.
3: Minha mãe lembra.
2: Tua mãe.
5: Acho que minha mãe
2: certo.
5: Lembra.
3: Uma vez encontrei
5: também.
3: A prof. Grazi na feira. Mas eu não reconheci. Por isso que eu citei a prof. Grazi. Porque minha mãe falou, olha, eu tô prof.
5: A prof. Grazi.
3: Tipo,
2: tu falou como se tu soubesse, né, Ju?
5: Não, a prof. Grazi. É ela que tá comprando o chuchu ali na feira.
2: Nossa, cara.
5: O que você encontrou na feira?
2: Tá bom, não tô falando nada. Ana, começa, por favor.
3: Boa tarde, turma.
5: Vixe.
3: Indo pra academia ouvindo vocês. Boa.
5: Ó, baita isso programa.
3: Aí. Baita programa. Pra fim de dia. Sempre lotado. Mentira, tô brincando.
5: Desabafo. Mas tá sempre lotado mesmo.
3: Eu falo que os nossos divertidamente.
2: Que bom, que bom que tá cheio isso aí. Tem que encher mesmo.
3: Isso.
2: Ó.
3: Geração
2: vamos lá,
3: saúde.
2: Vamos se cuidar, gente.
3: Ó,
2: isso aí.
5: É, começa
3: sou
5: a correr
3: a
5: na rua.
3: De Farroupilha. E o meu primeiro professor foi o meu pai José.
5: Olha!
3: Que massa,
5: o
3: né?
5: O próprio pai?
3: Uhum.
5: Que legal.
2: Ah, podia aprontar todas que não avinava.
3: Ah, dava. Eu acho que é aí que a pessoa se comportava.
2: Será?
3: Lembra que eu falei da prof. Isabel? A prof. Isabel era a tia de um colega meu.
2: E aí?
3: Gente, ele falou que ele não podia...
2: respirar.
3: Desculpa o ter... Bom, não vou falar. Ia dizer
2: não
3: fora
2: fala.
3: Do perigo.
2: Tá, tá bom.
3: Porque era a tia. A tia passava tudo que ele fazia pra mãe.
5: Sim.
3: Tinha ainda essa mais, questão, né?
5: Ainda mais que... Né, não há muito tempo atrás, as tia é meio fofoqueira, né? Não, não dá pra...
2: Não, Gil.
5: Mas são. Não dá.
2: São. Não é assim,
3: mas tem
2: Gil.
3: Fofoca que tem que fazer mesmo.
2: Não.
5: Mas não que prejudique os guri.
2: Se, inclusive, daqui? Se alguma professora do Gil estiver nos ouvindo...
5: Não.
2: A gente
3: por
2: convida
3: favor,
2: você a interagir com
5: isso,
2: a gente.
5: Manda
2: mandar
5: mensagem.
2: A informação aqui no 54992352835. Conta pra gente como é que era o Gil na época da escola. A gente
3: eu tô ficando
2: saber.
3: Um pouco preocupada, porque ele realmente deixou...
2: É, eu acho que não deixou...
3: A entender
2: não.
3: Que ele não era um bom aluno,
2: ele
3: realmente.
2: Ele não deixou uma boa imagem.
5: Eu não era.
2: Deixou uma imagem
5: um
2: bacana.
5: Um bom aluno. Não. Mas tudo bem, se quiser mandar mensagem, não. Pode mandar.
3: Mas você venceu na vida, Gil.
5: Venceu. Então
2: venceu,
5: tô vencendo ainda.
2: Tá
3: que
2: vencendo,
3: falava
2: tá
3: que
2: vencendo.
3: O aluno isso. Ia morar debaixo da ponte. Nada, o Gil tá aqui, ó, firme e forte.
5: Eu era inteligente na época, tá?
2: Mas,
5: boa tarde, e aí povo? Minha aí? Primeira professora foi na Escola Municipal Neco Albino. Já não existe mais, em São Francisco de Paula. Foi a Terezinha dos Santos. Mas inesquecível, mas muitas marcaram. A lista é grande, abraço. Inclusive, manda um abraço pra minha esposa, a Magda, que é a professora. Abraço, quem mandou foi o Vlad.
2: Magda, abraço.
5: O Vlad.
2: Vlad, abraço Vlad.
3: Esse aí, povo tá muito bom de memória.
2: Né? Tá bom de memória, né? Eu acho que a nossa geração ali... Nossa, não, porque eu não me incluo na geração de vocês.
3: Eu acho
2: não,
3: de verdade, Gil.
5: A tua é bem pra trás.
2: Não é tanto assim.
3: Eu acho que é que a gente tá o tempo inteiro pensando em muita coisa.
2: O que que tu tá pensando, Ana?
3: Não
2: conta pra gente aí.
3: Armazena mais as
2: abre
3: coisas de longo prazo.
2: Abre teu coração.
3: Não, eu tô falando da questão da internet, gente.
2: Ah, bom.
3: Girar assim. Rolar o feed.
2: O problema é
3: tá
2: esse,
3: deixando a gente assim.
2: Então... Ah, vamos com mais um áudio, então.
6: Fala, trio. Boa tarde. Olha. Minha primeira professora foi a senhora Rejane Toqueto.
5: Dona
6: Rejane. Na época lá, eu tinha 5, 6 anos. A gente estudava numa escola e tinha só 9 alunos.
2: Eita.
6: Tinha duas professoras e a merendeira. Dona Rejane Dona, eu cheguei na escola já sabendo a ler e escrever e a dona Regina me xingou por isso. Que lugar de aprender na escola, lembro até hoje. Saudades daquela época. Valeu, trio, um abraço, bom fim de tarde.
2: Valeu, Gustavão, um abraço pra você. Isso aí, viu? Eu não cheguei sabendo escrever.
3: Não lembro.
2: Pelo contrário.
3: Pelo contrário, de
2: como
3: é que é o contrário
2: eu já
3: de
2: sabia.
3: Não saber escrever?
2: É, era não saber.
3: De saber escrever, no caso.
2: É, né, que eu não. Aí eu já cheguei com dificuldade.
3: Com dificuldade, é, então, tinha. Era, tava negativo,
2: sabe? Tava devendo, já cheguei devendo. E... já. Cheguei ruim.
3: Ai, eu não,
5: fazer
3: eu
5: as provas valendo
3: assim. Eu lembro quando eu aprendi a ler que eu ficava lendo todas as placas da rua quando a gente saía de carro. Eu lembro, assim, ficava lendo, assim. Minha mãe ficava toda orgulhosa de mim.
5: Eu demorei um pouco pra escrever.
2: Não.
3: Pra escrever?
5: Pra escrever, porque eu desenhava as letras. Daí eu não escrevia, eu só literalmente.
3: Os garranchos, né?
5: Desenhava.
3: Que nem dizia a mãe.
2: A Ana saiu olhando as placas na rua, né? Depois ela virou fiscal de trânsito.
3: Nossa, que engraçado, Thiago.
5: Não, muito o engraçado, Gil, Thiago.
2: O Gil Rio ali.
5: Não, não, nossa. Thiago, engraçadão você. Meu nossa.
2: Ó, vai mais um cada
5: só
2: um.
5: Porque
2: aí.
3: Boa tarde, turma. Sou Gi de Caxias do Sul e eu lembro. Foi a Prof. Noeli. E olha que eu estou com 34 anos. Um abraço.
2: Bah. Quem tá com 20 não lembra aí, ó, viu?
5: Né?
2: Vai, cara. Gil.
5: Minha prof no primeiro ano era a Helena e ela me reprovou. Acreditem, se rodava nessa época. E aí tive um anjo. Que foi a prof. Olga. Quem mandou foi a Alessandra. E até hoje ela não sabe por que ela rodou.
2: Eu também não sei. Vamos lá.
1: Boa tarde, trio. Minha primeira professora era a Rita. Meu nome é Silvia, de Caxias do Sul. Essa professora me marcou muito. Ela era muito, muito querida. É uma pessoa que eu lembro até hoje. Tô com 51 anos e nunca esqueci dela.
2: Ah, que legal, gente, viu?
5: Nossa,
2: viu? Viu?
5: Marcou mesmo.
2: Quem não lembra, quem não tá lembrando. Deixa eu pegar e trazer agora a edição extra da Uma Vez, a prof. Fala em relembrar, né, gente?
5: Isso.
2: Quando você relembra aí quem foi seu primeiro professor e conta pra gente no nosso WhatsApp, a gente vai pra edição extra da Uma Vez pra Rainha do Pop. Pode ser?
5: Pode.
2: Ajusta.
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2: 15 para 6.
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5: 18 graus.
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2: Bora terminar o dia na melhor companhia por aqui da Rede Mais Nova. E o tema de hoje no nosso Deixa Rolar é... Você lembra o nome do seu primeiro professor ou de alguma história ou de algum professor que marcou a tua vida acadêmica? Conta pra gente aqui no nosso WhatsApp. Vamos dar uma apurão, tem muita mensagem
3: bora,
2: por aqui.
3: Bora.
2: Ana, vai daí.
3: Ó, oi trio, a melhor professora do mundo, pois era minha mãe querida.
2: Olha,
3: hoje já não está mais conosco, mas muitos alunos antigos vêm falar comigo que foram alunos da minha mãe. Contam histórias que me enchem de orgulho. A minha primeira professora no pré foi em 96 e foi a professora Sandra Apio em Lagoa Vermelha. É o Luiz Siqueira, depois ele complementou falando. Dava maior problemão na época, pois eu brigava com os outros colegas para não incomodarem a minha mãe. Oh. Tiveram que me trocar de turma. E ela contava e dava muita história.
2: Querido.
3: Eu ficava muito bravo.
2: Legal, vai daí, Gil.
4: Gente, esse assunto toca meu coração, pois eu lembro como se fosse hoje da Prof. Márcia, da Escolinha Jardim Tagarela, que ficava pertinho da prefeitura, e também da Prof. Marta, que me alfabetizou na Escola Henrique Emílio Meyer. Nossa, se elas estiverem escutando, um beijo com muito carinho da Grazi de Caxias. Lógico, lembro de muitas outras, Nair, Vera Venzon, também a Marzolene, todas do Emílio Meyer. Mas a Márcia e a Marta foram as primeiras. Beijo, trio! Ah, hoje estou com 39 anos, então elas passaram pelas minhas vidas há uns 32, 33 anos. Sensacional lembrar disso.
2: Bacana, né?
4: E lembra
2: bacana.
4: Mesmo.
2: Bacana, pior que lembra.
3: Minha primeira professora foi a irmã Clemente no Jardim da Infância do Notre Dame, em Passo Fundo. Em 1953, com Felipão como colega.
2: Olha só.
3: No primário foi a dona Paulina Cornélio. Você está muito bom de memória.
2: Pelo amor de Deus.
4: Memória. Estão humilhando. Daqui a pouco só faltou o CPF do professor, né?
2: A B12 está em dia, né?
4: Ah, será que é isso que falta?
2: Pode ser.
4: Posso daqui?
2: Vai.
4: Oi, turma. Me lembro de quase todos os professores. Gilda do Pré, da Prof. Simone, da primeira série, que... Eu era uma criança, apaixonada. Mas quem marcou foi a professora Cleusa, que me salvou de rodar em português na oitava, e também da professora Adriana, de matemática, que eu adorava. Quem mandou foi o Cristiano Bauru.
2: Cristiano Bauru. Inclusive, eu mando um abraço pro professor Henrique, que me salvou no ensino médio e depois me formar em matemática.
3: Bom.
2: Eu era horrível. Não mudou muito, tá, professor? Só pra avisar.
3: Tá na hora de agradecer e de pedir desculpa?
4: Não. Ah, se é isso, bom.
3: Eu já peço desculpa pra você da faculdade que tá me ajudando no meu TCC, porque olha, não é fácil. Vamos lá. Boa tarde, galera. Minha primeira professora foi a Carmen Guterres, no interior do interior de Bento Gonçalves. Abraço do Vanderlei.
2: Valeu, Vandi.
4: Cara, é que ela mandou o sobrenome inteiro da professora.
2: Eita!
4: Boa tarde, trio do bem! Tenho uma lembrança da minha primeira professora. Era a Janete Scopel Brambati. Ela era uma...
3: Parente.
4: É?
3: Não.
4: Ah, tá. Ela era uma pessoa muito rígida e isso me marcou para o resto da vida, pois já passei dos 50 e ainda lembro dela. Beijos a todos! Quem mandou foi a Paula de Caxias.
3: Beijos!
2: Valeu, Paula!
3: Se é lá de Santa Lúcia, é parente. Boa tarde, pessoal.
2: Cara, todo mundo tá parente agora.
3: Scopel, cara. Boa tarde, pessoal. Daniela de Caxias aqui. Que lembrança boa. Lembro da minha primeira professora no pré. O nome dela era Suzete. Seu marido era gaiteiro e iam fazer churrasco na casa dos meus avós.
2: Ah,
3: no final de semana. E eu encontrava ela muito feliz aos domingos. Tenho a lembrança da fisionomia dela perfeitamente na minha memória. Abraço, Prof. Suzete.
2: Ah, que legal.
4: Boa tarde, sou a Elisângela e sim, eu lembro da minha primeira professora no pré da escola imigrante de Caxias do Sul, era a professora Neiva Tomazoni. Era um amor, isso porque em 1988, acho, faz
2: ali,
4: tempo,
2: né?
4: Um beijão pra ela se ela estiver ouvindo e pra querido. Todos os professores, quem mandou foi a Elisângela Silva.
2: Valeu,
3: beijos.
2: Braço. Quem mais?
3: Imigrante, legal. Boa tarde, minha primeira professora foi em 1980, o nome dela era Ana. Tenho contato Olha. Com ela até hoje. Ela tem 89 anos e foi a melhor professora que eu tive. Uma querida.
2: Querida. Deixa eu trazer um áudio aqui pra dar
4: claro.
2: Uma quebra, rapidinho.
5: A minha prof. Dai, lá do pré-1, marcou muito.
2: Viu, ó.
4: Ah, marcou. Tanto é que ainda lembro o nome,
3: ainda
4: né?
3: Ainda lembro. Poxa vida, faz tanto tempo.
2: Querida. Vai daí, Gil. Vai daí. Vamos tem tempo.
4: Fala, galera. Minha professora se chama Luana e hoje é diretora da Escola Presidente Castelo Branco, onde meus filhos estudam. Um abraço. É o Elias de Caxias. Ó, começou com a professora. Diretora.
3: Vocês lembram o nome das secretárias e diretoras?
2: Ah, não. Ah, daí não, né, Ana?
3: Eu
2: daí,
3: lembro.
2: Ah, tu não lembra o nome da primeira professora?
4: Da diretora eu lembro. Da vice.
3: Eu lembro o nome das tias
2: não,
3: da
2: merenda. Não, eu lembro da diretora, eu lembro.
3: Eu lembro. Das, vivia lá. Eu lembro era, o nome era das Dirileila. Tias da merenda.
4: Vivia lá. Tinha mais assinatura dela.
2: Era, era a dona Leila. Me recebia muito lá.
4: A Janice.
3: Eu lembro do prezinho, a moça que fica, a moça, ela já era uma senhora na época, uhum. Mas ela ainda viva. É a vovozinha, nós chamávamos ela. Vovozinha. E ela ficava no portão abrindo pra gente entrar e depois na saída, pra ir os pais iam buscar.
2: Sabe quem que sofreu muito, muito comigo? Foi meu irmão. Meu irmão, a gente tem diferença de 6 anos e todo mundo conhecia meu irmão. E daí sempre chamavam ele.
3: Ai,
2: é que é bom um ponto que chamava meu irmão. Chama o Fábio lá.
3: Bom, vamos lá.
4: Ufa.
3: Dá tempo?
2: Vai, pode ir.
3: Boa tarde. Michel Dias, de Santa Maria. E a minha professora foi a Solange. Ela ensinou todos os meninos e meninas a costurar. Oh. Até hoje, eu uso o que ela me ensinou.
2: Mas eu aprendi. A gente fez aula de costura.
3: E vocês pegaram a época que a gente fazia oração?
2: Sim, também.
3: Porque hoje já não acontece
2: hoje
3: mais.
2: Não acontece, mas fazia.
3: Por N motivos, né? Mas a gente fazia na época.
2: Também fazia. Uhum.

0: desejo valorização justa. Obrigada. Quem mandou foi a Solange.
1: Ah, de valeu. Ó, deixa eu trazer do Indomar aqui, ó. Pera aí. Que vai.
2: Boa tarde, meus amigos da Mais Nova. Tiaguinho, Gil e Ana. Tudo bem com vocês?
3: Tudo.
2: Por aqui tudo bem, no Mar de Pelotas. Meus amigos, minha primeira professora, se não me falha a minha humilde memória, foi a professora Olga, no prézinho, né? Aí na primeira série, que onde começou a minha vida escolar, na verdade, foi a professora Catarina.
0: A hora.
2: Na segunda série, a professora Eva. E na terceira série, a professora Mara Lúcia. Um algo inusitado que aconteceu na primeira série com a professora Catarina, você estava bem na frente.
3: Que né?
2: E ela começou a fazer a chamada, e ela começou a chamar os outros colegas, e quando chegou no meu nome, Indomar, e eu nem bola dei para ela, Indomar, eu sentado praticamente na frente dela, Indomar, não vai me responder presente? E assim, desculpa professora, mas eu sou o Dudu, porque o meu apelido desde barriga foi Dudu, e sempre em casa me chamaram Dudu. Olha, acho que eu nunca ouvi a palavra Indomar na minha frente quando era criança, foi Dudu pra cá, Dudu pra lá, os amiguinhos Dudu. Então quando ela chamou a primeira vez a chamada, nem me dei de conta que era eu. Foi muito inusitado. Infelizmente, ela não está mais entre nós, né? Espero que ela esteja num lugar bem, bem iluminado, que era uma professora muito boa. Um grande abraço pra vocês aí, tudo de bom. Tchau, tchau.
0: Valeu.
1: Valeu.
3: Valeu, Dudu. Valeu, Dudu. Com certeza vai estar num lugar maravilhoso.
1: Bora fechar, gente.
3: Que professor merece.
1: Isso aí, gente.
3: Tudo que passa, né?
1: A gente tem que fechar por aqui por causa do tempo, mas queria mandar um abraço a todos os professores, né? E parabenizar a todos aí que fazem um trabalho incrível pelo dia de hoje, dia 15 de outubro. Fechamos?
0: Tchau, vamos, feliz dia do professor, né?
1: Feliz dia do professor.
3: Feliz dia do prof, gente.
1: Daqui a pouquinho tem o Gil chegando por aqui com a Super Mais, tá, gente? Pra fechar, tem Chiquito e Bordoneio, tudo vem do campo.
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3: 6:02, boa tarde.
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3: 17 graus.
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3: Amigos ouvintes da Rede Mais Nova FM, as horas foram passando e chegou o nosso momento de estarmos juntos. Que esses minutos sejam intensos, que a paz esteja em nosso coração, que possamos sentir a amizade que nos une por causa da fé. Por isso rezemos: Senhor, que eu saiba corresponder cada vez mais ao vosso amor, esse amor que se manifesta de tantos modos e sinais. A natureza fala do vosso amor. Os gestos bondosos e solidários das pessoas que encontro em meu caminho me reportam ao vosso amor de Pai. Por me sentir tão abençoado, que eu seja capaz de multiplicar bondade e amor. A solidariedade é um jeito criativo de tornar a vida e o mundo melhor. Há tantos que aguardam por uma ajuda, um apoio, um incentivo. Que eu seja capaz de sair de mim para auxiliar quem necessita. Há uma alegria quase infinita reservada àqueles que fazem o bem. Que eu não canse de estender a mão e de repartir o que tenho e o que sou para tornar a vida dos outros um pouco melhor. Amém. E sobre todos os queridos ouvintes da Rede Mais Nova FM, a bênção de Deus, Pai, Filho e Espírito Santo. Amém.
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1: Aqui na Mais Nova, muito boa tarde pra você. Agora 6 horas mais 7 minutinhos. Tá começando o nosso top 12 das músicas mais pedidas por essa audiência maravilhosa da Mais Nova que participou no decorrer da programação. Você que pediu a sua mensagem, eu, Gil, tô chegando junto agora com essa segunda edição da Super Mais, onde a gente continua curtindo muita música boa. E eu quero que você me mande qual o seu palpite pra primeira posição. Manda aí no 54992352835. E a gente já vai dar o start desse jeitinho aqui.
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1: É de Brito e Samuel, Toda Mulher.

0: Música 11.
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0: Desistir jamais. Tá aí, então, chuva de bênçãos com Clayton Romário na 10ª posição. 11ª posição ficou com a Diva, Paula Fernandes e Simone Mendes, Circo. E na 12ª, dando start, então, é de Brito e Samuel, Toda Mulher. E agora vamos conferir, então, os principais manchetes do Brasil e do mundo.
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0: Que chega com Mais Nova Notícias, que tem um oferecimento de Banrisul. Exportações do agronegócio gaúcho crescem 10% em setembro. Papa Leão 14, exames mostram boa recuperação do pulmão após cirurgia de retirada de câncer. Aposentada cai em golpe com falso ator Keanu Reeves e perde 7,5 mil reais no interior de São Paulo. Safra gaúcha de grãos deve atingir 38,21 milhões de toneladas. E também, tempo fechado persiste no Rio Grande do Sul na sexta-feira, com chuva e alerta para tempestades. 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
0: E a 9ª posição fica com Olivia Dean, Man I Need.

0: saber mais.
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2: Oitava posição, Moça pra Casar, com Diego e Victor Hugo.
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0: essa moça é pra casar, São Paulo.
1: Essa é pra casar, viu?
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4: Sétima posição de Ferreiro, Deixa Sonhar com Jenny Mocelho.

0: Então deixa sonhar com o Di Ferreiro, participação da Jenny Mocelli na 7ª posição, 8ª posição ficou com o Diego Vitor Hugo, Moça Pra Casar, e na 9ª posição, Olivia Dean com Man I Need, inclusive foi quem deu start nesse nosso Top 9.
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0: Bora ficar atualizados então sobre a dupla Grenal com mais nove esportes, onde mesmo lesionado, Vila Sante deve jogar contra o Cruzeiro no próximo domingo, dia 18, pelo Brasileirão. Isso porque, segundo apurado por Zero Hora, a lesão é simples e foi sentida há uma semana, nos minutos finais do empate contra o Remo. O volante acabou o confronto em Belém mancando e no retorno a Porto Alegre, exames detectaram uma lesão de gravidade baixa. O paraguaio já atuou no Grenal descontado, após ser preservado nos treinamentos que antecederam o clássico. Já pelo lado colorado, o Inter tem um novo desfalque para o jogo decisivo contra o Mirassol, que acontece amanhã, sexta-feira, onde o goleiro Anthony, titular nos últimos dois jogos, está no departamento médico e não estará à disposição de Eduardo Batista. Conforme divulgado pelo Inter hoje, quinta-feira, o jogador apresentou um abscesso na perna que está associado a um quadro febril. De momento, o clube informou que o desfalque é apenas para o jogo válido pela 31ª rodada. Agora bora para um rápido break comercial e na volta tem o nosso Top 6 dessa segunda edição da Super Mais de hoje. Tudo

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0: 6:30, boa tarde.
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0: 17 graus.
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0: E bora que bora, a gente tá de volta pra mais essa sequência aqui dessa segunda edição da Super Mais, onde a gente curte as músicas que vocês pediram no decorrer da tarde, no decorrer do dia. Então a culpa é sua das músicas estarem tocando agora, fechou?
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0: E a sexta posição chega com ele, Ordinary, Alex Warren.

0: agora, direto da Flórida. Comigo, Henrique do Vale. Mais uma edição do Minuto Music Nation.
1: E já no mês que vem, em finalzinho de novembro, nós teremos aí famoso Black Friday, onde as pessoas começam, inclusive, a comprar, né, os presentes de Natal. E atenção, você que de repente vai pedir para o Papai Noel videogames. O mercado de videogames enfrenta sinais de pressão aqui nos Estados Unidos. Uma análise, inclusive, aponta uma forte queda nas vendas de consoles Xbox e PlayStation em comparação com o ano anterior. Entre os fatores citados estão os aumentos de preços que tornam os aparelhos mais caros para os consumidores. A reportagem, inclusive, também destaca valores elevados para modelos de última geração, reduzindo, inclusive, a facilidade de entrada de novos jogadores nesse mercado. O cenário coloca fabricantes e desenvolvedores diante de um desafio maior: continuar investindo em tecnologia e jogos cada vez mais sofisticados, sem afastar consumidores que precisam controlar os seus gastos com entretenimento.
0: Logo mais informações para você aqui no Minuto Music Nation.
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0: Música boa demais.
1: É, e até memória cheia. Flash com, ocupando a quarta posição, Lucas e Igor. Na quinta posição, Mumuzinho, fechadão com amor. E na sexta posição, Ordinary com Alex Warren.
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1: E a previsão do tempo é o seguinte: quem já perdeu as contas dos dias de céu cinzento vai precisar esperar mais um pouquinho para ver o sol brilhando. Isso porque a sexta-feira, dia 16, a nebulosidade continua a predominar no Rio Grande do Sul. Embora algumas aberturas sejam possíveis à tarde, a previsão de chuva fraca e isolada em diferentes regiões. Entre as áreas que devem registrar alguma precipitação acompanhada de trovoadas estão a região metropolitana, a Serra e o norte do estado. Litoral norte do estado, principalmente entre a madrugada e o início da manhã. Por isso, o IMET emitiu um alerta amarelo de tempestades válido para toda a sexta-feira nessas regiões, com a previsão de chuva de até 50 milímetros, rajadas de vento de até 60 km por hora e também a possibilidade de granizo, beleza? E também, a partir do meio-dia, passa a valer um outro alerta amarelo de vento costeiro, onde rajadas mais fortes nas áreas próximas ao mar. O aviso abrange toda a faixa litorânea até o final do dia. Tá, então, o tempo fechado persiste no Rio Grande do Sul nessa sexta-feira, com chuva e alerta para tempestades. A gente não vai ter uma trégua, não? Podia ter, né? Bora pro break, que daqui a pouquinho tem mais música boa pra você no nosso Top 3 dessa segunda edição da Super Mais.
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1: 15 para 7.
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1: 17 graus.
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0: Netflix anuncia demissão de 1.000 funcionários. 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
3: Tá sim, tá na hora da gente conferir então o nosso top 3 dessa segunda edição da Super Mais de hoje. Inclusive, bora começar a terceira posição desse jeitinho aqui.
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3: Música 3. Danilo e Davi, eu não sou terapia.

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1: Você sabe qual o poder de uma boa respiração? Respirar é algo tão automático que quase nunca prestamos atenção. Mas respirar profundamente ajuda a diminuir a tensão, melhora a oxigenação do organismo e pode trazer sensação de calma em momentos difíceis. Sempre que perceber que está muito acelerado, pare por alguns instantes e faça respirações lentas e profundas. Às vezes, alguns minutos são suficientes para mudar completamente como você se sente.
0: 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Consulte seu médico regularmente.
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3: Segunda posição. Rujo, Moving to the Sun.

0: despedida de hoje na Mais Nova. A número 1.
1: E a primeira posição ficou com Gustavo Lima, Bala Alojada. Não foi 90-10 em Do Mar, mas eu acreditei que seria, viu?

0: Gustavo Lima, com bala alojada, ocupando a primeira posição. Segunda posição ficou com o Rúdio, Move to the Sun. E a terceira posição, Eu Não Sou Terapia, com Danilo e Davi. Inclusive foi quem deu o start nesse nosso top 3, que vai pra agora o seu encerramento. Sim, gente, a Super Mais volta amanhã, às 11 horas da manhã, te trazendo muito mais música boa. Então continua participando, pedindo a sua música pelo 54992352835. Agora tá na hora de nós irmos a um rápido break comercial, porque daqui a pouquinho tem o Tá Bombando, onde a gente curte do que bomba, no Brasil, no mundo e na programação da Mais Nova. Então você já sabe, não desgruda do radinho não, porque ainda tem muita música boa pra rolar por aqui, fechou?
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5: E faz maior corte de pessoal em 4 anos. A Netflix anunciou a demissão de cerca de 1.000 funcionários, número que representa 6% de sua força de trabalho global e marca seu maior corte desde 2022. Os desligamentos afetam principalmente as áreas de tecnologia, produtos, jurídico e RH. Segundo a empresa, a reestruturação visa priorizar investimentos estratégicos e manter as metas financeiras para 2026, em meio ao aumento da concorrência contra plataformas rivais e redes sociais, sem previsão de cancelamento de produções.
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5: 7:03.
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5: 17 graus.
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2: Tá chegando, tá bombando, onde a gente curte tudo que bomba no Brasil, no mundo e na programação da Mais Nova também. Inclusive, tô na guarda da sua mensagem. Já participa comigo pelo 54992352835. Mas como é que tu vai participar comigo se eu nem me apresentei? Muito prazer, eu sou o Gil e a gente curte muita música boa. E pra provar que eu não tô mentindo, se liga só no que tá chegando.

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0: Mariana Fagundes!
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2: Se você é fã de Metroidvania clássico, prepara o coração para essa parceria. A Konami se juntou com os estúdios Evil Empire e Motion Twin, a galera por trás do Dead Cells, para lançar Castlevania no dia 15 de outubro, comemorando os 40 anos da franquia. Ele chega para PS5, Xbox Series e também Switch 2 e PC, encerrando um jejum de 12 anos sem nenhum jogo grande da série, né? Nenhum jogo inédito e grande da série. Pode ficar tranquilo, em entrevista recente para Eurogamer e GameSpot, os criadores garantiram que ele não tem mapas gerados aleatoriamente. A exploração 2D clássica, desenhado à mão, rodando a 60 quadros por segundo até no Switch 2. A grande novidade é que agora você consegue transformar os chefes derrotados em aliados para te ajudar nas fases seguintes. Aí sim, hein? Então se prepara, porque Castlevania tá vindo com um jogo de tirar o fôlego.
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0: Mister com Maivê, participação do Gabriel Elias, tivemos Geninho com Mariana Fagundes, Peão todo tatuado e Gabriela com Ketsai, foi quem deu start aqui nessa sequência do Tá Bombando.
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0: Conta sim, cadê as armas, hein? O BTS ultrapassou a marca de 5 bilhões de reproduções no Spotify com o álbum Arihen. Pois é, com o resultado, o disco se tornou então até agora o lançamento de 2026 com o maior número de streams acumulado na plataforma. O marco foi divulgado pela Big Hit Music no dia 14 de outubro, ou seja, ontem. Segundo a gravadora, Arihen aparece cerca de 2 bilhões de streams à frente do segundo colocado entre os álbuns deste ano. Todas as faixas passaram de 200 milhões de streams. O desempenho do álbum não está concentrado em apenas uma música, não. Isso porque as 14 faixas do grupo do álbum Arihen já ultrapassaram a marca de 200 milhões de reproduções individualmente no Spotify. O maior destaque, obviamente, é para Swim, que se aproxima de 1 bilhão de streams e que se consolidou como uma das músicas de maior sucesso dessa nova fase do BTS. Afinal de contas, né, gente? Swim foi quem trouxe o BTS de volta depois do hiato, não é verdade? É sim. E para mais detalhes, você acessa o maisnova.com.br na aba do Conta Aí. Afinal de contas, BTS ultrapassa 5 bilhões de streams com Arihen e lidera os lançamentos de 2026. 7:18.
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0: Ex-apaixonado com Israel e Rodolfo.

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1: Você é do tipo que se justifica muito, se explica demais, quer convencer as pessoas de que o que você diz e sente é verdadeiro? Preste atenção nisso. Tentar convencer alguém, às vezes, faz as pessoas acreditarem ainda mais no contrário. Isso tem um nome, efeito backfire. Quando uma informação ameaça uma crença central, o cérebro não avalia, ele se defende. Fatos nem sempre convencem pessoas. E nós sabemos que o outro, na maioria das vezes, tem argumentos, mesmo que furados, para desdizer o que falamos. Sob o efeito backfire, quando as nossas crenças de mundo são confrontadas, quando os outros discordam de algumas das nossas opiniões, acabamos por reforçar ainda mais essas crenças. E aí nos explicamos e até nos exaltamos em busca da aceitação. Nós negaremos totalmente os fatos apresentados. É como aquela cena do Titanic afundando. Quanto mais o navio pendia, levando as pessoas consigo, mais elas tentavam se agarrar a algo para evitar que fossem lançadas ao mar. Quando apresentamos fatos, provas, estudos, a outra pessoa pode ficar mais rígida, mais emocional, mais certa de que ela está certa. Nenhuma opinião deve ser defendida com fervor. Foi o que disse o filósofo Bertrand Rousseau. O fervor apenas se faz necessário quando se trata de manter uma opinião que é duvidosa ou demonstravelmente falsa. Se não for, nem precisa defendê-la.
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0: encerrando essa sequência aqui do Tá Bombando, essa primeira edição do Tá Bombando, Não Tem Hora Nem Lugar, com Rodriguinho. Tivemos I Can Die Now com Ruel e Israel Rodolfo foi quem deu o start. Fala pra mim, foi uma baita sequência, né? Foi sim. Mas agora, bora pra um rápido break comercial, porque na volta tem mais música boa pra você, aqui na programação da Mais.
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2: 7:30, boa noite.
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2: 17 graus.
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0: mentira não, a gente tá de volta com a maior rede de rádios FM do Rio Grande do Sul, porém, entretanto, todavia, agora a gente recebeu um boost a mais, sim, isso porque a mais nova Santa Maria tá integrando então a 12ª emissora da mais nova, assim então, a gente ganha o título, né, de uma das maiores redes de rádio do sul do Brasil, pois é, gente, agora nós somos nacionais, que você achou? Tá chique demais, né? Inclusive, já segue aí, ó, arroba mais nova Santa Maria e segue o arroba mais nova FM também, beleza? Inclusive, bora dar o start. Com Vitor Henrique Gabriel, melhor que terapia. E poxa, eu fiz o jabazinho pra rádio, mas quer seguir o Gil? Segue lá, o arroba u.gil.
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0: O que é melhor que terapia, hein? Me conta.

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1: E a gente aprende desde sempre que quem muda a direção do carro são as rodas dianteiras, né? Mas alguns veículos possuem direção também na parte traseira. Em baixas velocidades, dependendo do sistema, as rodas de trás podem girar levemente no sentido oposto às dianteiras, ajudando a reduzir o raio de giro e assim facilitando manobras. Já em velocidades mais altas, elas podem se movimentar no mesmo sentido das dianteiras, para contribuir com a estabilidade em mudanças de direção. E não imagine as rodas traseiras virando como as da frente não, viu? Normalmente são ângulos bem menores. A dica do Automotors: a tecnologia consegue fazer um carro grande parecer mais ágil numa vaga e mais estável na estrada.

0: Cerveja, sal e limão, com Matheus e Cauã, que baita som, hein? Lagom passou por aqui, seu e só, Victor Henrique e Gabriel foi quem deu o start nessa sequência do Tá Bombando.
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0: Previsão do tempo, né, gente? Olha só, nessa sexta-feira, dia 16, a nebulosidade continua a predominar no Rio Grande do Sul. Pois é, quem disse que vai dar pra secar a roupa? Vai dar não! Embora algumas aberturas sejam possíveis à tarde, a previsão de chuva fraca e isolada em diferentes regiões do estado. Entre as áreas, inclusive, que devem registrar algumas precipitações acompanhadas de trovoadas, estão a região metropolitana, a serra e também o litoral norte, principalmente entre a madrugada e o início da manhã. Por isso, o Instituto Nacional de Meteorologia, o INMET, emitiu um alerta de amarelo de tempestade, válido então para toda sexta-feira nessas regiões, com a previsão de chuva de até 50 milímetros, rajadas de vento de até 60 km por hora e a possibilidade de queda de granizo. A partir do meio-dia, passa a valer também um alerta amarelo de vento costeiro, rajadas mais fortes nas áreas próximas ao mar e o aviso abrange toda a faixa litorânea até o final do dia, beleza? Então tá aí, gente, a sexta-feira não vai ser diferente do resto da semana, não. Tempo fechado persiste no Rio Grande do Sul com chuva e alerta para tempestades. Podia dar uma treguinha, né? 14 para as 8.
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0: E agora esse som? Nossa, Begging com Maneskin.

0: Da professor Daniel Gatti na área, nessa reta final para o Enem 2026. E hoje eu te trago uma dica de ouro de biologia. Anota aí. Fica de olho em ecologia, em assuntos como cadeias e teias alimentares, na transferência de matéria e de energia nos diferentes níveis tróficos, ciclos biogeoquímicos e biomas brasileiros. Isso cai muito na prova do Enem e quase sempre junto com assuntos de atualidade, como desmatamento, aquecimento global, crise hídrica, sobre o lixo. Na hora de estudar, não decore o conteúdo sozinho, relacione com as notícias do dia a dia. Essa combinação é a queridinha do Enem e pode garantir um ponto a mais para você. Ecologia conectada com o mundo real. Essa é a dica de hoje e bons estudos e até a próxima.
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0: Jeito Moleque, com Sutilmente. Tivemos NX Zero com Chorão, Cedo à Tarde, baita som, né? E quem passou por aqui também deu start, foi ele, Maneskin com Begging. E teve Léo Henrique também, Me Liga de Vídeo. E inclusive tivemos o nosso Drops do Enem. 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A Mais Nova tá com você. Mas agora, bora pra um rápido break comercial. E daqui a pouquinho tem mais música boa e eu tô gostando de ver, hein? O pessoal tá participando pelo 54992352835. E se você não mandou sua mensagem ainda, já corre lá, mandaço.
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2: 8:01, boa noite.
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1: Dezessete graus.
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0: E pra provar que eu não tô mentindo, bora dar aquele rolê maroto aqui no nosso WhatsApp. O WhatsApp da mais nova é o 54992352835. Ou então, aquele número que você já tá acostumado a mandar mensagem, pode ser? Aquele que você participa diariamente? É, pode mandar mensagem por lá, que vai estar chegando por aqui também. Começando pela Anaísia, que tá falando que teve chuva. Tem chuva em Vacaria no final da tarde, por volta das 5:30, mandou um vídeo aqui, localidade de Pedras Brancas. Rapaz, chuva forte, hein? Espero que esteja tudo bem. Se quiser dar mais detalhes, pode estar passando por aí. Quem tá passando por aqui também é ela, Libera Paluda, Lili. Boa noite, Lili. Lili, seus girassóis, sempre ligadinha na mais nova. Quem passou por aqui, Grande Indomar, sempre ligadinho na mais nova. E tem ela. Boa noite, meu querido Gil. Um grande abraço pra você. Pra você também, Alessandra Barbosa, sempre ligadinha na mais nova. E trabalhando, né? É, trabalhando também, que a menina não para nunca. Quem tá por aqui é a Andressa. Oi, Andressa.
2: Boa noite, Gil. Oi. Como é que tá?
0: Eu tô bem, bem, você?
2: Eu tô bem, você?
0: Que maravilha.
2: É a Andressa aqui do bairro Vilipe, que tá falando contigo.
0: Fala comigo.
2: Eu gostaria de pedir a música do...
0: Qual?
2: João Bosco e Vinícius.
0: Opa. Qual?
2: Medida Protetiva, com Gustavo Lima. Eu ofereço pra minha irmã Cleiva, que também ouve você e programa. Tá bombando.
0: Obrigado.
2: E você também.
0: Obrigado.
2: Eu ofereço pra você.
0: Pra mim.
2: E pra todos os locutores da Rádio Mais Nova. Um abraço, Gil. Prazer falar contigo.
0: Um abraço, muito obrigado, Andressa, pela sua audiência diária. Quem passou por aqui também, sempre levando a mais nova na carona, ele, Michel Petri, grande mestre. Ei, tá no trânsito ou tá em casa? Espero que esteja em casa de boa já. Quem tá por aqui é ele, Relíquia Câmbio. Como é que você tá, mestre? Tudo jóia contigo? Tá, deve estar na estrada também. Oi, boa noite, manda uma música pro meu filho, gaiteiro, o Arthur de Montenegro. Pai trabalha em Caxias, amanhã tamo junto. Então tá certo, quem mandou foi o Gilmar, grande Gilmarzão. Então um beijo pra esse grande gaiteiro, o Arthur. Bora começar essa sequência então. 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Que chega com Billie Eilish, Birds of a Feather.

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2: Essa eu lembro lá do meu MS, hein, Daniel? Lá do Mato Grosso do Sul, ó. Só na Guarani.

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0: Divide, com a Jane, Vitor Clay, tivemos Daniel com Lua Santana, saudade, baita som, hein? Quem passou por aqui também foi Billie Eilish com Birds of a Feather, mas agora, bora se atualizar com a nossa lista de shows e eventos.
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0: Conhecida também como Agenda Mais Nova, que te conta que no dia 18 de outubro tem o 10º Passeio Ciclístico Imundo da Criança, na Rua Coberta, em Sarandi. Já no dia 24 de outubro, Nenhum de Nós, na 4ª edição do Aero Festival em Veranópolis. E no dia 7 de novembro, tem Mariana Fagundes na Arena Gran Palazzo, em Passo Fundo. Já no dia 14 de novembro, tem o Mão Amiga Gourmet no Tulipa Restaurante da Festa da Uva, em Caxias. E no dia 27 de novembro, tem Leonardo na Arena Gran Palazzo em Passo Fundo. Ou seja, esses são todos os shows e eventos com o carimbo da Rede Mais Nova, tudo bem adiantadinho pra você marcar presença. 8h22.
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0: Perdas e Danos com Sorriso Maroto, Ferrugem e Benzadeus.

0: Agora é a vez deles.
1: Vamos falar de curiosidade do mundo das aves hoje aqui no Drops do Pet. Quem conviveu com periquitos pode ouvir, principalmente nos momentos de descanso, um barulhinho repetitivo, como se a ave estivesse rangendo o bico. E em muitos casos, isso não é motivo para preocupação, tá? O comportamento costuma aparecer quando a ave está relaxada e se preparando para descansar ou dormir. É quase um sinal de que o expediente acabou, mas é importante não confundir esse som com alterações respiratórias. Chiados, respiração difícil, secreção ou mudanças importantes no comportamento exigem avaliação de um médico veterinário de animais silvestres ou exóticos. Se está tudo normal e ele só está ali tranquilinho, rangendo o bico, provavelmente é hora de diminuir a luz e deixar o pequeno descansar.

0: Beautiful Girl com Sam Kingston. Tivemos também Sorriso Maroto e Ferrugem com Benzadeus. Perdas e Danos, o nosso Drops do Pet dessa quinta-feira. Rodou por aqui também. Mas agora bora se atualizar com as principais manchetes do Brasil e do mundo.
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0: 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Senado aprova maior limite para MEI e perdão de dívidas a inadimplentes. Alcolumbre anuncia promulgação da PEC da escala 6x1 nesta sexta-feira. Tempo fechado persiste no Rio Grande do Sul nesta sexta-feira com chuva e alerta para tempestades. Papa Leão 14, exames mostram boa recuperação do pulmão após cirurgia de retirada de câncer. E também, aposentada cai em golpe com falso ator Keanu Reeves e perde 7,5 mil no interior do estado de São Paulo. E exportações do agronegócio gaúcho crescem 10% em setembro. 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Tá na hora do break, mas daqui a pouquinho tem mais música boa pra você aqui na Mais Nova. Desgruda não.
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3: 28 para as 9.
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3: Dezessete graus.

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Lugar, uma das maiores redes de rádios do sul do Brasil, é a mais nova, que tá começando essa sequência aqui do Tá Bombando Muito Bem, simplesmente com Simone Mendes e Direitos Iguais. E aí, você já segue a Mais Nova no Instagram? Corre lá no @mais9fm e fica por dentro de tudo que acontece aqui na maior e na melhor.

0: 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Levar seu próprio kit de manicure para fazer as unhas é um cuidado simples e muito inteligente. Alicate, lixa, palito e outros itens pessoais ajudam a reduzir riscos, principalmente quando há materiais compartilhados. Caso use os instrumentos do salão, observe se eles foram esterilizados corretamente e se os descartáveis são realmente novos. Esse cuidado vale para as unhas das mãos e dos pés. Lembrando, né, que vale a pena investir num bom kit manicure. Autocuidado também cabe na bolsa.
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0: postinho de gasolina com João Gustavo e Murilo, participação do Grelo. Tivemos também Empire of the Sun com a Live e Simone Mendes foi quem deu o start aqui nessa sequência.
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0: E cadê a galera fã por velocidade? Eu tô aqui, olha só, o primeiro filme de Velozes e Furiosos voltará aos cinemas brasileiros no dia 12 de novembro de 2026, em uma reexibição especial que vai celebrar então os 25 anos do lançamento da franquia. A Universal Pictures também divulgou um trailer e um pôster comemorativo para marcar o retorno do longa às telonas. Lançado originalmente em 2001, o filme, dirigido por Rob Cohen, apresentou ao público então os personagens de Dominic Toretto, interpretado por Vin Diesel, e Brian O'Connor, vivido então por Paul Walker. Lembrando, gente, que a produção deu início a uma das franquias de ação de maior sucesso comercial no cinema, conhecida pelas suas corridas de rua e também perseguições automobilísticas e histórias envolvendo lealdade e família. A reexibição então permitirá que o público acompanhe novamente o começo da saga nas salas do cinema, incluindo espectadores que ainda não tiveram oportunidade de assistir o longa durante o seu lançamento original. Então tá aí, dia 12 de novembro, Velozes e Furiosos voltará aos cinemas brasileiros. Bora pra um rápido break, que daqui a pouquinho tem mais música boa pra você na última sequência dessa primeira edição do Tá Bombando.
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0: 13 para as 9.
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a gente tá de volta pra essa última sequência aqui dessa primeira edição do Tá Bombando. Deixa eu mandar um abração pro Pablo de Santa Maria, que tá na escuta. Grande Pablão, sempre ligadinho na mais nova. Mas é isso, gente. Eu, Gil, vou ficando por aqui. Muito obrigado pela sua companhia, muito obrigado pela sua audiência. No carro, no trabalho ou até mesmo em casa, o Gil vai ficando por aqui. Tchau, tchau, paz e bem. A gente se encontra no decorrer da programação aqui da Maior e da Melhor.

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3: O Jota Quest misturou rock, pop e funk para criar um som único e cheio de energia. Com a voz inconfundível de Rogério Flauzino, a banda mineira nos presenteou com hits como Fácil, O Sol, Só Hoje. Sempre inovando e conquistando novos fãs, o Jota Quest segue firme na estrada. Agora curta Amor Maior, um dos maiores momentos da banda.
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0: 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Babado!
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3: Olá, boa noite.
4: Boa noite para você que nos acompanha em todo o país.
3: Quinta-feira, 15 de outubro de 2026.
4: Vamos aos destaques do dia.
3: Combate aos incêndios na Amazônia.
4: Reforço de pessoal e investigação criminal são algumas das iniciativas para conter o fogo na região. Graziele Bezerra.
5: O Ministério da Justiça vai enviar ao Amazonas bombeiros e viaturas para reforçar a equipe da Força Nacional de Segurança Pública que trabalha no enfrentamento aos incêndios florestais no estado.
3: Conectividade em rodovias federais e estaduais.
4: Lançada a política para reduzir áreas sem cobertura de celular. Luana Karen.
6: Para viabilizar a ampliação da conectividade nas estradas, está o compartilhamento de sinal entre as operadoras.
3: Hoje é dia do professor.
4: Brasil tem mais de 2 milhões e 400 mil docentes na educação básica.
3: E o que é ser professor no país? Ouvimos docentes e alunos que destacam a importância da profissão.
7: Quero desejar um feliz dia dos professores a todos os mestres que nos ensinam e nos inspiram todos os dias. Parabéns pelo seu dia.
4: Na apresentação da Voz do Brasil, Luciano Seixas e Mariana Jungmann.
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4: A segurança nas rodovias é um dos pontos da Política Nacional de Conectividade em Rodovias, lançada hoje.
3: O projeto prevê dobrar a cobertura de telefonia móvel nas estradas federais.
4: A iniciativa busca reduzir áreas sem sinal, aumentando a segurança dos motoristas.
6: Lançada na sede da Bolsa de Valores em São Paulo, há a Política Nacional de Conectividade em Rodovias. A medida prevê a conexão de internet em toda a extensão das BR-101, 116, 135, 163, 242 e 364. De acordo com o ministro das Comunicações, Frederico Filho, entre as ações para viabilizar a ampliação da conectividade nas estradas, está o compartilhamento de sinal entre as operadoras.